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1: Isso é Thiago Carvalho e essa história é real.

0: Tá na hora da hora. Cobra FM informa. 9:15. 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

0: Muito obrigado.
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2: 9 horas e 37 minutos.

0: 10:03. 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

0: Cobra FM e a hora certa, 10:15. 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
1: 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Conferindo 10:31.

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0: conferindo seu relógio com a Cobra FM, pontualmente 11 horas. 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
9: Eu acho que você tem que mandar aquela mensagem. Mas manda o que tá no seu coração. Porque se fosse eu falaria mais ou menos assim.
10: Ei, boa noite, antes de te bloquear, eu só vim te dizer que a partir de hoje pode tocar o terror, fazer o que quiser fazer. A boca é sua, curte sua farra, sinto mais nada.
9: Não, apaga.

0: 11:17. 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

0: Jorge Matheus!
1: Matheus e Cauã!
2: 107.1 11 horas e 24 minutos.

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1: 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Que tal conferir a hora certa, hein? 11 horas e 30 minutos.

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0: Agora, 12:02. 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

conferindo. Meia-noite 31. 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

0: grande amiga. Obrigado a você.
1: 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Conferindo, 12:56.

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0: Pega pra cá, Jorge Matheus.
1: Chega aí, rapaziada. Fernando
2: Sorocaba.
1: Ô, Fernando Sorocaba.
2: Como é que vocês estão?
0: E aí, meu irmão?
3: Vai ficar olhando, vai levar essa joia pra sua casa.

0: Quebra tá tudo aí, moçada.
1: Palmas para Jorge Matheus.
2: Hora certa, 1:22.

0: 1:32. 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

0: Hora certa para você, agora pontualmente 2 da manhã. 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

0: Sobra FM, a hora certa para você. 2:30.
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2: ponto 1. 2h58.
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0: 3:31. 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

0: ótima. Segunda!
1: Vontade de sair pra rua!
0: Você quer sair, você sai, meu filho. Mas não grita não, pelo amor de Deus, não grita não. Bom dia, um abraço, meu parceiro, meu amigo Natanael Santos, ligadinho com a gente. Alô, Nato, obrigado pela audiência. Meu parceiro, meu amigo Laranjinha, também tá com a gente nesta segunda-feira. Beleza, maravilha. Lembrando que tem Boteco da 107, das 4 às 7 da noite, de segunda a sexta-feira. Beleza, maravilha. Um abraço, meu parceiro, Sangue no Zói. Alô, Sangue no Zói, como é que tá seu coração? Tá bom demais? Então segura, segura.

0: 4:38. 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

0: Pega minha mala.
1: Ótima. Segunda-feira pra você. Que maravilha, que beleza. Um abraço pra nossa amiga Gersina. A verdadeira, um beijo no seu coração. Obrigado pela audiência. Daqui a pouquinho, programa Cobra Repórter. E você sabe que das 4 até as 7 da noite tem o Boteco da 107 com muito, mas muito modão. Um abraço, meu parceiro Roger, de Bela Vista do Paraíso. Alô, Roger. Um abraço, meu parceiro, meu amigo Carreirinha Caminhoneiro. Também tá com a gente, meu parceiro, meu amigo Paulão da Rural. Alô, Paulão da Rural. Ótima.

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1: Um abraço, meu parceiro Jefinho, o famoso sinalzinho, tá ligadinho com a gente nesta segunda-feira. Beleza, maravilha. Daqui a pouquinho, meu parceiro, meu amigo Darcio Campos, trazendo tudo que vai acontecer no programa Cobra Repórter. Alô, meu parceiro Juliano, obrigado pela audiência. Meu parceiro Almir, de Floresópolis. Alô, alô, Zezinho, de Bela Vista do Paraíso. Ótima e abençoada segunda-feira pra você, meu parceiro Nestor. Tá ligadinho com a gente, meu parceiro Jacaré. E você sabe que até às 6 da manhã, muita, mas muita moda.

0: acertando 5 e 12. 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
13: Ótima! Segunda-feira vai participando no 43 3316 4006 e vai pedindo o seu modão.

Beleza, lembrando que daqui a pouquinho o programa Cobra Repórter, muita informação pra você nesta segundona. Quero mandar um grande abraço pro meu parceiro, meu amigo Bruno Henrique, da cidade de Arapongas. Alô, alô, Bruno Henrique, obrigado pela audiência. Ótima, abençoada segunda-feira pra você, meu parceiro Marlos. Alô, alô, Luiz Favoreto, o homem que toma cachaça de cobra. Ali é diferenciado no Paraná. Senta, alô.

0: Milionários é rico, sonho de um caminhoneiro. Na sua manhã de segundona, e olha só quem tá aqui.
1: Você quer um...
0: É o Dárcio Campos, o famoso Nego Lindo, que vem trazer tudo que vai acontecer no programa Repórter Notícia, que começa daqui a pouco, às 6. Alô, alô, Dárcio. Bom dia.
2: Muito obrigado, Peruca. Muito obrigado, Peruca. Bom dia pra você também, Peruca. Bom dia pra todos os nossos ouvintes. É, Peruca, segundou, hein? Novo dia, nova semana. Mais uma semana na vida da gente. Vamos trazer as principais notícias que foram destaques no final de semana. Tudo que o ouvinte precisa ficar sabendo pra ficar bem informado, é só ficar ligado logo mais às 6 da manhã no Repórter Notícia. A gente destaca uma situação do homem que bateu num poste e fugiu, foi preso pela Guarda Municipal. Colisão traseira entre carro na Avenida Brasília, perto da Brataque, acabou chamando atenção, viu? A gente vai trazer detalhes também de um incêndio em veículo na PR-445. Motorista sofreu queimaduras, viu? Ele foi encaminhado para o Hospital Universitário por conta de galão de combustível, viu? E foi preso o suspeito de matar um vendedor de doces ali na Praça Tome Nakagawa. Daqui a pouco os detalhes das informações. Tivemos um motociclista que morreu na cidade de Cambé também. A gente vai trazer os detalhes, Peruca, da situação lá de Campo Mourão. Um adolescente de 15 anos abriu fogo contra uma lanchonete na noite da última sexta-feira e deixou 2 pessoas mortas e 3 gravemente feridas. O que se sabe dessa situação ocorrida lá no noroeste do estado até agora? A gente vai trazer as informações já já. Tem o tempo, a temperatura, trânsito nosso de cada dia e a Copa do Mundo, né? Ontem a Espanha se sagrou bicampeã mundial, amassou a Argentina, né? Eu não digo no placar mais. Deu uma aula do que é jogar futebol, né? Daqui a pouco os detalhes, às 6, no Repórter Notícia.
0: Tá mais que combinado então, Dárcio, daqui a pouquinho, às 6 da manhã. Alô, Maria do Jardim Teresópolis, ótima segunda-feira.
3: Bom dia pra vocês, guardado. Vai, cachorro.

Tá aí, moda boa demais, com Zilizala. Alô, meu amigo Nestor, obrigado pela audiência, pelo carinho, meu amigo Marcelão. Ô Marcelão, você tá baixinho aqui pra mim, meu parceiro, o homem, o poeta do programa Só Modão. Um abraço pra você, meu amigo Joga Tureba também tá com a gente. Quero mandar um abraço, alô Isaías Pedreiro, já pulou cedo, tá tomando seu cafezinho Quindu, gostoso, saboroso, delicioso, café Quindu. 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Beleza? Eu vou nessa, eu volto ainda hoje às 4 da tarde com o Boteco do Peruca. Beleza? Show de bola. Alô, meu amigo Darcy Alves. Alô, Esmeraldo. Padaria Pão em Cena, cidade de Cambé. Obrigado pela audiência, pelo carinho. 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

0: Señor, no silencio de este día que amanece, venho pedir-te a paz, a sabedoria e a força. Quero olhar hoje o mundo com os olhos cheios de amor. Ser paciente e compreensivo, manso e prudente. Quero ver os meus irmãos e irmãs além das aparências. Quero vê-los como tu mesmo os vês, e assim não ver senão o bem em cada um. Cerra meus ouvidos a toda calúnia, guarda minha língua de toda maldade. Que meu espírito viva só de paz. Seja eu tão bom e alegre que todos quantos se achegarem a mim sintam a tua presença, Senhor. Reveste-me interiormente da tua beleza e que no decorrer deste dia eu te revele a todos. Amém.
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1: 6:03, 6:03, bom dia, Norte do Paraná. Está começando mais uma edição do programa Repórter Notícia, edição desta hoje, segunda-feira, novo dia, nova semana. Hoje é dia 20 de julho, o ano 2026, a estação inverno brasileiro. É mais uma semana na vida da gente, dia de número 201 do ano, restando 164 dias para terminar 2026. E aí, como que você passou o final de semana? Como que você passou o fim de... Espero que tenha passado bem, viu? É, com a vitória da Espanha. Espanha bicampeã de futebol mundial. Rapaz, que jogo foi aquele? Daqui a pouco a gente comenta sobre isso. 6:03. É mais uma semana. Que você tenha uma semana abençoada. Uma semana só de coisas boas. Neste 20 de julho, né? Agora é só ladeira abaixo, o sétimo mês do ano. Hoje é dia de muita coisa hoje, hein, Pirulito? Dia de muita coisa hoje. Para começar a falar nos dias de hoje, hoje é dia do amigo, ou dia internacional.

Internacional da Amizade, a todos os nossos amigos. Parabéns pelo dia, abraço pra todo mundo. Eu quero ter 1 milhão de amigos, como já dizia aí o Roberto Carlos, hein? Na vida que eu procurei, encontrar um novo mundo. Hoje também é Dia Nacional do Biscoito. Você gosta de biscoito, pirulito? Dia Pan-Americano do Engenheiro e também hoje é Dia da Lua.

0: sentir.
1: Sabe por que, é o dia da lua hoje? É porque a exato, né, no exato 20 de julho lá de 1969, os americanos Neil Armstrong e Buzz Aldrin se tornam os primeiros humanos a caminhar na lua 6 horas e meia depois do pouso. Foi lá em 69. Muita gente acredita, muita gente não acredita que o homem foi à lua, mas hoje é marcado, né? Foi num dia 20 de julho, só que de 1969, que o Neil Armstrong aqui e o Buzz Aldrin, eles chegam à lua. Por conta disso, é o dia da lua.
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1: 6:06, horário da coincidência. Hora de acordar, né? Hora de pular da cama, mirar o chuveiro, tomar aquela ducha caprichada pra você sair fresquinho, fresquinha. Não tá tão frio, né? Dá pra tomar banho hoje. 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E o cheiro de café tá vindo da casa de quem hoje às 6:07? Do Renatão. Ô Renatão, abraço pra você, viu? Renato e a Cássia sempre ouvindo a nossa programação, viu? Passando um cafezinho mineiro. Todo dia, encontrei ele sábado, ele falou, todo dia eu ouço a programação. Darcio Campos, Miro Silva e companhia. O Pirulito fazendo as armadas dele também, né? Grande Renatão, Renato, amigo de longa data, se encontramos sábado aí, né? Então pra passando um cafezinho gostoso. 6:07. Tá indo pro trabalho? Bom trabalho pra você. Tá voltando do trabalho? Bom descanso pra você. Você que trabalhou a noite toda, a madrugada toda, agora vai descansar. Agora a gente quer saber como que tá o seu caminho pro trabalho, viu? 3316-4006, você manda mensagem, interage conosco na nossa programação. Tá vendo alguma situação inusitada, acidente de trânsito, informação que merece destaque, informação que você queira compartilhar? 3316-4006, polícia trabalhando. Os bombeiros em ação, Polícia Rodoviária Federal, Polícia Rodoviária Estadual, CIAT SAMU, as forças de salvamento, as forças de segurança, para mais um dia.
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1: 6:08. E o governo do estado estuda a organização de um consórcio intermunicipal como solução para a questão do transporte público metropolitano na região de Londrina. O serviço de ônibus entre Londrina, Sertanópolis e Bela Vista do Paraíso, feito pela Aviação Garcia, enfrenta aí dificuldades para manter a sua viabilidade diante dos altos custos e baixa demanda de passageiros. Alta nos preços do diesel nos últimos meses criou um problema adicional para a operação e a empresa chegou a anunciar a descontinuidade dessas linhas. A proposta, avaliada pelo governo, é a criação de um consórcio intermunicipal modelo inspirado em outras cidades como Curitiba. 6:09, Evandro Ribeiro está chegando com seu destaque. Evandro, bom dia.
4: Olá pessoal, muito bom dia. Daqui a pouco os detalhes. Polícia Civil, com o apoio da Guarda Municipal, prenderam um traficante ligado ao PCC no centro de Londrina. Ele é o principal acusado de matar a socos e pontapés um homem que vendia doces no centro. O crime foi na Praça Tomi Nakagawa.
1: 6:09, Miro Silva com seu destaque. Miro, bom dia.
5: Muito bom dia, Darcio Campos, bom dia nossa equipe, bom dia para você que está sintonizado aqui na rede de rádios. E olha só, daqui a pouco eu trago detalhes a respeito de um casal que infelizmente morreu durante um acidente envolvendo uma motocicleta e um carro. Esse acidente aconteceu na noite da última sexta-feira na cidade de Sertanópolis. O condutor da motocicleta, ele teria tentado uma ultrapassagem e infelizmente bateu de frente com um carro que vinha no sentido contrário. Os detalhes eu trago daqui a pouco.
1: 6:10 agora. Luiz César Jaimes com seu destaque. Luiz, bom dia.
6: Olá, muito bom dia para você também. Bom dia a todos aí. Desejar uma ótima semana para todos e trazendo o meu primeiro destaque desta segunda-feira. E atenção, caminhonete perde o freio e bate contra pilar de residência. Essa caminhonete quase invadiu a casa ali na cidade de Apucarana. Os detalhes Eu vou trazer daqui a pouco.
1: É um show de informação pra você, viu? Guilherme Gaspar com seu destaque. Gaspar, bom dia.
0: Opa, Darcio Campos, muito bom dia à nossa equipe e um bom dia pra você que está sintonizado aqui na nossa programação. E olha, ao longo do primeiro semestre de 2026, o Hospital Veterinário Municipal de Londrina realizou 25.000 atendimentos, entre consultas e internações, procedimentos de saúde e cirurgias, atuando na recuperação do bem-estar dos animais. O hospital ainda intermediou a adoção de mais de 140 cães e gatos que agora encontram cuidado e carinho em um novo lar. Os detalhes a respeito desses dados eu trago daqui a pouco.
1: 6:11 agora, André Garcia com seu destaque. André, bom dia.
7: Olá, muito bom dia para você que acompanha a nossa programação. Daqui a pouco você confere os detalhes a respeito do corpo que foi encontrado em uma área rural de Arapongas. Logo mais voltamos com mais informações.
1: É um show de informação pra você. Daqui a pouco tem as informações da Copa do Mundo. Finaleira ontem, Miro Silva. Que jogo foi aquele, hein?
5: Jogão de bola, hein? Eu gostei, acho que...
1: Por parte da Espanha, né? Porque a Espanha deu uma amassada na Argentina, né? A Argentina não conseguiu jogar.
5: É, o Messi, né, sumiu. Eu não vi o Messi jogando bola ontem, viu?
1: 15 minutos pra tocar na bola. Como fizeram a contagem. O primeiro toque do Messi foi com 15 minutos na hora que ele caiu ali.
5: Rapaz.
1: É, filho, é a Espanha não maltrata a bola. Não adianta. A Copa do Mundo foi essa Copa de ligação, de futebol mais corrido. Cara, quando você pega a bola, você tacou a bola, não tem como você levar gol. Porque a bola tá com você. Diferentemente que o Ancelotti fez, né? Ele deixou, mais especificamente, contra a Noruega, deixou a Noruega com a bola, ficou sem a bola. E aí? Então, essa vitória da Espanha mostrou algo pro futebol que precisa ser pensado.
5: Seleção da Espanha é bem organizada, né?
1: É, os caras não desesperam. Mas também, né, o Gaspar... Um pouco ali, a Espanha, a Argentina foi cozinhando a Espanha. Tava querendo levar pros pênaltis, né, Gaspar?
0: É, dava pra ver, ô Darcio, que a intenção deles era deixar o tempo mais parado possível, né? O jogo mais parado possível, picar o jogo mesmo com as faltas. Aí, com o jeito deles de jogar, né, que foi assim durante grande parte da Copa, até mesmo quando pegou a Inglaterra, já fez esse jogo, mas aí tomando o gol precisou ir atrás do resultado. Com a Espanha já foi diferente, né? Que a Espanha, ela não recuou o time. A Argentina até no final ali teve chance em bola parada, mas a Espanha defendeu muito bem também, controlou tanto primeiro quanto segundo tempo e também a prorrogação, Darcio.
1: Olha o hino da Espanha. Dos únicos hinos que não tem letra, né?

0: a Espanha deu aula. Essa que é a grande verdade. Bicampeã de futebol, agora daqui 4 anos a gente vê. A Argentina, despedida de Lionel Messi, chorou depois do jogo. É, fez uma bela campanha também, né? A Argentina não perdia desde a Copa de 2022, primeiro jogo com a Arábia Saudita. De lá pra cá, só foi vitória. Então, há que se pensar que um trabalho da Argentina foi bem feito, mas a Espanha era fora da curva, né?
1: É, e a raça da Argentina, né, nesses jogos da Copa do Mundo é indiscutível, né?
0: Isso coloca pra gente entender que o futebol não é só isso. O futebol hoje você tem que estudar. Então esquece aquele futebol que jogava a Deus dará. Vamos esperar pra um cara decidir. Não tem mais isso, cara. O futebol mudou. Isso a Espanha mostrou. A hegemonia da Espanha, porque ganhou Olimpíada, futebol feminino, Eurocopa e é campeão mundial. Então,
1: campeão de tudo.
0: Pegou campeão de tudo. Então, tem que tirar o chapéu aí para os espanhóis, que são os atuais campeões mundial. Daqui a pouco as informações aí, ó. Castanhola. 6h15.
2: Um incêndio em veículo e um homem que estava ali com o seu carro que coleta recicláveis acabou tendo queimaduras em 35, 40% aí do corpo. Ele que estava usando um galão de gasolina para funcionar ali o motor, né? O combustível estava num galão dentro do veículo já bastante antigo. Por pouco não perde a vida, hein? Ao tentar debelar as chamas.
1: E um homem foi assassinado com tiros na cidade de Ataizinho. O primo foi baleado também e está em estado grave no hospital. Daqui a pouco eu conto a história.
3: E um animalicídio está sendo investigado na cidade de Califórnia. Um homem teria matado o gato do vizinho com um tiro de espingarda. Este homem está sendo procurado pela polícia. Lembrando que matar ou maltratar animais é crime no Brasil. E a pena é de reclusão de 2 a 5 anos, além de multa. Os detalhes eu trago daqui a pouco.
4: E olha, a Polícia Federal prepara uma operação nacional para garantir a segurança de candidatos à presidência da República durante as eleições de 2026. A estrutura poderá atender simultaneamente até 10 candidaturas com equipes especializadas e atuação em todos os estados. Os detalhes daqui a pouco aqui no programa.
0: É um show de informação para você que está nos acompanhando, viu? A sua participação é sempre importante. 3316-4006. Tem um problema na sua cidade, no seu bairro? Vamos mandar, né? Enviar a sua mensagem, a sua reivindicação para as autoridades, tá? Daqui a pouco tem trânsito nosso de cada dia, previsão do tempo, doutor Moraes, nossos correspondentes de Curitiba de Brasília. É um show de informação até as 9.
2: Bateu num poste, derrubou na Avenida das Maritacas e fugiu, mas foi preso pela guarda. Em outro acidente, um homem provocou um acidente gravíssimo que terminou em morte em Cambé e fugiu do local.
1: E uma conversão proibida provocou um acidente envolvendo um carro e uma motocicleta. O motociclista de 21 anos ficou ferido. Isso aconteceu na zona leste de Londrina.
3: E duas pessoas foram presas pela Polícia Civil com canetas emagrecedoras em Apucarana. Um homem e uma enfermeira. Os detalhes eu vou trazer já já.
0: 6h18, até as 9. 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
3: Ah, é a previsão do tempo, 6h21 agora. As condições de estabilidade atmosférica persistem durante esta segunda-feira, mantendo o predomínio de tempo seco em todo o estado. As temperaturas máximas superam os 30 graus aí nas regiões oeste, norte e noroeste também. Sudoeste, Campos Gerais, Centro-Sul. Inclusive ali na região metropolitana a temperatura também sobe, né? Região metropolitana de Curitiba chega a 25, 26 graus. Os ventos seguem como principal destaque do dia, com previsão aí de rajadas superiores a 45 km por hora na faixa oeste. Pode chover entre o final da tarde e a noite nas áreas aí divisa com Santa Catarina e países vizinhos. 6h21 agora. A mínima na região de Londrina foi 13, a máxima deve chegar a 27 graus. Não tem previsão de chuva para esta segunda-feira. Você vê que a temperatura, ela subiu um pouco, né? Ela já está em mais para 30 graus do que para menos de 25 graus. E aí você percebe que há uma expressiva amplitude térmica. Isso quer dizer que calor, né? Calorzinho aí essa semana, conforme a gente disse na semana passada, essa semana seria de temperaturas até que altas, né? A mínima para amanhã vai ser 15, já sobe um pouco, a máxima fica entre 27 e 28 graus. A partir de quarta-feira tem uma previsão de pancadas de chuva, viu, gente? 7.4 na quarta, na quinta e na sexta-feira. Inclusive, aí no sábado cai um pouco a temperatura devido a essa instabilidade. O que acontece? A formação de uma área de instabilidade, ela se forma por conta da umidade, do calor. Tem essa massa de ar quente, que ela tá aí provocando calor. O que provoca secundariamente? Uma instabilidade, porque a gente sempre ouve falar que quando tá esquentando agora. Então, se esquenta agora o tempo, provoca aí o aumento de nuvens, né? O sistema de baixa pressão. E aí formam as nuvens carregadas, né? Ora com muita chuva, ora com pouca chuva. Não vai ser grande volume, mas esse calor

0: quente. Aí já no domingo já vai para 23, 24. E aí lá para a próxima segunda-feira vai estar como hoje, viu? Máxima 26, 27 graus. E por aí vai já na reta final do mês, né? Já finalizando o sétimo mês do ano. Essa semana, portanto, será de semana de instabilidade, devendo aí ter pancadas de chuva já a partir de quarta-feira. Ah, o sol nasce daqui a pouco, às 7h05, e vai se pôr às 17h59. Semana passada a gente começou aqui com o sol nascendo às 7h07, 7h08. Olha como é que ele já está nascendo, 3 minutos antes já. Então já está nascendo mais cedo. Então já começa a partir de agora. Nasce mais cedo e se põe mais tarde, né? Tava se pondo há dias atrás às 17h48, 17h49. Hoje já tá 10 minutos, ó. Hoje já vai se pôr às 17h59. Então os dias já vão começando a ficar mais longos, né? Ao inverso aí do começo lá do inverno, né? Que os dias mais curtos e noites mais longas. O que esperar dessa semana? O pessoal sempre pergunta ainda se vai ter frio. Vai ter uma temperatura, principalmente na arrancada do dia, um pouco mais aí de instabilidade, né? Um friozinho, mas nada também de muito significativo. As temperaturas aí devem continuar as mínimas na casa dos seus dois dígitos, né? Não tá marcando aí, pelo menos nessas projeções da meteorologia, né? Uma temperatura abaixo de 10 graus. Eu tava acompanhando também no final de semana, né? Atentamente, as chuvas no Rio Grande do Sul, né, temporais, e agora, né, todos os olhos voltados, né, porque a partir de agora começa, né, agosto, setembro, né, a gente vai começar a passar por um período de vigilância no que tange ao tempo por conta do fenômeno El Niño, que pode ser um dos mais fortes, na verdade, né, todos os tempos, ou é um ninho. Então já está provocando algumas chuvas irregulares no Rio Grande do Sul. Vários municípios foram acometidos aí com os temporais nesse final de semana. E aí pode ser até um resquício, né, dessa instabilidade que praticamente teve aí todo final de semana, o início dessa semana também no Rio Grande do Sul, pode ter um reflexo também aqui no estado do Paraná devido a essa instabilidade. Vamos aguardar, né, mas a meteorologia está debruçada, os meteorologistas aí, porque mais setembro, né, a partir de setembro, nessa troca de estação, tem esse perigo aí desse El Niño trazer muita chuva, muitos temporais e causar muitos transtornos. 6h26, ô Gaspar, um panorama do tempo, da temperatura na região?
1: Cidade de Arapongas, Darcio, 14 graus nesse momento, hoje a máxima chega aos 26 graus, amanhã mínima 15, máxima 27, aí na quarta, com a chegada da chuva, como você disse, tem uma queda na temperatura, mínima 16, a máxima cai para os 24, e na quinta, uma queda ainda maior na temperatura, mínima 16, máxima 18 graus para quinta, na sexta, mínima 15, máxima 18, para o sábado, mínima 14, máxima 19 graus. Temos previsão de chuva a partir de quarta-feira, como você já falou aqui, Darcio. Entretanto, o dia que tem o maior volume de chuva é para quinta-feira. Cerca de 60 milímetros de chuva na Cidade dos Pássaros. Pode preparar que vai vir chuva aí. Na sexta também tem um volume até que elevado, cerca de 25 milímetros, mas o que chama a atenção é na quinta mesmo, 60 milímetros de chuva. A gente tem que se preparar para essa chuva que vai chegar aqui para nossa região. Indo lá para a região das praias, o nosso litoral, 18 graus nesse momento, a máxima chega aos 26 hoje. Para amanhã, mínima 19, máxima 28. Na quarta, também uma queda na temperatura. A mínima vai lá para os 18 graus, segue, né, na verdade, nos 18 graus, entretanto a máxima cai para os 21. Na quinta, mínima 16, máxima 18. Sexta-feira, mínima 16, máxima 17 graus. No sábado, mínima 16, máxima 21. Para o domingo, mínima 13, máxima 18 graus. A gente vê essa instabilidade também a partir de quarta-feira. Na quarta, cerca de 5 milímetros. Quinta, 14. Na sexta, 25. E no sábado, 3 milímetros de chuva. Para o domingo, já não deve mais ter previsão de chuva. Mas o que mostra aqui as temperaturas abaixo aí a partir da quarta-feira. Hoje e amanhã ainda teremos as temperaturas elevadas ali, 26 e 28 graus. Entretanto, a partir de quarta, as temperaturas abaixo da casa dos 21 graus para o nosso litoral. Indo lá para a região do Vale do Paranapanema, mesma situação aqui da nossa região. O que muda é que é sempre um pouquinho mais quente, né? Hoje a máxima deve chegar aos 30 graus, nesse momento 16. Amanhã, mínima 18, máxima 31. Na quarta, mínima 18, máxima 29 graus. Aí na quinta-feira tem a queda na temperatura, mínima 17, a máxima cai lá para os 22 graus. Na sexta, mínima 17, máxima 20. Sábado e domingo, mínima

0: 13, máxima 23 graus. Indicativo de chuva para quarta, 2 milímetros, quinta 10, sexta 25. No sábado não tem mais indicativo de chuva. Indo lá para a região noroeste, 21 graus nesse momento, a máxima chega aos 28 hoje. Para amanhã, mínima 18, máxima 29. Na quarta, mínima 16, máxima 27. Aí a partir de quinta-feira, já essa queda na temperatura, mínima 16, máxima 18 para quinta. Na sexta e no sábado, mínima 15, máxima 20. Para o domingo, mínima 12, máxima 21 graus. Também com indicativo de chuva a partir de quarta-feira. E na quinta-feira também, esse volume maior de chuva, cerca de 55 milímetros para a região noroeste. Indo lá para a região do Norte Pioneiro, 14 graus nesse momento, a máxima chega aos 28 hoje. Para amanhã e para quarta, mínima 16, máxima 29. Para quinta-feira, mínima 16, máxima 18, assim como para sexta-feira também. No sábado e domingo, mínima 13, máxima 21 graus. Indicativo de chuva a partir de quarta também. Quarta, quinta e sexta com indicativo de chuva. Na quarta, um volume nada muito significativo, cerca de 5 milímetros. Na quinta, 39 milímetros. E para sexta, 29 milímetros de chuva para a região do Norte Pioneiro. Finalizando aqui, nossa capital Curitiba e região metropolitana, 18 graus nesse momento. A máxima chega aos 25 hoje. Para amanhã, mínima 15, máxima 26. Na quarta-feira, mínima 14, máxima 23 graus. Aí na quinta-feira, essa queda na temperatura, a mínima cai para 12 e a máxima cai para os 14 graus. Na sexta, mínima 12, máxima 13. No sábado, mínima 11, máxima 16 graus. Para o domingo, menor temperatura desta semana, mínima 7, máxima 15 graus. Também com indicativo de chuva a partir de quarta. Entretanto, não teremos esse volume grande de chuva que a gente se espera para as outras regiões, como por exemplo aqui para a nossa região, que o indicativo de chuva é de 60 milímetros para quinta-feira, Darcio.
1: Rapaz do céu, chuva, hein? É, a instabilidade, né? Um pouco de instabilidade. Formou essas nuvens mais carregadas, né? Inclusive, estava até vendo aqui em alguns locais temporais as chamadas nuvens cúmulos nimbos, não é? E acaba provocando até chuva, né? Um pouco mais forte, né? Volume um pouco maior, rajadas de vento temporais. E aí esquentou um pouco, pode esperar que venha alguma coisa, né? Uma hora chuva mansa, hora um pouco mais de instabilidade. Principalmente para cidades ali, a divisa Santa Catarina, que pega muita instabilidade, não é? E outras cidades também, né? Do estado do Paraná, aqui que fazem principalmente a metade sul do estado. 6h31.
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4: BG33, abraçando a Cissa. 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Ô Gaspar, você viu o que aconteceu lá em Campo Mourão? A polícia tá investigando um atentado que ocorreu. É uma lanchonete, uma loja de conveniência, né? Ali em Campo Mourão, na noite de sexta-feira. E eu fiquei perplexo, cara, com as imagens. Porque duas pessoas morreram e três ficaram feridas nesse ataque. Um adolescente de 15 anos seria o atirador. Só pra gente contextualizar, quem não acompanhou, era noite de sexta-feira, o pessoal tava ali numa conveniência, né, numa espetaria, né, conversando, fazendo o seu, né, seu happy hour e tal. E aí o cara chegou, esse adolescente, chegou e abriu fogo. O alvo seria, conforme as informações da polícia, né? O único alvo seria uma mulher de 40 anos, que está internada em estado grave na Santa Casa da cidade. Além dela, outras duas pessoas, de 23 e 41 anos, estão internadas também em um hospital particular de Campo Mourão. Morreram nesse ataque. Márcio Bertoldo Geraldo, de 43 anos, e Mikael, o Michael Zaquito Cavalcante, de 38 anos. Eles foram atingidos pelos disparos e morreram. Segundo a polícia, o suspeito de cometer, como eu disse, é um adolescente, né? Que a priori não tinha antecedentes criminais, ele ainda não foi encontrado. A polícia informou que, fora a mulher apontada como alvo do atentado, das outras quatro vítimas não tinha nenhuma ligação com o adolescente. A motivação ainda a polícia não trouxe, né, à tona. Mas as imagens impressionantes, né, Gaspar? Esse atirador que abriu fogo ali, cara.
5: Parece aqueles atentados terroristas que a gente vê em outros países, né, Darcy? É,
4: exatamente. Rapaz, que não tinha nada a ver. O cara tava ali, né? Tanto o Michael como o Márcio. Eles estavam ali, cara. E morreram sem saber.
5: Inclusive, né, Darcio? Também trazendo a informação a respeito disso que eu falei, que parece coisa de atentado terrorista, né? Durante ali a diligência, uma mulher foi presa em flagrante. Ela estava em posse de duas munições, porções de entorpecentes, antenas para bloqueador de sinal e material explosivo. Agora a polícia está investigando para saber qual o envolvimento dela, né, com esse atentado.
4: Rapaz do céu, tô falando, cara. Tá difícil. A gente tá tendo que sobreviver agora. Sobreviver. Porque não sabe, você tá andando na rua, você não sabe se tem um louco, um aloprado aí. Olha o que aconteceu em Campo Mourão. E você acha que vai acontecer alguma coisa com esse adolescente aí? Ele for pego? Vai ficar 3 anos lá, prendido lá? Acabou. Vai sair limpo depois. Olha que ponto que a gente chegou. Aconteceu no Brasil. Não foi no exterior. Aconteceu no Paraná. Não foi em outro lugar. Aconteceu aqui pertinho. É. Campo Mourão, noroeste do estado. A cidade ficou arrasada no final de semana com tudo isso. Agora é questão de honra, viu? A Secretaria de Segurança Pública foi acionada. O governador Ratinho Júnior também acabou até se pronunciando a respeito disso, né? Falou que as forças de segurança estão debruçadas em cima desse caso para tentar localizar esse elemento aí e saber o que motivou, né? Agora, você vê que absurdo. O cara abriu fogo ali e matou gente a esmo. A esmo ali, ó. E ele dispara, né, o Gaspar, nas imagens. Dá pra perceber que foram vários tiros, né? Ele descarregou a arma ali, né?
5: É, ele descarregou. Com certeza ele descarregou a arma, né? Deixou muitas pessoas feridas. 3 mortos, né, Darcio?
4: Dois mortos. Inclusive homens. Foi divulgado 3 mortes, o Gaspar. A própria Secretaria de Segurança Pública, no sábado à tarde. Só que daí ela voltou atrás ali, que a pessoa, que era uma jovem... Mas estava no hospital em estado grave, né? Foi até divulgada uma terceira morte, mas é essas 2 mortes confirmadas do Michael Cavalcante, de 38 anos, e do Márcio Bertoldo Geraldo, de 43 anos.
5: Fora, né, Darcio? O que chama atenção é que a mulher que, segundo as investigações e a linha de investigação que a polícia está seguindo, que seria o alvo, né? A mulher que seria o alvo, ela tem 40 anos de idade. Qual a ligação de um jovem de 15 anos... com uma mulher de 40 anos. Será que foi mandado de outra pessoa?
4: É.
5: Agora a polícia faz essa investigação, né?
4: É, o que a polícia falou, provavelmente hoje deve ter uma coletiva de imprensa para trazer mais detalhes. O que a polícia nos repassou para a imprensa foi que a motivação foi por vingança. Motivo de vingança. Agora a gente não sabe o quê. Agora, qualquer assunto que seja, qualquer motivação que seja, cara... Tá complicado. Você tá ali, seus amigos, com a família, e vem um cara, abre fogo do nada. Não é Afeganistão aqui não, não é Paquistão aqui não, Oriente Médio não. É Brasil, é noroeste do estado, é aqui pertinho. Nos faz refletir a que ponto tá a sociedade, a que caminho que tá a sociedade. Ah, a pandemia vai deixar o pessoal mais amoroso. A pandemia, eu não tô falando que tem a ver com a pandemia, viu, gente? Mas eu ouvia muito disso, né? A gente ficou trancado aí na pandemia, que a gente vai ser mais... Cara, tá tudo ao contrário. Tá tudo ao contrário. A gente atacando as pessoas aí a esmo. Outro cara ali atirando. E dá medo, viu? Dá medo. Às vezes o melhor lugar é pra estar em casa. É, melhor lugar pra estar em casa. Você não sabe o que vai acontecer. Mas como você vai ficar trancado em casa também? Complicado, né, cara? Você trabalha a semana inteira, você quer se divertir. Você quer ir pros amigos, trocar uma ideia, tomar uma cervejinha, um choppzinho. Aí você... você se depara com um demo. É um demo, um cara desse aí. Que faz isso. A gente continua trazendo, ampliando essa informação, atualizando essa informação que vem de Campo Mourão, porque chama a atenção aqui no estado do Paraná. 6h41.
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6: Segunda-feira, 20 de julho, trazendo primeiro mercado financeiro para hoje. O dólar comercial fechou a R$ 5,11. O dólar turismo para venda, R$ 5,31. E o euro a R$ 5,84. Nos produtos agropecuários, o boi gordo em pé arroba R$ 333,50. O frango congelado, R$ 7,00. R$ 4,27 o quilo e o suíno a R$ 4,85 o quilo. Nos produtos agrícolas, o café robusta, R$ 1.110,80 a saca de 60 quilos. O café arábica, R$ 1.712,23. O milho, saca de 60 quilos, R$ 50,70. O trigo, R$ 70. E o soja, R$ 117,50 a saca de 60 quilos. Nos produtos do Ceasa de Londrina, o destaque de hoje vai para o preço da banana. A caixa com 20 quilos, saindo a R$ 55.
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0: 6h45, é um show de informação para você até as 9, repórter notícia. A gente abre com Evandro Ribeiro, trazendo detalhes, que foi preso suspeito de matar aquele vendedor de doces na Praça Tome Nakagawa, região central de Londrina. A gente trouxe aqui amplamente essa informação e a polícia investigou, a ajuda de câmeras ali também, né, esse monitoramento, e chegou até o autor desse crime. Evandro Ribeiro.
1: Suspeito de matar um vendedor de doces na Praça Tome Nakagawa foi preso pela Polícia Civil com apoio da Guarda Municipal. A Polícia Civil prendeu na manhã de sábado um homem acusado, suspeito de participar do assassinato do vendedor de doces Hudson Lincoln de Lima, 36 anos. O crime aconteceu há 2 semanas na Praça Tome Nakagawa, no centro de Londrina. As investigações seguem em andamento para identificar e localizar um segundo suspeito. De acordo com o delegado Bruno Almeida, a vítima trabalhava vendendo doces na região central da cidade e era usuária de drogas.
2: Ali no centro de Londrina existe um cercamento digital da Guarda Municipal, né, várias câmeras posicionadas em locais estratégicos, e captaram o momento da agressão. Então, a partir daí, um trabalho integrado da Polícia Civil, Guarda Municipal, fez todo um rastreio ali por onde esse suspeito circulou e acabou chegando até a sua identidade. Após a oitiva de algumas testemunhas e familiares da vítima, ela era usuária de drogas e estaria devendo para traficantes ali na área central. E o preso hoje, ele é suspeito de ser uma espécie de disciplina que atua ali na região da praça, fazendo essa cobrança de dívidas dos usuários, né? Chegou inicialmente uma informação de que ele seria até um faccionado, mas não foi confirmado até o momento. Foi apreendido 3 aparelhos celulares e, caso confirme essa participação dele nesse tipo de organização criminosa, após o projeto antifacção, agora tem uma pena de 20 a 40 anos, né, só de participar de uma crime.
1: O laudo da polícia científica apontou que a morte foi causada por um traumatismo craniano decorrente das agressões. Conforme a investigação, a vítima recebeu joelhadas na cabeça, caiu, bateu a cabeça no chão e morreu ainda no local. Segundo o delegado, o suspeito preso seria responsável por cobrar a dívida e teria atuado como uma espécie de disciplina da região central, função atribuída, em alguns casos, a integrantes de organizações criminosas encarregados de impor regras e realizar cobranças. Trabalho feito pela Polícia Civil e também pela Guarda Municipal. Evandro Ribeiro.
0: 6h48, tá aí, né? O cara era disciplina, Miro. Que era o cara que, se não pagou, eu vou te disciplinar. Agora droga, né? E aí acabou matando o rapaz.
3: Esse homem que morreu, Darcy Campos, ele era bem conhecido ali na região central de Londrina, porque ele vendia doces ali. E aí, infelizmente, perdeu a vida por conta das drogas, né? Era usuário de drogas, e aí esse assassino, elemento perigoso, viu? Faccionado. Polícia trabalhou e trabalhou bem, agora tá atrás das grades.
0: Pagou com a vida, né, Miro? A droga, né?
3: É assim que funciona o mundo do crime, viu?
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3: E olha só, o Jefferson Pinheiro, ele vai trazer uma informação de que um homem foi assassinado na cidade de Ataizinho. O primo, ele também foi baleado e se encontra em estado grave no hospital. Jefferson Pinheiro traz as informações.
4: A madrugada de domingo foi marcada pela violência em Jataizinho. Em um intervalo de poucos minutos, Dois homens da mesma família foram alvos de disparo em pontos diferentes da cidade, mobilizando equipes da Polícia Militar, Polícia Civil e do SAMU.
5: A Polícia Militar foi acionada para atender uma situação de que um indivíduo teria sido baleado aqui em Jataizinho. Chegando no local, ali foi constatado ali realmente que o indivíduo foi baleado e foi constatado C4 e o óbito no local, né?
4: No conjunto Guido Zanini, na rua Sebastião Lúcio Ferreira, Elton Henrique Ferreira da Fonseca, de 33 anos, foi atingido por tiros em via pública. Ele não resistiu aos ferimentos e morreu no local.
6: Chegamos aqui nesse local de homicídio, pudemos identificar este cadáver aqui apresentando lesões pérfuro-contusas na região torácica e também na região craniana, regiões vitais, de tal modo que essa vítima não resistiu aos ferimentos, veio a óbito aqui no local.
4: Testemunhas relataram aos policiais que ouviram uma sequência de disparos e que seria mais de um atirador.
5: Testemunhas relatam que dois indivíduos, né, portando uma arma de porte, uma arma menor, e outro uma arma longa, passaram ali e efetuaram disparos contra o indivíduo que veio a óbito.
4: Quantos policiais militares e também a equipe do SAMU estava prestando atendimento aqui nesse local de morte, receberam a informação de que outra pessoa teria sido baleada na área central da cidade de Jataizinho. Tanto os policiais militares quanto a equipe do SAMU foram para o local para prestar o atendimento. Identificado a segunda vítima como Eduardo Henrique Ferreira, de 32 anos, que é primo do homem morto no homicídio, também acabou alvejado na região do braço. Após ser ferido na Praça Frei Timóteo, correu em busca de abrigo e foi encontrado escondido em um terreno vazio na rua Joaquim Francisco Lopes. Socorrido pelo SAMU, ele foi levado para o Hospital Cristo Rei e transferido para Londrina.
5: A gente, enquanto estava fazendo o isolamento do local e os trâmites necessários, chegou para nós outra situação de um baleado aqui na cidade de Jataizinho, né? Viatura deslocou no local e encontrou um indivíduo realmente baleado ali na região do braço, porém inconsciente, estava conversando, de pé, andando, e está sendo atendido ali pela ambulância nesse momento.
4: Ele entrou dentro de uma data que estava vazia, né? Inclusive com um cadeado no portão, pulou isso aqui para tentar se esconder das pessoas.
5: Positivo, segundo relatos dele mesmo, né? Ele estaria sofrendo ali esses disparos de arma de fogo, saiu correndo e pulou ali num terreno baldio.
4: Ele chegou a relatar ali quem seria feito esses disparos, se ele conhecia, como é que foi?
5: A princípio ainda não colhemos essas informações, não relatou nada para nós até o momento.
4: Gente, agora, o certo é que os dois tinham passagens pela polícia, tanto que morreu quanto esse que está baleado aqui dentro do SAMU.
5: Isso, positivo. O que a gente consegue confirmar para os senhores é que ambos ali têm passagem pelo sistema criminal.
4: Quem tiver alguma informação, né, Tenente, porque tem arma de fogo, inclusive arma longa, perigosa, que está na mão de bandidos, deve passar essa informação para a polícia.
5: Com certeza, né, qualquer pessoa da população aí que tenha algum tipo de informação vai ser de grande valia aí para a gente conseguir fazer nosso trabalho.
3: Tá aí a guerra do crime, né, porque os dois, né, tanto o que morreu e o primo que está em estado grave no hospital, os dois, o que morreu tinha passagem pela polícia e o que está vivo tem passagem pela polícia. Então a polícia está investigando possivelmente um acerto de contas, mas está aí esse assassinato que aconteceu na cidade de Jataizinho.
0: 6h53, atenção, indústria e agronegócio, viu? 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Traz o Luiz César Jaimes pra mim, porque uma caminhonete perdeu o freio e bateu contra um pilar de residência em Apucarana. Quanto veículo perdendo o freio ultimamente, hein? Que horror! Luiz César Jaimes.
7: E uma família do Jardim América, na cidade de Apucarana, levou um grande susto e teve prejuízo após uma caminhonete perder o freio e bater contra o pilar da residência, o que assustou também pessoas que passavam pelo local no momento do acidente. O motorista da caminhonete, de 46 anos, precisou ser atendido pela equipe do SIAT e conduzido até o hospital da Cidade Alta. O sargento Romão, do Corpo de Bombeiros, é quem traz as informações.
8: Chegando no local, foi constatada a colisão. Esse veículo adentrou aqui a residência, na garagem. Acabou quebrando a coluna da residência aqui. No local, uma vítima, masculino, 46 anos de idade. A vítima estava um pouco confusa, não soube nos informar o que aconteceu. Uma contusão em tórax também havia na vítima. Foi encaminhada pelo bombeiro até o hospital.
7: Olha, por sorte, não havia ninguém passando ali pela calçada no momento do acidente. E também ninguém da casa ficou ferido. Porém, o motorista, ele teve que ser conduzido ao hospital devido aos ferimentos. Caminhonete perde o freio e bate contra pilar de residência em Apucarana.
0: Tá aí, portanto, né? Mais um veículo que acabou perdendo o freio, agora dessa vez em Apucarana, 6h56.
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0: 6h56 e meio agora. Ô Pirulito, quem tá pedindo passagem, piscando na minha tela aqui, é o André Garcia. Na tarde do sábado, foi localizado o corpo de um homem que estava desaparecido na área rural da cidade, na cidade dos Pássaros. A polícia está investigando. André Garcia.
11: Durante a manhã do último sábado, as equipes do SAMU foram até a Ponte Seca, na zona sul de Arapongas. O motivo seria um acionamento da polícia militar após alguns populares informarem que um corpo havia sido encontrado. Quando chegaram no local, o médico do SAMU constatou o óbito, informando que o homem teria falecido de possivelmente causas naturais. Quem passa os detalhes a respeito desta ocorrência é o Dr. Sela, médico do SAMU de Arapongas.
12: Então, nós fomos acionados, né, para uma situação de uma constatação de óbito. Um cidadão que me parece que quinta-feira não retornou do trabalho à casa, né, e familiares estavam em busca desse suposto desaparecimento. Foi quando foi encontrado numa área rural ali de Arapongas, né? Ele já em estado em óbito, né? Mas assim, foi acionados os órgãos competentes, polícia, né? Já estava no local, muito provavelmente a polícia civil vem também para fazer sua avaliação. Mas assim, a gente não evidenciou nenhuma lesão assim que pudesse considerar uma causa de um cenário de agressão ou de violência, né? Quanto à possibilidade de outras causas externas, há sim indícios, mas isso vai ficar sobre a custódia da Polícia Civil, Científica e IML para averiguar.
0: Tem que saber, né, o que aconteceu de fato. Porque esse homem estava desaparecido há alguns dias, né? O carro dele foi localizado aí nessa área rural da cidade de Arapongas. Com a informação, com a notícia, Guilherme Gaspar.
13: E olha, a Polícia Federal prepara uma operação nacional para garantir a segurança de candidatos à presidência da República durante as eleições de 2026. A estrutura poderá atender simultaneamente até 10 candidaturas com equipes especializadas e atuação em todos os estados. A proteção poderá começar a partir do dia 20 de julho, após a homologação das candidaturas nas convenções partidárias e a formalização do pedido pelas campanhas. A operação poderá mobilizar até 458 servidores, entre agentes de proteção, chefes de equipe e profissionais das áreas de inteligência e logística. As superintendências regionais da Polícia Federal também participarão da estrutura. Cada candidatura terá um planejamento próprio, definido a partir de uma análise técnica de risco. A avaliação levará em conta fatores como histórico de ameaças, informações de inteligência, locais de eventos, deslocamentos e condições de segurança de cada região. A gente viu, Darcio, nas últimas eleições, muitos ataques, né? Ataque ao presidente Donald Trump, tivemos ataque, já tem obviamente um tempo, mais ataque ao ex-presidente Jair Bolsonaro. Teve um ataque também aqui na América do Sul, eu não me lembro qual país que é, Darcio, mas que há um candidato ou uma candidata acabou morrendo nesse ataque, né?
0: Teve dois ataques, teve na Colômbia, Equador também.
13: Na Colômbia, exatamente.
0: Tem que tomar cuidado, né, nos dias de hoje. Então, para quem é candidato, né, à presidência, a partir de hoje já pode o partido homologar. Já começa as convenções partidárias, né, a partir de hoje. Depois da Copa do Mundo, agora é só eleição, viu, gente? Até outubro, só eleição. E aí a PF, né, já um protocolo da Polícia Federal, já fazer esse trabalho para proteger os candidatos, né? E aí é que vão fazer campanha via Brasil. 7:01, você manda a sua mensagem aqui. O tempo tá nublado, viu? Bastante nuvens aqui, tempo aí bom, né? Não tem previsão de chuva para hoje. É um indicativo de chuva na quarta-feira. Pancada de chuva também. Mas bem nebulosidade variável nesta arrancada do dia, neste começo de semana. 7:01, quem tá com a gente, Pirulito?
14: Ô, Dácio Campos.
0: Opa!
14: Bom dia, Dácio Campos.
0: Oi.
14: Bom dia a toda a equipe da rádio aí.
0: Bom dia.
14: É o Zezinho aqui de Bela Vista.
0: Ô, Paraíso. Zezinho.
14: Eja, Thaizinho também. Lugar pequeno e complicado, hein?
0: Bicho, pega lá, hein?
14: Lugar de bandido pra caramba também, né, velho?
0: O couro come lá.
14: Ô, Dácio, a Espanha ganhou, hein? Que jogo de bola, hein?
0: Que bom.
14: Punharam a Argentina na roda mesmo, hein?
0: Colocou, cara. Ontem foi o jogo.
14: Adorei o jogo, hein? Um abraço pra vocês.
0: Abraço.
14: Tchau, tchau.
0: O título...
14: problema tá uma beleza.
0: Valeu, tchau. Zezinho. Um abraço pra você. O título ficou em boas mãos, né, Gaspar? Não tem o que falar, né, cara?
13: Ficou com a equipe que mais jogou futebol, né? Já tem 2 anos que a Espanha é a melhor seleção do futebol do mundo inteiro.
0: Se teve justiça, cara, foi ontem. E futebol não é justiça não, viu? Às vezes é um dos esportes mais injustiçados que existe, é futebol. Eu já falei aqui no programa já. Que o tênis, às vezes, vence o melhor, não sei que o cara tá na contusão, negócio de ponto, tecnologia, basquete, essas coisas. E geralmente dá o que é o melhor. Agora, no futebol já é diferente. No futebol, às vezes você vê, a Espanha martelou, foi fazer gol aos 106 minutos, né, o Gaspar? Primeiro minuto do segundo tempo da prorrogação.
13: E teve chance, né, de fazer outros gols. Cara. Logo no começo do jogo, Yamal já martelou, teve uma chance, né?
0: Martelou o jogo todo. E aí, se vai nos pênaltis e a Argentina ganha, você ia falar, quem que jogou? Não dá, cara. A Espanha jogou melhor, ia perder... Poderia correr o risco de perder nos pênaltis para a Argentina, se o jogo fosse para os pênaltis. Então, aí ia ser uma injustiça no futebol, né? E essa Copa do Mundo provou isso. Provou que o futebol tá muito nivelado hoje, não tem mais time bobo. Você vê, a própria Espanha, né, Gaspar? Ela empatou com o Cabo Verde no primeiro jogo, né, cara?
13: Só que ainda assim, Darcio, o jogo contra Cabo Verde foi mais difícil para a Espanha do que esse jogo contra a Argentina.
0: Com certeza. Teve uns lances. Cabo Verde teve uns lances aí.
13: Fora que a Espanha não conseguiu criar oportunidades naquela ocasião, naquele jogo, como criou contra a Argentina agora.
0: É porque tava o jogo de estreia, a gente tá entende, né? Não tinha Yamal, né? Os jogadores vindo de contusão. Primeiro jogo. Você vê como que a equipe foi crescendo? Tomou só um gol, né? Contra a Bélgica. Uma coisa que Ancelotti falou. O time campeão vai tomar menos gol. E eles não fizeram tanto gols, né? Se for ver na estatística, né, Gaspar? A Argentina fez 19. 19 gols a Argentina. A Espanha fez 14. E a Espanha tomou um gol só.
13: Então,
0: uma defesa muito sólida, né?
13: A Argentina foi a única que havia vencido todos os jogos, né?
0: Todos os jogos.
13: A Espanha ainda empatou o primeiro, mas a Argentina era o único que havia vencido todos. Mas também pegou um caminho fácil, né?
0: O caminho da Argentina foi muito mais fácil.
13: Foi bem mais fácil, Darcio. A Argentina caiu no grupo mais fácil, né? Todos os grupos tinham pelo menos uma seleção que dava trabalho. Pelo menos duas seleções boas ou duas medianas, né? A Argentina caiu num grupo com Jordânia, Áustria e Argélia. No caminho pegou Egito, pegou Suíça, Pegou o Cabo Verde, né? Que deu trabalho e passou sufoco com todas as seleções, né?
0: Tirou o coelho da cartola em 3 jogos, né?
13: A Espanha já caiu num grupo. Foi com o Uruguai, né? Que a Espanha caiu. Foi o Uruguai. É, que deu trabalho, o Cabo Verde, que deu trabalho também. É, aí, durante as eliminatórias, eliminou Portugal, eliminou Bélgica, que são duas seleções, vamos dizer assim, da primeira prateleira, né? Então, o caminho da Espanha já provava que ela chegava mais preparada para essa final.
0: É, e aí mostrou, o conjunto ganhou, né? Acho que o conjunto, né, não tem nenhum grande craque, assim. E a Lamine Yamal é um ótimo craque, mas não foi a Copa dele, né, ainda, né? Ele foi até meio apagado ontem, não teve nenhum jogo dele ainda. Provavelmente a próxima Copa deve ser aí do Lamine Yamal. Mas assim, o conjunto ganhou, isso que é bacana, né? O futebol, né? Não maltratou a bola, né? E o jogo de sábado também foi um jogaço também, hein, ô Gaspar? A Inglaterra e França, hein?
13: Jogaço, tá
0: doido. 4-0 primeiro tempo pra Inglaterra. Mbappé vai e foi o maior artilheiro das Copas, né?
13: O maior artilheiro das Copas agora, ainda marcou 2 gols, né? Parecia que os dois times ali estavam meio que jogando pra deixar o jogo bonito, né, Darcio? Então,
0: é verdade. Tivemos,
13: foi 10 gols que teve?
0: Foi
13: 6-4, né?
0: 6-4.
13: Aí no segundo tempo a Espanha reviveu pra dar uma emoção a mais no jogo.
0: É verdade.
13: Mas é um jogo então que ficou. Ninguém quer jogar, né?
0: É, ninguém quer jogar. É a mesma coisa que. É churrasco vegano, alguém te convidar pra churrasco vegano. Ou ir no baile dançar com a irmã. Terceiro lugar, mesma coisa, cara. Não serve pra nada. Você vai no baile, Miro Silva, dançar com a irmã?
15: Ah, não, né?
0: Ah, é a mesma coisa. É, não serve pra muita coisa. 7-6, você manda sua mensagem, interage conosco na nossa programação. É sempre importante, né, a sua participação nesta segunda-feira, hoje 20 de julho. A hora certa, você confere.
15: Agora 7-6.

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0: 7h10 agora. Ô, Pirulito, traz pra mim a promotora de justiça Suzana de Lacerda, que ela vai falar a respeito da situação da Santa Casa, porque poucos dias após a decisão da justiça de afastar a diretoria da Santa Casa de Londrina, o novo interventor do hospital e o Ministério Público concederam uma entrevista coletiva para detalhar a situação encontrada e acalmar aí os moradores. Eles garantiram que a instituição vai continuar em aberta e atendendo toda a comunidade. Agora, o que chama a atenção é que pacientes com cirurgias agendadas, tiveram que ser suspensas, né? Aquelas chamadas cirurgias eletivas, que é aquela que não precisa de... aquela que é marcada, tal, não precisa ser a cirurgia de urgência. Mas a promotora, né, disse que agora eles vão fazer o levantamento que precisa para tocar aí, né, nesse período de 180 dias, né, essa intervenção judicial, prazo inicial que pode ser aí também, pode estender esse pedido de 180 dias, né, esse prazo inicial dessa intervenção. Ela conversou com a imprensa e traz os detalhes.
1: Portanto, o hospital está aberto, está funcionando, o corpo clínico está apoiando o trabalho do interventor. Nós tivemos uma excelente reunião ontem. Hoje o interventor fez uma reunião com as lideranças dos funcionários para que haja um esclarecimento sobre o que é intervenção e que tudo isso significa. Então, há muito trabalho pela frente, mas o importante é que o atendimento à população não cessa.
0: 7h12, tá aí, né? Inclusive, o que chama a atenção, a situação da Santa Casa chegou num estágio que não tinha materiais, não tinha materiais básicos, não tinha remédio em estoque. Tiveram que ir em outros hospitais aí para pegar os materiais básicos, né, para cirurgias, para os remédios. Olha que absurdo que chegou nessa, né, a diretoria que estava. 8 foram afastados. Agora essa nova diretoria aí, né, o interventor da Santa Casa, ele quer reorganizar o calendário para remarcar os procedimentos que foram cancelados e o quanto antes, para evitar que novos pacientes fiquem sem operação. É o panorama de momento da Santa Casa da cidade de Londrina, que teve essa intervenção judicial na semana passada. Inclusive fecharam o pronto-socorro fechado, as cirurgias que estavam agendadas, essas eletivas, foram suspensas. Vamos aguardar aí os próximos dias, né? A gente vai estar acompanhando, continuando aí, trazendo as informações. E que sejam punidos essas pessoas que estavam à frente da Santa Casa, uma instituição tão conceituada, que você chega num estágio que você não tem nada, não tem um material, né? Já pensou? Material para você fazer um curativo, um remédio básico, uma dipirona, não tem. Vamos aguardar, né? Vou continuar acompanhando essa situação. 7h14 agora.
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4: O tarifaço imposto pelos Estados Unidos ao Brasil aumentou a pressão para que o governo brasileiro adote uma resposta comercial. Entre as possibilidades está o uso da lei da reciprocidade econômica, que permite ao país aplicar medidas contra nações que prejudiquem produtos, empresas ou interesses brasileiros. Quem explica como essa lei pode ser aplicada é o economista Daniel Arruda.
5: Ele pode retaliar por meio de tarifas, com o objetivo de atingir os setores estratégicos da economia americana. Uma outra situação que eu acredito que vai ser mais plausível para esse momento, ações multilaterais no âmbito da Organização Mundial do Comércio, visando contestar, visando expor o governo americano. Só que como o governo Trump cada vez mais tem demonstrado o seu desrespeito ao multilateralismo, ao direito internacional, ao direito comunitário, essas medidas não vão ter grande eco. E uma terceira medida que o governo brasileiro pode utilizar no bojo da lei de reciprocidade é a revisão de isenções comerciais. Ou seja, o país pode rever acordos bilaterais que beneficiem a economia americana.
4: Para o economista, uma guerra comercial acaba prejudicando todos os países envolvidos.
5: Não tem como um país aplicar uma sanção e não ter uma outra reação por parte da nação, de outra nação. E o que nós vamos observar? Um jogo onde ninguém ganha, porque todas as nações vão ter diminuído os seus níveis de bem-estar, vão aumentar o preço das suas importações. Isso pode, dependendo da forma como isso se alastrar, também cada vez mais impactar nos níveis de emprego e geração de renda.
4: Daniel Arruda complementa que o país precisa agir para manter sua imagem de soberania forte internacionalmente.
5: Não fazer nada é a pior alternativa que o governo brasileiro tem neste momento. O governo brasileiro não fazendo nada, ele se coloca no cenário internacional como um anão diplomático, como um país que aceita de maneira subserviente todas as medidas imperialistas e colonialistas do governo norte-americano, que, lamentavelmente, tem desrespeitado os tratados internacionais, tem desrespeitado o multilateralismo e tem feito cada vez mais conflitos que podem cada vez mais ter efeitos deletérios no âmbito do comércio internacional, no âmbito da diplomacia e da civilidade entre as nações.
4: A lei da reciprocidade determina que qualquer contramedida seja proporcional ao prejuízo causado e considere os impactos sobre a economia brasileira. Produção e reportagem, Ivison Gomes.
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0: Sete horas 18 minutos. Para você que está nos acompanhando, manda mensagem aqui, viu? 3316-4006. É um show de informação. Muito obrigado pela sua sintonia, pela audiência. Segunda-feira, novo dia, nova semana. Agora são 7h18. 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
0: No rastro da notícia, operação na Grande Londrina, Evandro, isso?
6: Exatamente, Dárcio, mais uma vez, mais um bom dia, né? Estamos acompanhando esta operação da Polícia Civil, junto aqui com o companheiro Keller Melhado, e esta operação que saiu aqui da delegacia da Polícia Civil, num comboio formado por civis e militares, e também o NOC, o Núcleo de Operações com Cães, né? Com o Ronaldinho. Eles pegaram então ali a Avenida 10 de Dezembro, foram até a Saú, foram até o final da Saú e pegaram ali a estrada que liga ao Flores do Campo e lá a operação que ainda está acontecendo, viu, Darcio? Tanto ali no Flores do Campo, como também agora há pouco, dois homens acabaram sendo presos também ali em frente à SEASA, na BR-369. grande operação da Polícia Civil, né, cumprindo mandados de buscas e apreensões e prisões também. O detalhe que chamou a atenção, Dárcio, é que a equipe, né, assim, a equipe da imprensa, ela foi barrada ali de entrar, acompanhar os trabalhos, né, de pé na porta, de pessoas sendo revistadas, presas, né, as equipes da imprensa ficaram trancadas ali bem na entrada do Flores do Campo. Segundo informações do policial que estava lá, foi ordem ali do delegado, né, para que a gente não entrasse, a imprensa não fosse até o local, devido à complexidade aí desta operação. Pelo menos foi isso o que eles falaram ali para nós na entrada do Flores do Campo. E agora já estamos aqui, chegando em frente aqui à sede da Delegacia de Homicídios, já para daqui a pouco, né, conversar com o delegado que está comandando esta operação, tem o delegado Miguel Chibani, que é da Homicídios, mas quem está nesta operação, quem está aí acompanhando tudo, é o outro delegado, na verdade, né? Que estamos aqui tentando ver quem é que comandou esta operação. Mas é uma operação grande, várias viaturas saíram aqui da sede da Polícia Militar, o Choque, Rotan, o Canil, né, com o NOC e os policiais civis, e agora, nesse momento, alguns mandados de prisão, busca e apreensão ainda acontecendo. Nós só saímos lá do local, Dárcio, lá do Flores do Campo, porque várias viaturas também acabaram deixando o local, e aí para preservar, né, as vidas, né, porque a gente não sabe o que acontece, a polícia sai, a bandidagem que mora lá, onde mora muita gente boa, mas os bandidos permanecem e aí fica difícil, né? Então, viemos aqui, toda a imprensa voltou aqui para a DP, Delegacia de Homicídios, para ver aí o resultado final desta operação, Dárcio Campos.
0: Maravilha, 7:22, tá aí, né, o Evandro Ribeiro no rastro da notícia nesta manhã de segunda-feira, viu? Acompanhando esta operação na Grande Londrina. Qualquer nova informação, Evandro Ribeiro volta ampliando essa notícia. 7:22.
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7: Neste momento, congestionamento na BR-369, no sentido Ibiporã-Londrina, lá em frente o CEASA tem um pequeno trecho congestionado. Tem congestionamento também na Avenida Brasília, próximo ao Detran, é um pequeno trecho também. Por enquanto, a Avenida Brasília com o trânsito tranquilo, somente esse congestionamento ali em frente, ali próximo ao Detran, Avenida Tiradentes ali, BR-369 em Cambé também fluindo normalmente, assim como a PR-445, sem congestionamentos neste momento. Cidade Rolândia, tudo tranquilo agora, e Cidade de Arapongas também com o trânsito fluindo normalmente aí nas principais rodovias e também dentro da cidade. Se você tem alguma informação a respeito do trânsito, um acidente, um sinaleiro que não está funcionando, algum congestionamento, manda aqui pra gente, tira uma foto, grava um áudio e manda aqui, 3316-4006.
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8: E olha só, uma idosa acabou ficando ferida na cidade de Ibiporã. Essa idosa, segundo informações, ela teve um mal súbito. O soldado

0: Isso. Fizemos toda a avaliação ali conforme o protocolo, né? Não achamos nenhuma lesão, nenhum problema que foi agravado. Então ela decidiu não ser encaminhada ao hospital, né? Liberamos ela no local.
1: Os condutores dos outros veículos também estavam ali no local, né? Até ajudaram ali vocês, né?
0: Isso, o pessoal sinalizou a via ali, né? Porque o veículo ficou parado no meio da via. Foi preciso fazer um desvio também pelas ruas das laterais ali, e o pessoal a todo momento nos ajudando.
2: Tá aí essa idosa, ela conduzia um veículo quando teve um mal súbito e aí ela acabou batendo em dois carros que estavam estacionados ali na rua. O SEAT chamou, foi acionado até o local, mas a idosa recusou o encaminhamento ao hospital.
3: 7h24.
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3: Maravilha, 7h27. 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
3: 7h28.
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3: É um show de informação para você que está nos acompanhando, 3316-4006.
7: Olha aí, bom dia.
3: Bom
7: Nós
3: dia.
7: de Arapiraca não pode nem assistir um jogo do seu time quando vem aqui em Arapongas, hein?
8: Estado dos Pássaros, a viatura vai escoltar a gente até a cidade de Londrina ou até a saída. Chegou umas viaturas para apoiar. Infelizmente, só a gente, pessoas de bem, criança, fomos agredidos aqui no Estado dos Pássaros. Aqui, ó. As viaturas vêm apoiar a gente. Infelizmente, fomos agredidos aqui, galerinha de Arapiraca. Mas chegou o suporte aqui, a Guarda Municipal e a Polícia Militar, para dar um apoio para a gente aqui, graças a Deus. Porque os marginais saiu com pau e pedra para bater em criança e mulher.

0: isso é uma vergonha para o futebol. Uma série D, que é um futebol amador, coisa amadora, que é pra gente se divertir, passar pela situação dessa que a gente passamos aqui.
1: Tá aí, tá sabendo disso, Miro?
2: Não, até nem entendi o vídeo, né? Ora, Pomes não tá na série D, né?
1: Então. Hã?
2: Não é, não.
1: Não, D. D, né? É D, né?
2: Não, Arapongas não tá disputando acesso a...
1: É, o que, que o Arapiraca... O que, que o Alagoas tá fazendo aí, né, Arapiraca? Então, eu também não entendi, não viu? Entendi, não. Manda o ouvinte passar mais detalhes aí, porque é longe a viagem também, né? Aqui no norte do estado do Paraná, rapaz. Mas vai, mas acontece. A turma vem mesmo. 7:30 agora, fala nisso, o Londrina, ele acabou empatando, né?
2: Empatou.
1: Não foi na sexta-feira à noite?
2: Foi na sexta-feira com o Botafogo de São Paulo, lá no VGD, né? Não foi em São Paulo, foi aqui em Londrina. No VGD, 0-0.
1: Ficou na mesma posição, né? É, na verdade, ele...
2: Não subiu nem desceu.
1: Ficou ali na meiuca, ali na... Mas tá bem perto da zona de rebaixamento, uma posição, né?
2: Uma posição só... Só não entrou na zona de rebaixamento porque o Ceará também empatou, né?
1: É, tá aí, vamos aguardar aí o Londrina, o Tubarão, mas é um jogo que era... Foi um jogo morno, né? Eu acompanhei alguns lances lá.
2: Bem
1: um
2: morno.
1: Um joguinho morno, uma sexta-feira à noite, sexta-feira de ressaca. Mas vamos aguardar o Londrina, pelo menos umas duas vitórias pra sair dessa zona ingrata, porque uma derrota ali, depende da situação, entra de novo na zona.
2: É, e tem o time paranaense aí, o Operário entrou na zona de classificação pra Série A, né? Tá em terceiro lugar o Operário, fazendo uma ótima campanha, viu?
1: É, uma campanha regular, vamos aguardar, né? Já começa a entrar no segundo turno daqui a pouco, reta final aí vamos ver, né? Na verdade, muda até um pouquinho das regras, né, nesse campeonato. Porque é só o primeiro e o segundo, né, que vai ser classificado, né, Gaspar?
3: É, até o sexto aí joga uma espécie de repescagem, vamos dizer assim, um quadrangular, né?
1: Um quadrangular.
3: Aí joga se eu não me engano, é o terceiro contra o sexto e o quarto contra o quinto. Jogo de ida e volta, quem vencer desses dois jogos sobe de divisão também.
1: Bem melhor, eu acho bem melhor assim, pelo menos anima mais o cara. Primeiro e segundo já tem vaga garantida, porque o terceiro e quarto, meu, você vai chegar ali terceiro e quarto... Tem que dar oportunidade para os outros também. É, dá uma briga melhor.
2: É que o campeonato da Série B é muito embolado, né?
1: É embolado, né?
2: Quem classifica é um ponto na frente, dois pontos na frente.
1: É, bem da reta final. Já aconteceu de ter decidido tudo na última rodada, né? 7:31, tem informação do trânsito, Gaspar, isso?
3: Ô, Darcy, a gente pediu aqui, já mandaram, viu? Sinaleiro inoperante... Na 10 de dezembro com a Rua Bélgica. Quem estiver passando por aquele local tem que redobrar a atenção novamente, né? Sinaleiro da Avenida 10 de dezembro não está funcionando no período da manhã.
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2: Agora 7:32.

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8: Sete e 36, segunda-feira, viu? Segundou. Boa semana pra você que tá nos acompanhando. Ó, Miro Silva, a gente vai falar daqui a pouco, tem um momento do esporte. O que vai ter aí depois do esporte, que destacando aí, né, a última rodada da Copa do Mundo, né? A Espanha campeã, Miro Silva.
9: Olha, uma manobra proibida terminou em acidente em Londrina, viu? Um jovem motociclista, ele ficou ferido por conta dessa manobra proibida. Eu vou trazer o detalhe daqui a pouco.
8: 7h37, o que tem depois do esporte, Gaspar?
10: Vou trazer detalhes a respeito de um acidente que aconteceu na cidade de Arapongas, Darcio, entre uma viatura do Corpo de Bombeiros e uma Porsche. Um prejuízo danado do motorista, o dono dessa Porsche. Os detalhes depois do intervalo.
8: 7h37, hein?
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8: Hoje é segunda-feira, 20 de julho, ano 2026, a estação inverno brasileiro, dia de número 201 do ano, restando 164 dias para terminar 2026. Nesta data, no exato 20 de julho, lá de 1969, os americanos Neil Armstrong e Buzz Aldrin se tornam os primeiros humanos a caminhar na Lua 6 horas e meia depois do pouso. Hoje é dia...

0: todos os nossos amigos. Parabéns pelo dia. A amizade é muito bacana mesmo, né? É bom ser amigo. Hoje também é dia nacional do biscoito. Você gosta de biscoito? Hoje é dia pan-americano do engenheiro e dia da lua.
1: Lua cheia, meia, displicente, tá presente aqui.
0: Canta, Fábio Júnior.

Hoje é dia da Lua, em alusão aos homens que chegaram à Lua, conforme eu disse há pouco, né? Lá em 1969, num 20 de julho. Muita gente acredita, muita gente não acredita que um homem chegou à Lua, mas tá aí, né? Pra quem quiser acreditar. 7h39. É um show de notícia, é um show de informação. Vamos juntos até as 9 aqui.

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1: A Espanha é a grande campeã da Copa do Mundo de 2026. Venceu a Argentina na prorrogação pelo placar de 1 a 0 após o 0 a 0 no tempo normal e conquistou o bicampeonato mundial. 16 anos depois do título que conquistou na África do Sul. Em 2010, a seleção venceu a Holanda por 1 a 0 na prorrogação com gol de Iniesta. A geração atual recolocou o país na decisão e acrescentou outro capítulo ao período mais vitorioso do futebol espanhol. O Brasil lidera a lista de campeões com 5 títulos, seguido de Alemanha e Itália, que tem 4, a Argentina permanece com 3, Espanha, França e Uruguai aparecem com 2, Inglaterra tem apenas 1. A conquista espanhola também representa o 13º título europeu em 23 edições da Copa. As outras 10 taças pertencem a seleções sul-americanas. Com informações da Copa do Mundo, Daniela Esperon.
2: De Nova York, para contar para vocês com muita alegria como foi a final da Copa do Mundo. A voz está até querendo sumir. Muita coisa boa, um jogo para lá de emocionante. A Espanha ficou com o título e com o bicampeonato. É duas vezes campeã do mundo, já havia conquistado em 2010 lá na África do Sul. Gol do Ferran Torres, atacante que entrou no segundo tempo. Gol foi na prorrogação, jogo 0-0. Argentina com 1 a menos, o Enzo foi expulso no final do segundo tempo. E um vice-campeonato que tem que ser, inclusive, reverenciado. Uma seleção argentina muito contestada, chegou muito subestimada. Ninguém falava tanto da seleção do Scaloni, jogando muita bola. Só perdeu na final. Ganhou todos os outros jogos, inclusive não dependendo de penalidades máximas em momento algum. Contou com isso, né? O Dibu é um grande, um exímio catador de pênalti, mas a Espanha resolveu na prorrogação. Segundo título da Fúria, foi campeã em 2010. A Argentina fica com 3 títulos, não conseguiu a 4ª estrela. E uma Copa do Mundo inesquecível para Rafa Morientes, isso mesmo, falo em meu nome. Grande abraço para você que acompanhou essa trajetória todo dia, abastecendo boletins direto aqui dos Estados Unidos. Estou voltando para São Paulo, onde é minha cidade natal agora. E um grande abraço, obrigado por fazer parte desse sonho comigo. Boa semana! Vamos de Campeonato Brasileiro. Copa do Brasil tem muita coisa ainda para contar nesse resto de ano, hein?
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4: A Espanha é campeã do mundo e, sendo bem sincero, o futebol foi justo. Venceu quem propôs o jogo, quem teve coragem de manter sua ideia e quem mais buscou a vitória. Foram 65% de posse para a Espanha. Mas não foi aquela posse estéril. A equipe girou, tentou criar espaços e foi empurrando a Argentina para trás. Tudo comandado por Rodri, o melhor jogador da Copa do Mundo. Ele ditou o ritmo da final como fez durante todo o torneio. Já a Argentina tentou fazer o seu jogo, buscando principalmente Nico Gonzalez. Só que a Espanha fechou muito bem esses espaços e não permitiu que os argentinos escapassem em velocidade. Scaloni tentou mudar o meio-campo com Paredes, mas o argentino entrou muito mais para brigar do que para jogar. E a marcação espanhola foi perfeita. Messi praticamente não apareceu. A Argentina depende muito do camisa 10 para criar e, quando ele é anulado, a equipe sofre demais para produzir. Do outro lado, Pau Cubarsí, com apenas 19 anos, fez uma partida absurda. Anulou Messi e Julian Álvares e ainda mostrou muita qualidade para sair jogando. Foi eleito o melhor jovem da Copa e mostrou exatamente o porquê. E Dibu Martínez também merece destaque. Fez uma grande final e manteve a Argentina viva em vários momentos. Foi uma atuação digna de um ídolo argentino. E mesmo com um jogador a mais, depois da expulsão de Enzo Fernandes, a Espanha não abandonou sua ideia, não se desesperou e não virou um time de chutão. Continuou construindo e, na prorrogação, Ferran Torres marcou o gol do título. A Espanha é campeã do mundo. Luis de la Fuente construiu uma seleção histórica. Messi já escreveu sua história. E Yamal, aos 19 anos, conquista sua primeira Copa do Mundo, eliminando Messi e Cristiano Ronaldo. A verdade é uma só. O tic-tac está de volta ao topo. Com as informações da Copa do Mundo, Augusto Galindo.
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8: Ah, você é muito bem informado, viu? Pra ficar informado é só ficar ligado na nossa programação. É segunda-feira, boa semana pra você. A Prefeitura de Rolândia está finalizando a implantação do projeto Muralha Digital, um moderno sistema de monitoramento inteligente que reforçará a segurança pública e a fiscalização do trânsito no município. O projeto consiste na instalação de 40 câmeras de segurança do tipo LPR, tecnologia capaz de realizar a leitura automática de placas de veículos, permitindo a identificação de carros com alertas de furto, roubo ou outras ocorrências policiais. O sistema será integrado às forças de segurança em parceria com o 15º Batalhão da Polícia Militar e Polícia Civil, fortalecendo o trabalho conjunto entre o município e também as forças policiais, né, no combate à criminalidade. Isaac José Altino, secretário de Segurança e Trânsito de Rolândia, espera que as câmeras comecem a funcionar em 10 dias.
9: A Muralha Digital, a gente está na fase final de implantação, já instalamos as câmeras, energia, internet, já estamos subindo as imagens para a nossa OCR, né, para a nossa central. Acreditamos que mais uns 10 dias já esteja em funcionamento e ela está em locais estratégicos, né, entrada e saída do município. Com isso a gente vai trazer mais segurança, né, mais modernidades e ajudar as forças de segurança do município. Por exemplo, se passar um carro com alerta de furto, a câmera vai identificar e já vai mostrar lá para a delegacia e para o 15º Batalhão. Além de, né, fiscalizações de trânsito, né, e elas estão em locais estratégicos para dar mais segurança aí pro munícipe, né, para mais segurança no trânsito.
8: Tá aí, portanto, né, dentro de 10 dias, provavelmente já começa aí a muralha digital, essas câmeras, né, que vão monitorar aí, né, a cidade de Rolândia. Bacana isso, viu? Usando a tecnologia e também, né, unindo, né, tanto o município quanto as forças de segurança no combate à criminalidade. 7h49, atenção, vidraceiros e profissionais da construção na Rainha Distribuidora de Vidros e Espelhos. 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Bem bacana. 7h50 agora. Girando as principais informações nesta segunda-feira, o Evandro Ribeiro vai trazer detalhes, informações a respeito de um homem que provocou um acidente e fugiu, né? Inclusive, um motociclista morreu dentro da ambulância, fato registrado na cidade de Cambé. Evandro Ribeiro.
7: A polícia está tentando localizar um homem que causou um acidente com morte em Cambé e fugiu do local. O motociclista seguia pela avenida em direção ao Jardim Ana Rosa, enquanto o veículo trapegava no sentido contrário, em direção ao Jardim Firenze. Ao tentar acessar uma via paralela, o motorista do Palio teria cruzado a frente da motocicleta, provocando a colisão. A vítima foi identificada como Flávio Natalino Cruz do Carmo, 36 anos. Bombeiros acionados iniciaram o atendimento, porém, o motociclista não resistiu. Óbito constatado dentro da ambulância.
10: É uma colisão frontal, né? No momento, o solicitante já informou que a vítima estava inconsciente, então nós já acionamos o médico do SAMU pela gravidade. Chegando aqui, a vítima é uma vítima politraumatizada, como nós chamamos, né? Então ela tinha TCE, que é o traumatismo crânioencefálico, tinha várias fraturas de fêmur, né? Uma fratura em pelve, que é bem importante. Mas assim, ela ainda, apesar de inconsciente, ainda tinha batimentos cardíacos. Então nós resolvemos investir nessa vítima, o médico chegou rapidamente, certo? E foi feito todos os procedimentos, a bicha foi entubada, foi feito massagem para reanimação, e por aproximadamente 40 minutos a gente investiu nessa vítima. Então esse local aqui é um local um pouco escuro, né? E realmente a sinalização foi feita de forma correta, ali havia alguns galhos ali, já ligaram rapidamente pra gente, certo? Eu acho que é isso, é tentar parar o carro com sinais luminosos, né, uma certa distância, e se possível identificar o local, né? Foi acionado o IML e a Polícia Civil, o perito está vindo para o local, já fizemos contato com eles, pediram para que aguardássemos, que vai ser feita toda a parte de investigativo agora.
7: Vamos aguardar aí o desfecho e a localização desse motorista que causou a morte do motoqueiro. Evandro Ribeiro.
8: Tá aí, a polícia tá investigando, 752, o tanto de acidente, né? E a covardia no trânsito também, né? Final de semana, cara, final de semana acontece isso. Felizmente, não que na semana não ocorra, mas você pega uns loucos aí que enche o caneco e pega o veículo e sai a esmo e acaba provocando esses acidentes. 7h53, o Luiz César Jaime está pedindo passagem para trazer detalhes que um homem matou o gato do vizinho com um tiro de espingarda. Cidade de Califórnia deu uma confusão danada. Luiz César Jaime.
11: E uma verdadeira crueldade foi registrada na cidade de Califórnia no final de semana. Um homem matou o gato do vizinho com um tiro de espingarda. Ele está sendo procurado pela polícia por animalicídio. O tenente Jair, da Polícia Militar, é quem traz as informações.
12: Na data de ontem, por volta das 18h30, a equipe do destacamento de Califórnia foi acionada para comparecer até um endereço em que um senhor de 36 anos informou que havia um animal morto, um gato, nos fundos da sua residência. Então a equipe verificou, constatou efetivamente essa situação envolvendo o animal e, segundo ele, ele teria ouvido um estampido de disparo de arma de fogo um pouco antes de visualizar o animal lá. Então a equipe verificou que realmente havia uma lesão semelhante ali provocada por arma de fogo. Em conversa com o proprietário da residência, ele informou que o disparo possivelmente teria vindo de uma residência ali próxima. Então a equipe deslocou até o local, fez contato com o morador, um senhor de 57 anos, o qual autorizou a entrada da equipe na sua residência. O que se constatou é que se tratava de uma espécie de pensionato, havia diversos quartos ali utilizado por trabalhadores temporários. Todos os quartos estavam abertos, foi verificado de forma visual ali, nenhum ilícito a princípio, porém um dos quartos que estava fechado foi possível visualizar por uma fresta ali da parede que havia um objeto semelhante a uma espingarda. Então, diante do iminente ilícito ali, né, de ocorrência de um possível crime, a equipe adentrou a esse quarto e constatou efetivamente que havia uma espingarda de marca não definida. Também foi localizado alguns cartuchos carregados e recarregados de calibre .36. Então, pode ser que seja esse indivíduo que estava nesse quarto e que utilizou esse armamento para provocar ali os maus-tratos, né, do animal. Diante de tudo isso, o indivíduo infelizmente ainda não foi localizado, mas foi recolhido o armamento, sendo conduzido à delegacia de Marilândia do Sul, e agora a Polícia Civil vai continuar a investigação, verificando a efetiva relação do indivíduo ali, daquele quarto, com aquela arma, né, e talvez a ocorrência da agressão do animal.
11: Tá aí, portanto, o homem mata um gato com um tiro de espingarda, matou o gato do vizinho. Ele está sendo procurado pela polícia na cidade de Califórnia.
8: Ignorância, né, gente? Pegou a espingarda e atirou contra o gatinho. 7h56, Miro Silva.
13: E olha só, um gravíssimo acidente registrado na noite da última sexta-feira, lamentavelmente tirou a vida de duas pessoas. Esse acidente aconteceu na PR-323, na cidade de Sertanópolis. O condutor de uma Falco, ele tentou uma ultrapassagem e aí acabou batendo violentamente contra um veículo Fiat Punto. Né, o carro perdeu a direção, né, e só parou às margens da rodovia. A moto ficou embaixo do veículo. Um outro veículo Corsa também se envolveu na colisão. Os dois ocupantes da motocicleta infelizmente perderam a vida, o condutor e a companheira também. A companheira, ela foi identificada apenas como Renata. Não passaram o nome dos dois aqui que morreram, mas a condutora, inclusive, era manicure de um salão de beleza na cidade de Cambé. Ela deixa uma filha de 16 anos. O rapaz, né, ele teve morte instantânea no local também, assim como a mulher. Ele também era morador da cidade de Cambé. E o corpo dele ficou completamente dilacerado, viu? Ele teve exposição de vísceras ali e o corpo ficou bem no meio do asfalto, né? Por pouco não foi atropelado também. Uma colisão muito violenta ali na cidade de Sertanópolis, viu?
8: Mais um acidente final de semana, né? Nemiro.
13: Mais um acidente.
8: Grave, hein? Duas vítimas.
13: Duas vítimas. O homem, né, condutor da Falco, e a garupa também. Os dois faleceram, os dois moradores da cidade de Cambé.
8: Tá aí, né? Esse aí foi na sexta-feira, né, Miro?
13: Sexta-feira à noite.
8: PR-323, região de Sertanópolis.
13: É ali próximo a Sertanópolis.
8: Lamentável,
13: uma, né, ultrapassagem, gente? Né? Não sei se é o condutor da moto aqui, né? É aquilo que a gente fala, né? O motociclista, ele não tem noção do perigo. Esse, no caso desse condutor aqui, ele tentou uma ultrapassagem, não deu tempo, ele acabou batendo de frente com o veículo Fiat Punto.
8: Colisão frontal, dificilmente, né? Moto, carro, né? Energia, né, Miro?
13: Ainda mais em rodovia, né?
8: Você é doido, cara. Tá aí.
13: A diferença de tamanho do veículo ali é muito, muito grande, né? O carro, né? Ele tem a lataria, enfim. Agora a moto ficou embaixo de um outro veículo que seguia sentido Sertanópolis. A moto ficou literalmente embaixo desse veículo.
8: Tá aí. 7h58, Miro. A gente tava falando há pouco, né, a respeito da situação lá que o ouvinte mandou da cidade de Arapiraca, né? No caso, do ônibus, né? De Arapiraca, o nosso amigo, o Paulinho do Esporte de Cambé, né? O Paulinho já mandou mensagem aqui para mim. Ele falou que o Cianorte está mandando o jogo em Arapongas, pelo motivo do estádio Albino Turbay não atender às normas do Estatuto do Torcedor. E por isso enfrentou o Asa de Arapiraca, em Arapongas, nesse final de semana.
13: Explicado.
8: É Série D. Então, por isso tá explicado. Obrigado, ouviu o Paulinho do Esporte, nosso amigo, já mandou a mensagem aqui falando a respeito dessa situação. E aí houve essa confusão, né? Diz que os torcedores ali do Asa de Arapiraca, né, foram agredidos.
13: Ah, mas aí não tem nada a ver com a torcida do Arapongas, né?
8: É, aí não tem. É.
13: No caso, os torcedores do Cianorte.
8: É, né? Exatamente. Tá aí o fato registrado aí no final de semana. O ouvinte mandou aqui, a gente ficou um pouco sem saber. Aí o Paulinho já mandou a mensagem na nossa programação. Pontualmente, 8 horas.
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8: As condições de estabilidade atmosférica persistem durante esta segunda-feira, mantendo o predomínio de tempo seco em todo o estado. A temperatura vai subir, viu, gente? Subindo. A máxima na região de Londrina fica na casa dos seus 27 graus e segue sem previsão de chuva. Gaspar, um panorama do tempo, da temperatura?
15: Cidade de Arapongas, 14 graus nesse momento. A máxima hoje deve chegar aos 26 graus. Não temos indicativo de chuva, pelo menos até quarta-feira. Indo lá para a região do Vale do Paranapanema, 16 graus nesse momento, uma das maiores temperaturas para o nosso estado hoje. Na região do Vale do Paranapanema, a temperatura deve atingir ali a casa dos 30 graus, calor para o dia de hoje, na região ali de Porecatu, Alvorada do Sul, 1º de maio, toda essa região. Indo lá para a região noroeste, região de Maringá, 21 graus nesse momento, a máxima hoje chega aos 28 graus, também sem indicativo de chuva. E finalizando, o norte pioneiro, 15 graus nesse momento, a máxima hoje que também chega aos 28 graus. Agora, 8 em ponto.
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17: Ô, Dácio Campos. Dácio, Zezinho. Ô, Dácio, o cara que pega uma espingarda, mata um animal de casa aí, ó. Hoje não pode matar nem animal do mato mais, né, moço? Matar um animal aí, um gato, um cachorro, tem que pegar um cara desse, prender ele e bater todo dia nele. O cara é um vagabundo, rapaz. Cara, se eu ver o cara matar um animal meu, Dácio, eu acho que eu mato ele se eu ver ele na hora lá. Rapaz, que coisa, velho.
8: É.
17: Eu passei em riba de um cachorro, Dácio, um cachorro correndo atrás do outro, passou embaixo do meu carro. Tô levando a mulher pra igreja, Dácio, eu quase chorei, velho.
8: É.
17: Só que o cachorro não morreu, não, sabe? Saiu cambichando, a mulher veio de lá ficar braba. Eu falei, ué, mas o cachorro passou embaixo do carro.
8: Não,
17: velho. Deu tempo, né, Dácio? Que Deus me livre,
8: batendo no
17: um abraço,
8: abraço, meu querido.
17: Tchau, tchau.
8: Valeu, tá aí. É, agora, fazer isso, né? É animalcídio. Você matar um animalzinho, gato, cachorro e por aí vai. Agora que chama atenção, o Zezinho falou nessa até de animal de caça. Você sabia que lá em Assembleia Legislativa de Santa Catarina aprovou um projeto de lei que prevê o pagamento de R$100, Miro Silva, por cada javali abatido. Você matar javali lá em Santa Catarina agora dá 100 pila. A espécie é considerada invasora no estado e a proliferação desordenada e sem predadores naturais é apontada como nociva à agricultura. Então esse projeto foi aprovado semana passada, já está em vigor essa proposta. Aí agora R$100 para quem matar e comprovar que abateu um javali.
13: E a carne do javali é muito boa, viu, Darcy?
8: Eu nunca comi.
13: E onde ele passa, ele faz aquele arraso, né? Principalmente nas plantações aí de milho, trigo, enfim. Ele faz um verdadeiro arraso mesmo.
8: É, e aí não tem predadores, né? Quem que pega o javali? É um bicho forte também, né?
13: E é bravo, né?
8: Inclusive, bravo.
13: Inclusive é, né, até perigoso. Não dá pra enfrentar o javali.
8: É, então paga R$100 aí, ó, por animal abatido a partir de agora. Lá em Santa Catarina, essa lei. 8 e 3...
18: Oi, Darcy, bom dia.
8: Bom dia.
18: Semana pra vocês. Ô, Darcy, manda um alô pro meu filho aí que tá fazendo aniversário hoje, o Jorge e a Vida. Que Deus abençoe eles muito, que essa data seja muito feliz e repete muito, muitos anos.
8: Tá bom, querida. Parabéns pra eles. Completando mais um ano de vida. Sinta-se abraçado.

0: sinta-se abraçado. Parabéns para você que tá de data nova nesta segunda-feira, 20 de julho. 8:04, Gaspar.
1: E olha, uma viatura do Corpo de Bombeiros se envolveu em um acidente de trânsito na tarde do último sábado no cruzamento das ruas Suiriri e Flamingos, na região central da cidade de Arapongo. Segundo as informações, as equipes do Corpo de Bombeiros seguiam para atender um incêndio de grandes proporções em uma área rural quando ocorreu a colisão com uma Porsche Macan GTS. O motorista do veículo, de 39 anos, relatou que se abaixou para pegar um objeto que havia caído no interior do carro e, por isso, não percebeu a aproximação do caminhão do Corpo de Bombeiros, avançou a via preferencial e, com a força do impacto, a Porsche foi arrastada por alguns metros. As equipes do SAMU prestaram atendimentos ao condutor, que não apresentava ferimentos aparentes, mas se queixava de dores na região do tórax. Ele foi encaminhado a uma unidade hospitalar para avaliação médica, onde foi avaliado e liberado posteriormente. O Corpo de Bombeiros e a Polícia Militar permaneceram no local atendendo a ocorrência, controlando o trânsito e apurando as circunstâncias do acidente. Esse acidente que aconteceu, como eu disse, no último sábado, tarde ali do último sábado, uma colisão entre a viatura do Corpo de Bombeiros e uma Porsche. Lembrando que quem estava errado nesse caso seria a Porsche, né? Que avançou o sinal, segundo o motorista. Ele teria se abaixado ali, Darcy, para pegar alguma coisa que havia caído. Provavelmente devia ser o celular, né?
0: É. E você vê o que chama a atenção também, Gaspar. Tanto de acidente que envolve Porsche, cara. É impressionante. Acontece que esse carro também, né? Desempenha uma velocidade, né? Não tem um modelo aí, né?
1: Porsche Macan.
0: Ah, tá. Acho que ele é menorzinho, né? Do que a Cayenne, né? Tem uns carros que são maiores da Porsche. Agora, o que chama atenção é isso. Direto, acidente, cara, envolvendo Porsche. É, nesse aí poderia ser qualquer carro. Porque no momento que cai um celular, você se distrai aqui, ó, pra pegar. Aí você já perde o controle. Depende da velocidade que você tá. Você tá dirigindo no escuro. Essa que é a grande verdade.
1: O Darcy, ó, o valor desse veículo, dependendo do ano, do modelo, né, varia ali de R$250 mil e pode chegar até R$800 mil.
0: É, o Porsche é um carro, não é tão barato, né? E aí é um carro que chama atenção, né, pelo seu, a sua performance. E o que chama atenção, repito de novo, é sobre essas questões de tanto de acidentes aí que acabam envolvendo aí esse veículo Porsche, dessa vez com uma viatura, né, Gaspar? Viatura do Corpo de Bombeiros, né?
1: É, uma viatura do Corpo de Bombeiros, do caminhão, né, do Corpo
0: caminhão,
1: de Bombeiros.
0: Caminhão, né? ABTR, Autobomba Tanque Resgate. 8:07 agora, viu? 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Vamos trazendo mais notícias, mais informações aqui na nossa programação. Você pode mandar mensagem abraçando o pessoal que tá ligado com a gente. Toda a região, obrigado pela sintonia, pela audiência.
2: Oi, Darcy, bom dia, boa semana pra vocês. Ô, Darcy, manda um alô pro meu
0: já
2: filho.
0: Já foi essa aí, viu, Pirulito? Essa já foi, tá? 8:08 agora. É o pessoal aqui ainda nas nossas redes sociais, né, falando a respeito da Espanha. Muita gente torcendo pra Espanha, né? Torceu pra Espanha, né, Gaspar? Pelo menos que eu vi nas redes sociais, a maioria tava torcendo pra Espanha, né?
1: É,
0: você percebeu isso também?
1: Eu também percebi. A maioria dos brasileiros torcendo pra Espanha. Tinha uns excluídos ali, né, que tava torcendo pra Argentina. E até bom ter esse que tem quem a gente zoar também, né, Darcy?
0: É verdade. Mas tá aí, né? Muita gente torceu pra Espanha. A fúria! A Espanha venceu e a dona do mundo, né? Abraçando a Márcia Machado Leriana, aqui tá na nossa live, o Cido Rezende, Osvaldo Filho, Olinda Frost Botelho, Sandra Alves, pessoal que tá nos acompanhando na nossa live aqui no Facebook, tá? Você pode compartilhar nossa live, mandar sua mensagem, interagir conosco na nossa programação, fique à vontade, né, tá? Você pode participar com a gente. Inclusive lá no nosso Facebook, também no nosso Instagram, tem as imagens que a polícia está investigando. A gente já trouxe mais cedo aqui na audiência rotativa do rádio, aquele ataque que deixou 2 mortos e 3 feridos lá em Campo Mourão. As imagens estão lá, impressionantes. O pessoal se jogando ali, se protegendo. Um adolescente de 15 anos atirou a esmo. O alvo seria uma mulher de 40 anos de idade. Mas ela foi baleada, está internada em estado grave, mais 2 internados também e 2 mortos ali no local. Infelizmente, essa barbaridade ocorreu na última sexta-feira em Campo Mourão, noroeste do estado. Polícia está investigando, o adolescente ainda não foi apreendido. Polícia está atrás. O cara, ele abriu fogo, viu? 2 pessoas morreram. É o Márcio Bertoldo Geraldo, de 43 anos, e o Michael, ou Michael Cavalcante, de 38 anos. A polícia falou que, né, as primeiras informações da polícia, disse que essa motivação seria, nessa loja de conveniência, seria uma motivação por vingança. Vingança, e é uma mulher de 40 anos de idade, cuja, repito, está internada na Santa Casa da cidade, seria o alvo. Vamos aguardar o que a polícia vai dizer nesta segunda-feira, né? Provavelmente uma entrevista coletiva, ela será concedida para trazer mais detalhes a respeito dessa situação. A hora certa você confere.
1: Agora 8:11.

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8: Oito horas, 15 minutos. Copa do Mundo acabou, agora a vida que segue, né? Não tem jeito, ó. Segui sem futebol agora, Miro Silva, todos os dias, Copa do Mundo, agora só daqui 4 anos.
9: Se bem que essa semana tem jogos todos os dias dentro do Brasileirão,
8: sim,
9: né?
8: Sim, volta,
9: só
8: que é, né?
9: Só essa semana,
8: só
9: né?
8: Essa semana. Voltar aí a... um sofrer pelos seus times, né? Como eu pro meu Corinthians. E volta à realidade novamente.
9: É,
8: depois da Copa do Mundo. E que a seleção faça um projeto, né? Pra, pelo menos, em 2030, dá um pouco mais de alegria pro nosso futebol, porque tá demais, hein?
9: É,
8: chega de sofrer, velho.
9: Os brasileiros sofreram, né?
8: É, 28 anos vai chegar sem uma Copa do Mundo. O maior jejum, né, de todos os tempos. Mas a esperança, mas não pode maquiar também, né, cara? Ó, e só uma coisa que eu digo também, tava muita gente comparando o Messi com o Pelé. Semana passada, nos grandes programas esportivos aí, uns pseudo-jornalistas esportivos, ah, não sei o quê, se Messi ganhar a Copa, já passa Pelé. Cara, Pelé foi uma coisa. Esquece. Pelé e Maradona. Não sei se eles quiserem discutir lá na Argentina quem é maior, se é Maradona ou Messi, eles ficam a critério deles. Agora, falar que Messi é maior que Pelé, tá de brincadeira. O Pelé, ele tem só eles têm o que a Argentina tem de título. Só eles sozinhos, 3. Só. E o cara parou guerra, o cara mostrou futebol pro mundo. Foi Edson Arantes do Nascimento, vulgo Pelé. Ontem teve uma homenagem pra ele, assistiu na hora do intervalo? Até ele dizendo, né, um vídeo dele, love. E a homenagem, rendendo a homenagem ao rei do futebol, que é o Pelé. Então o mundo inteiro, é que o brasileiro, às vezes, que aconteceu? Levantaram essa discussão de quem que é, que o Messi poderia ser maior que o Pelé, ou que é maior que o Pelé, não sei. Isso que o pessoal falou, né? Pra mim não é. E o brasileiro tá com a última cartada do brasileiro pra ficar por cima, é o Pelé. Mas o brasileiro nunca foi muito fã do Pelé. Brasileiro, se eu for ver, né? Maradona na Argentina é ovacionado, era ovacionado até hoje, né? Dom Dieguito Armando Maradona. Agora, era a última cartada nossa, cara. Se querem tirar que o Pelé é melhor, porque a Argentina tá por cima da carne seca, ou tava, né? Não dá, né? Agora eles decidem ali quem é melhor, se é Maradona ou o Messi. Eu acho, nesse século, Messi é o melhor. Indiscutível, Miro Silva. Messi é o melhor. Dessa geração aqui, ó. Você pode colocar Ronaldinho Gaúcho. Não tô falando de habilidade. Eu tô falando de o Messi, você pode pegar 10 anos, o cara tá em alto nível.
9: E a idade que ele tem, né?
8: E a idade que ele tem.
9: O Ronaldinho parou bem antes, né?
8: Então, gente, não dá pra gente ser tanto bairrista assim de dizer que. Ah, porque, mas fulano tem Copa do Mundo, fulano não tem. Com todo respeito ao Kleberson. O Kleberson é campeão mundial. O Cristiano Ronaldo não é. Quem quer mais jogador? Cristiano Ronaldo ou Kleberson?
9: Cristiano Ronaldo.
8: Não. Não pode colocar na mesma balança. É tudo uma performance, né? Que acaba acontecendo. E aí, o Alconcourt, cara. Pelé tá ali numa prateleira e depois vem o resto. O Messi deixou um grande legado, um baita de um jogador, aos 39 anos jogando em alto nível. Só que, né? O La Purga, como é conhecido, né? Ele, né, no último jogo, anularam ele e agora vai ficar só na saudade, na história. Deve ter mais uns 2 anos aí, né, Gaspar? O Messi, no futebol, deve jogar mais umas 2 temporadas.
10: Ah, naquele futebol lá dos Estados Unidos, ele aguenta mais 2, 3 temporadas.
8: É, MLS, né? Ali é. Joga com o time da.
10: O time dos amigos, né?
8: Do Mickey, né? É. Eles fazem um time lá de Orlando, do Mickey ali, e joga contra. Ela não é tão. É como a Arábia também, né? Claro que tá fortalecendo um pouco mais. Mas é time mais assim. Não é tão. Não tem tanto desgaste, né? Mas tá aí, né? Copa do Mundo acabou. 8h19. Vamos girando aqui as notícias, ô Pirulito. Tem muita informação pra gente trazer aqui no programa nesta segunda-feira. O Luiz César Jaime está pedindo passagem pra trazer detalhes. Mas antes, traz pra mim o Evandro Ribeiro. Teve um filho que agrediu os próprios pais na Zona Leste de Londrina. Filho drogado. Sempre o pano de fundo é a maldita da droga. Evandro Ribeiro.
11: O filho agrediu os próprios pais neste final de semana.
12: É, passou para nós ali uma situação de agressão, né? Onde um filho inicialmente teria agredido pai e mãe. Identificamos ali no local a presença da viatura da Polícia Militar já fazendo segurança. E realmente 2 vítimas. Ali presente com lesões aí compatíveis a essa discussão. A senhora, né, a mãe do agressor ali, estava com crepitação presente em região de cotovelo, né, o que é um indicativo claro para nós ali de fratura. O seu marido estava com um edema bem significativo em região ali de pele orbital, um pouco de edema esse que inchou tanto que chegou a fechar por completo esse olho direito dessa vítima. Mencionaram que eles estavam ali em um momento de confraternização, né? E aí o rapaz lá aparentemente teria um distúrbio e acabou tendo uma crise ali e foi pra cima dos agredidos. Ela, segundo que isso referenciou pra nós ali, ela tentou separar, mas por ser uma mulher já com uma idade um pouco maior em relação ao agressor, ela não tinha forças a isso. Ela foi até a rua, pediu apoio de populares que entraram, interviram, e logo após aí a chegada da PM também, após a segurança. O agressor não estava presente no local na nossa chegada.
11: O cabo Arrigoni, do Corpo de Bombeiros, esteve no local juntamente com o parceiro atendendo pai e mãe agredidos pelo próprio filho. A polícia agora tenta localizar esse rapaz que possivelmente, ali com drogas na cabeça, acabou agredindo os próprios pais. Evandro Ribeiro.
8: Covardia, né? Covardia. É aquilo que a gente sempre fala aqui, né? tudo isso, pano de fundo, é a maldita droga. Provavelmente pediram dinheiro ali, foi pedir um dinheiro ali pros pais pra comprar droga. Falaram que não. E ele acabou, né, batendo, agredindo os dois. 8h22, Imobiliária Casa Grande, tradição em bons negócios, especializada em locações. 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Um homem, uma enfermeira, eles foram presos. Tava com aquelas canetinhas emagrecedoras em Apucarana. A polícia deu um bote e foram encaminhados para a delegacia. Luiz César Jaimes.
13: E um homem e uma enfermeira foram presos pela Polícia Civil com canetas emagrecedoras em Apucarana. O delegado adjunto da 17ª Subdivisão Policial da Cidade Alta, Dr. André Garcia, é quem traz as informações.
14: O furto aconteceu na madrugada de hoje, entre ontem e hoje, em uma farmácia na cidade de Londrina. Os policiais civis do setor de furtos e roubos da 10ª Subdivisão iniciaram as diligências, identificaram o veículo utilizado nesse furto, tomaram conhecimento de que esse veículo, tão logo praticada a ação, deslocou-se até a cidade de Apucarana. Eles então vieram no encalço deste automóvel, descobriram o endereço onde esse carro estava escondido, e então nesta casa eles acabaram localizando os produtos subtraídos naquela farmácia. Se tratam de canetas emagrecedoras. Havia duas pessoas na casa, elas foram identificadas e presas. É uma mulher de Apucarana, de 57 anos, que trabalha ou já trabalhou como enfermeira, e um homem do estado de Santa Catarina. Os dois vieram conduzidos aqui para a delegacia de polícia de Apucarana e autuados em flagrante para a prática de crime do crime de furto qualificado.
15: Agora, em questão das canetas, doutor, a quantidade...

0: A odisseia dele teve um curto espaço de tempo, está preso, vai responder agora pelo crime de furto. É preciso ressaltar também, aproveitando a oportunidade, que esse tipo de medicamento ele exige um cuidado específico. É preciso refrigeração ininterrupta. Isso em farmácias convencionais é garantido, no entanto, no mercado negro ninguém pode garantir que essas condições serão mantidas. E o que nós temos visto é que muitas pessoas se aventuram por conta de valor econômico a comprarem medicamentos paralelos mais baratos, correndo o risco de estarem injetando no próprio corpo um medicamento que não tem a mínima condição e que pode até mesmo causar algum malefício à saúde. É esse o caso. Esse medicamento foi encontrado dentro de um refrigerador, mas nós não sabemos o que seria feito com ele doravante.
1: Tá aí, portanto, o casal que foi preso pela Polícia Civil com canetas emagrecedoras em Apucarana. E uma dessas pessoas trata-se de uma enfermeira.
2: Tá aí, ô Miro, que chama atenção essas canetas. Que mais tem é gente buscando ali, Paraguai, canetinha daqui, canetinha dali, e a polícia tá dando bote, hein?
3: Tem gente fazendo a vida, né? Financeiramente com as canetinhas aí, né? Vai toda semana buscar no Paraguai, enfim. Muita gente usando as canetinhas, viu,
2: Não tem
3: Darcy?
2: uma semana que passa que não tem apreensão. Semana passada mesmo teve um monte aqui em Londrina, Cambé também.
3: É, a polícia tá fazendo o trabalho dela, mas se pegar firme, vai pegar muitas canetinhas que vêm do Paraguai por aí, hein?
2: Tá aí. 8h26 agora.
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2: É um show de informação. É segunda-feira, viu? Muito obrigado pela sua audiência, muito obrigado pelo seu carinho, pessoal que está sempre nos acompanhando nesta manhã, manhã de segunda-feira, de tempo bom, tempo firme, né? Nebulosidade variável, sem previsão de chuva, 8h27, Miro Silva.
3: E olha só, um homem de 45 anos precisou ser socorrido pela equipe do SEAT após sofrer um acidente com uma motocicleta elétrica, viu? As motinhas elétricas, viu, Darcy? Isso aconteceu.
2: Perigo. Perigo, né?
3: De novo, né? Mais uma, né?
2: Mais uma.
3: Pois essa situação aconteceu na cidade de Ibiporã. O soldado Chagas vai trazer a informação. Ô Chagas, como é que foi esse acidente envolvendo essa motocicleta elétrica?
5: Ele se encontrava caído ao solo ali ainda, sendo amparado por populares e familiares, né? O filho dele estava dando os primeiros atendimentos ali no local.
6: Importante, inclusive, ali para sinalização, já que ele estava caído no meio da pista, né?
5: Isso é muito importante, né? Para evitar um próximo acidente aí, ser atropelado por outros veículos, né? O pessoal já sinalizou ali e aguardou a chegada da equipe.
6: Ferimentos ele tinha.
5: A princípio, ferimentos leves. O único ferimento que chamou bastante atenção da equipe ali foi um hematoma subgaleal, famoso galo que a gente fala, né? E em região de crânio. E é uma coisa que demanda um pouquinho de avaliação médica mais aprofundada, tendo aí um risco de aparentemente não ser nada e pode ter alguma consequência interna.
3: Tá aí essa situação que aconteceu na cidade de Biporã, mais um acidente envolvendo motocicleta elétrica, viu?
2: Ô Miro, o que que vai fazer com isso agora? Porque toda semana também tem acidentes. O que que faz?
3: Então, tem que colocar uma regra no trânsito, né? Porque a molecada tá dirigindo. Nesse caso, foi um homem de 45 anos, né? Mas tem muita criança dirigindo motocicleta elétrica por
2: Não
3: aí, viu?
2: pode, gente, não pode. Não basta ter a lei, mas tem que ter o órgão fiscalizador. Você tem uma lei, você tem que ter um órgão fiscalizador. Eu acho que a cidade tem que fazer, Miro Silva, tipo assim, algumas ações de prevenção. A Arapongas está fazendo muito isso. Ele faz aquelas ações, aquelas blitz, e fala, cara, essa motinha aqui e tal, essa bicicleta elétrica, patinete, não sei o quê. Porque tem umas que tem que ter tem que ter o capacete, tem que ter a CNH, né?
3: Você vê que virou febre, né? Não vai ter como acabar mais.

0: com as motocicletas elétricas, né? Então, algo precisa ser feito, viu?
1: É um caminho sem volta. O doutor Vanderlei está aqui comigo. Doutor, já tem uma resolução no CONTRAN, Conselho Nacional do Trânsito, desde 1º de janeiro deste ano. Mas se não tiver órgão fiscalizador, também não resolve nada, né? Ter lei no papel, mas não tem alguém, né? O órgão para fiscalizar esses autopropelidos. Bom dia.
2: Bom dia, Darcio. Bom dia a todos os ouvintes da Cobra FM. Darcio, o que acontece? Ter legislação, né, é muito importante, porque aí a gente tem um regramento. Mas temos que ter também a questão dos órgãos para fazer a conscientização, né, aí nas ruas, Darcio, para colocar isso em prática. E também, né, um órgão que vai trazer aí uma fiscalização mais a rigor, né, para aí estar aplicando, né, as medidas cabíveis em caso de descumprimento dessas novas regras que foram impostas, Darcio. Porque senão, infelizmente, o trânsito nosso vai virar uma bagunça. Essas motos elétricas aí, Darcio, infelizmente, tá na mão dos jovens. E os jovens aí, eles não têm uma consciência, né, na questão de estar ali no trânsito, Darcio.
1: É um caminho sem volta, não tem como mudar, né? Porque é bom que uma... A gente chama de mobilidade. É uma mobilidade. Eu acho que isso é bacana.
2: É uma facilitação, né?
1: E isso acontece já em outros países. Agora tem que ter um regramento, como você disse, né? Um regramento, né? Colocar na cabeça da galera e falar, ó, não pode, tem que ter capacete. A molecada que tá aí, ó. Não passa uma semana que a gente não tem um acidente envolvendo esses autopropelidos.
2: Se não houver aí uma fiscalização maior, Darcio, só vai aumentar esse tipo de acidente.
1: Aí fica um caminho sem volta, é muito difícil mesmo. 8h31.
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1: E o governador Ratinho Júnior espera destravar a obra do chamado viaduto do Grêmio na BR-369, ligação de Londrina com Ibiporã ainda este ano, viu? O governador esteve na última sexta-feira em Londrina para o encontro da AMEPAR, Associação dos Municípios do Médio Paranapanema, e falou sobre a situação das obras de infraestrutura previstas para a região. O viaduto do Grêmio, que será localizado ali na BR-369, no cruzamento com a Avenida Angelina Ricci Vezoso, é uma obra muito aguardada para desafogar o trânsito da região leste, mas o andamento depende da finalização de acordos técnicos entre a Prefeitura de Londrina, o DENIT, Departamento Nacional de Infraestrutura e Transportes, responsável pela rodovia federal.
4: E olha, uma ação conjunta entre a Guarda Municipal e o Conselho Tutelar resultou no resgate de duas crianças de 4 e 7 anos que estavam sozinhas em uma residência localizada na rua Carajás, na Vila Casona, em Londrina, no último sábado. A intervenção ocorreu após o recebimento de uma denúncia de abandono de incapaz. Ao chegarem no local, os agentes constataram que o menino de 4 anos apresentava ferimentos considerados graves na região da boca, muito provavelmente provocados durante uma queda. Ele foi levado ao pronto atendimento infantil, onde exames apontaram cortes profundos na bochecha e na língua e também dentes quebrados. Devido ao quadro de saúde, o SAMU realizou a transferência do garoto para o Hospital Universitário para o tratamento especializado. Durante o atendimento da ocorrência, o Conselho Tutelar localizou a mãe e a avó das crianças. Em depoimento, a mãe alegou que perdeu o horário de buscar os filhos na casa da avó. Diante da gravidade dos fatos e da suspeita de lesão corporal decorrente de abandono, ambas foram conduzidas pela Guarda Municipal à Central de Flagrantes da Polícia Civil para os procedimentos cabíveis.
1: Eleitores poderão pedir à Justiça Eleitoral o chamado voto em trânsito nas eleições deste ano a partir desta segunda-feira. Por esta modalidade, quem estiver ausente de sua cidade em outubro pode voltar em outro ponto do país. O prazo para pedir o voto em trânsito termina em 20 de agosto. A opção estará disponível nas capitais e em cidades com mais de 100 mil eleitores. Os locais são definidos pelos tribunais regionais eleitorais.
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1: 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Somos o elo entre você e o poder público, tá? Qualquer demanda que você tiver, fica à vontade. Tem abraço para mandar, Miro Silva?
5: E olha, só mandar um abraço pro Batata, né? Batata que... Ele trabalha ali na barragem do Lago Igapó. Ele tem um caldo de cana lá e sempre ligadinho aqui na nossa programação.
1: Legal, mandar um abraço também para Radassa. Ela deve ter uns 8 anos, 10 anos. Não perguntei a idade dela, mas ela ouve o nosso programa todos os dias. Encontrei no sábado ela com o pai dela, o Matheus, né? O Nivaldo, toda a família lá, a Eliana. E ouve nossa programação, você vê. Ela ouve nosso programa todos os dias.
5: É muita gente, viu,
1: Darcy? A criançada aí nos acompanhando também. Obrigado pela audiência, pelo carinho, pessoal de Rolândia ligado na nossa programação. A hora certa, você confere.
4: Agora, 8h35. 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
9: Oito horas 39 minutos, 8h39. Bom dia pra você. Ótima semana. Semana de tempo bom, tempo estável, nebulosidade variável. Nesta segunda-feira tá indo pro trabalho. Bom trabalho pra você, viu? Muita gente retornando do trabalho. Trabalhando a noite toda, madrugada toda, vai descansar. Boa semana pra você. Semana que já praticamente já entra na reta final. Tem essa semana e a outra, né? E a outra já termina aí o sétimo mês do ano. 8h39, vamos sair daqui no norte do estado, vamos até a capital com ele.
10: Jomar
9: Valença, bom dia.
11: Opa, tô chegando. E viva a Espanha! Parabéns aos espanhóis por essa conquista maravilhosa. Repórter Notícia está no ar. Bom dia, Londrina. Bom dia, você no Vale do Paranapanema. Bom dia, Arapongas. Segunda-feira, 20 de julho. Nós estamos com 19 graus de temperatura em Curitiba. Nesse momento, previsão de 26 graus para a tarde de hoje. Produtores da Associação dos Cafeicultores de Apucarana iniciaram a primeira colheita oficial do café Serra de Apucarana após a conquista da indicação geográfica na modalidade denominação de origem. O reconhecimento certifica as características únicas do café produzido na região. A IG pode valorizar o café especial e até dobrar o preço de venda. A área reconhecida envolve Apucarana, Arapongas e Cambira, com grãos marcados por sabor frutado, notas de frutas amarelas e vermelhas, toque de melaço e acidez equilibrada. Todo o Paraná fica sob alerta de vendaval nesta segunda-feira, 20 de julho. Segundo o INMET, grande parte do estado pode registrar ventos de até 60 km por hora, mas em municípios mais a oeste, as rajadas podem chegar a 100 km por hora. A orientação é evitar abrigo embaixo de árvores e não estacionar veículos perto de torres de transmissão e placas. Uma nova frente fria também deve avançar pelo estado entre terça e quarta-feira, com possibilidade de chuva forte, temporais e queda gradual nas temperaturas. Com previsão de 26 graus para a tarde de hoje em Curitiba, Jomar Valença com as informações da Rede AERP. A todos uma excelente semana.
9: Excelente semana também, Jomar Valença. E dá-lhe Espanha, hein? Ei, Espanha, véia. Muita gente aí. Aí, ó, a castanhola. Ó, ó, ó. Dança aí, pirulito. Tá na Espanha. E 42, vai mandando a sua mensagem aqui pro Darcio Campos, viu? 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Clínica Dentista do Povo. 8h43.
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9: Oito e quarenta e três, Miro Silva.
10: E olha só, Darcio, tá circulando um vídeo nas redes sociais, inclusive viralizou esse vídeo de um Corvette. Conhece o Corvette?
9: Sim, um carro, né? Um Corvette.
10: Você sabe quanto custa?
9: Não.
10: Custa mais de R$1 milhão.
9: É mesmo?
10: É, em Londrina teve o proprietário de um Corvette que deixou acabar o combustível. Na Avenida JK, avenida, uma das avenidas mais movimentadas de Londrina, e esse homem, ele foi flagrado com um galão de aproximadamente 20 litros de combustível, colocando ali, né, o combustível no Corvette. Acabou bem no meio da via ali, ele parou, foi até o posto, buscou o combustível e aí alguém filmou ele, inclusive a pessoa que filmou ainda tirou uma casquinha, né? Tá quebrado, né? O vídeo tá viralizado nas redes sociais.
9: Quem nunca, né?
10: Ah, mas um carro de R$1 milhão, não, né? Pode deixar acabar o combustível.
9: Não dá, né? Não dá. Não dá. Inclusive mostra o dispositivo ali, né? Quanto de automação tem o carro.
10: É.
9: Não sei o que o cara tem no deserto, né? Num lugar que não dá, mas. É, tem que se preocupar. Inclusive, isso aí é multa, né? Se a polícia passar, é multa. Né?
10: Multa, se a polícia pegar.
9: Código de trânsito é multa e. É uma pane seca, pane seca. 8h44.
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12: Uma pesquisa inédita da Confederação Nacional da Indústria mostra que os juros mais baixos foram o principal motivo para as empresas buscarem crédito nos fundos constitucionais de financiamento entre 2022 e 2025. Esses fundos são o principal instrumento da Política Nacional de Desenvolvimento Regional. De acordo com a analista de políticas e indústria da CNI, Júlia Dias, 94% das indústrias apontaram as taxas mais atrativas como maior incentivo para contratar os financiamentos.
13: foi um resultado muito importante, porque quando a gente olha outras pesquisas da CNI, a gente vê que as taxas de juros, elas normalmente são o maior gargalo para acessar esse crédito, né? Então a gente vê que a política pública, ela está sendo de fato efetiva para conseguir sanar esse gargalo. A gente também tem que fazer uma ponderação, porque quando a gente olha a média da taxa de juros do setor não rural, que é o caso da indústria, versus o setor rural, ainda há uma discrepância entre as médias, né? As do setor rural são bem menores. Então, ainda existe essa abertura para uma maior equalização dessas taxas de juros.
12: Apesar da avaliação positiva sobre os juros, a pesquisa aponta desafios para ampliar o acesso aos recursos do Fundo de Desenvolvimento Regional. Como os principais obstáculos, aparecem falta de informação, burocracia, demora no processo e as exigências de garantias. O levantamento também mostra que 56% das empresas industriais que buscaram crédito usaram os recursos para comprar máquinas e equipamentos e 22% para ampliar e modernizar suas instalações. A especialista Júlia Dias comenta.
13: Então a gente entende que esse é um crédito utilizado de forma mais estruturante, vis-à-vis outros resultados que a gente chegou a ver em pesquisas da CNI de acesso a crédito, que mostra que a grande parte das empresas solicitam crédito para capital de giro. Esse crédito mais estruturante, ele vai ser utilizado para melhoria da produtividade das empresas, para incorporação de novas tecnologias e, de forma geral, um aumento da sua competitividade.
12: Segundo a pesquisa da CNI, 88,6% das indústrias que conseguiram crédito avaliaram que os recursos tiveram impacto positivo nos negócios, principalmente com aumento da capacidade de produção e geração de empregos. 64% dos empresários também mostraram satisfação com a experiência junto aos fundos de financiamento da Política Nacional de Desenvolvimento Regional. Produção e reportagem, Valquíria Rios.
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9: Traz pra mim uma mulher que ficou ferida em acidente entre moto elétrica. Aí, ó, mais um acidente envolvendo moto elétrica. Uma caminhonete em Apucarana. Luiz César Jaimes.
15: E uma colisão entre uma moto elétrica e uma caminhonete deixou uma mulher ferida na Cidade Alta. O soldado Silva, do Corpo de Bombeiros, traz mais informações.
16: A vítima, tinha uma vítima só, uma condutora da moto, feminina, 50 anos. Estava bem, consciente e orientada. Quando a gente chegou, ela já estava sem capacete, estava sentada na calçada ali, sendo amparada pelos populares e pelo motorista do alto. E só estava com um sangramento ativo ali, realmente uma contusão ali no nariz e escoriações na face, na boca. Mas bem consciente e orientado, o trânsito foi acionado no local, o trânsito municipal chegou. Conseguiram ficar ali responsáveis pelo trânsito após a nossa saída. O condutor do auto, ele também ficou ali no local, né? Para acabar ficando responsável também pela moto e pelo automóvel.
15: Daí, portanto, colisão entre moto elétrica e caminhonete deixou uma mulher ferida na Cidade Alta.
9: 8h49, tá aí, não é? Miro Silva do céu, mais uma vez. Tomar cuidado. Moto elétrica, bicicleta elétrica, pode acontecer com uma bicicleta normal? Pode. Agora, o que chama a atenção é tantos acidentes acontecendo com esses dispositivos, né?
10: É, na realidade, o povo acha que é bicicleta normal, né? Porque bicicleta normal, qualquer um anda na rua, né?
9: É.
10: Mas não é. A velocidade é maior, né? Você tem uma velocidade até razoável, essas motocicletas elétricas, então tem que tomar cuidado.
9: O Evandro Ribeiro vai trazer as informações que um homem bateu no poste e fugiu. Veículo no poste e fugiu, mas foi preso pela Guarda Municipal na Avenida das Maritacas. Evandro Ribeiro.
17: Bateu contra um poste e fugiu e tentou esconder o carro. O motorista foi detido na noite de sábado após bater um golfe contra um poste na Avenida das Maritacas, em Londrina.
18: A nossa central recebeu a informação de um acidente alto anteparo e que possivelmente o cidadão estaria embriagado, né? E chegando no local, a gente se deparou aí com um estrago considerável no poste de iluminação pública aí, totalmente danificado. E um comércio aqui também danificado e toda a região sem iluminação, né? Populares aqui já indicaram para a nossa equipe que esse veículo estaria próximo aqui do local, no fundo de vale, onde o cidadão estaria tentando esconder o veículo no fundo de vale ali, né? No meio do mato. A nossa equipe deslocou até o local, Uma viatura da PM também foi acionada, né, nessa ocorrência aí, foi deslocada também ao local. Chegando lá, a equipe da guarda e da PM localizou o cidadão e esse veículo totalmente destruído à frente do veículo, né? Visivelmente em estado de embriaguez, foi indagado mesmo aí sobre essa situação, mesmo até inusitado, né? Falou que sentiu um apagão e não se lembra de nada, né? Mas diante de toda essa circunstância aí, a placa do veículo foi encontrada no local, foi dado a voz de prisão mesmo aí, para caminhado à delegacia aí pela embriaguez do rolante e responder pelos danos aí para o próprio corte da Copel aí, os dano a uma empresa particular, né?
17: Enquanto isso, equipes terceirizadas da Copel trabalharam para substituir o poste danificado, quebrado pelo motorista embriagado, supostamente embriagado. Evandro Ribeiro.
9: Ah, tinha tomado todas, né? 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
20: Bom dia, Dárcio Campos, e um bom dia a todos os ouvintes da 107.1. Dárcio, hoje eu quero acender um sinal de alerta muito grave para os nossos aposentados, pensionistas e para as famílias que cuidam dos nossos idosos. Na última semana, foi veiculado na mídia especializada uma notícia revoltante de uma idosa de 80 anos, a dona Maria Aparecida, que descobriu que vinha sofrendo descontos indevidos diretamente no extrato do seu benefício do INSS há pelo menos 4 anos. O neto dela, ao puxar o contra-cheque, viu um desconto mensal de R$60 sob o nome de Meu Mais. Somando tudo, Darcy, o prejuízo passava de quase R$3.000 acumulados. E qual foi a desculpa do banco para essa situação? Disseram que a idosa contratou o serviço pelo caixa eletrônico, mas o neto dela desabafou. Minha avó não sabe nem mexer no micro-ondas direito, que dirá contratar um serviço digital através do caixa eletrônico. Amigos ouvintes, infelizmente, o caso da dona Maria não é o único. Isso acontece todos os dias em todo o país. São seguros, assistência de saúde, títulos de capitalização e associações que aparecem sendo cobrados no extrato de quem lutou a vida inteira para se aposentar sem que a pessoa tenha assinado ou autorizado absolutamente nada. Por isso, o recado jurídico de hoje é prático. O que você deve fazer em uma situação como essa? Primeiro passo: não confie apenas no dinheiro que cai na sua conta. Pelo menos uma vez por mês, peça para um filho, um neto ou alguém de sua confiança para acessar o aplicativo do Meu INSS e emitir o extrato de pagamento do benefício, o famoso histórico de crédito. Olhe linha por linha. Segundo conselho: se encontrar qualquer desconto com nomes estranhos ou siglas de associações que você não conhece, saiba que isso é ilegal. É uma prática considerada abusiva pelo Código de Defesa do Consumidor e que gera direito não só ao cancelamento desses descontos, mas de receber em dobro todo o valor que foi descontado, além de uma possível condenação do banco ao pagamento de danos morais causados. A família da dona Maria registrou um boletim de ocorrência na polícia e esse é o caminho correto quando há indícios de fraude bancária. Mas, para reaver o dinheiro e para que o desconto cesse imediatamente, é necessário que você procure um advogado de sua confiança ou mesmo a defensoria pública. não deixe o seu suado dinheiro ser levado por descontos fantasmas. Como eu digo sempre, informação correta é o primeiro passo para garantir o seu direito. Lembrando que mais informações como essa e tudo mais que diz direito ao INSS, você encontra no meu Instagram, que é o pupomoraes.advocacia_. Darcio Campos, a todos os ouvintes da Rádio Cobre FM, um grande abraço e nos vemos amanhã nesse mesmo horário. Até lá.
9: Até lá, doutor Moraes, que traz luz, clareza nas informações. Doutor Moraes atende você em Rolândia, Cambé e todos os dias aqui no nosso programa. Dúvidas sobre aposentadoria, previdência, aposentadoria rural, manda pergunta, doutor Moraes responde você. O nosso WhatsApp é o 3316-4006. 8h56, as últimas desta segunda-feira, Mirucio.
10: E olha só, nós falamos do Corvette que acabou a gasolina na Avenida JK em Londrina, e em Rolândia, o motorista, um condutor de uma Land Rover, ele parou em um posto de combustível, abasteceu, pediu para encher o tanque e foi embora sem pagar o combustível. As imagens estão circulando nas redes sociais aí para tentar identificar esse homem, que com certeza, se ele fez isso em Rolândia, ele deve ter feito em outros postos de combustível também, né? Então a polícia está tentando identificar, só que tem um problema, Darcy. O carro não tinha placa, a Land Rover estava sem placa. Não tá fácil para ninguém, né?
9: Rapaz, que sacanagem,
10: hein? Encheu o tanque e vazou embora.
9: Que sacanagem. 8h57, as últimas, Gaspar.
0: E olha, um idoso precisou ser encaminhado ao hospital após ser violentamente agredido pelo próprio filho no fim da tarde do último sábado na região central de Arapongas. O autor do crime foi localizado pelas equipes de segurança e preso em flagrante pela Polícia Militar. De acordo com o relatório da Polícia Militar, o espancamento só chegou ao fim porque a vítima conseguiu se desvencilhar dos ataques do filho e correu para fora da residência. O idoso permaneceu aguardando na calçada até a chegada do socorro e da viatura policial. As equipes foram atrás e encontraram este homem, o filho, né, no caso, o agressor, encaminharam ele até a delegacia da Polícia Civil da cidade de Arapongas, onde ele foi autuado pelos crimes de lesão corporal e por expor a vida do idoso ao perigo. O idoso, ele foi encaminhado à unidade de pronto atendimento do município, onde permaneceu internado para uma melhor avaliação médica. Inclusive, vamos atrás das informações para saber como que esse idoso está. Foi agredido pelo próprio filho, Darcy.
9: Que covardia, né? Dois casos, você vê. Um aconteceu em Londrina, o drogado, o filho, agrediu o pai e a mãe, né? Um casal de idosos. Agora em Arapongas também, no sábado, esse elemento agrediu o próprio pai idoso. Dito isto, vamos embora, Miro Silva.
10: Bora, até amanhã, se Deus quiser.
9: Vamos embora, Gaspar.
0: Bora, Darcio Campos. Até amanhã, se Deus quiser.
9: Com o hino da Espanha. É a marcha do rei. Os poucos hinos que não tem a letra. É só tocar.

Lembre-se que este dia é único, nunca mais viveremos outra segunda-feira, 20 de julho de 2026. Portanto, aproveite cada minuto, cada segundo. Boa semana!

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1: Cobra FM 93, bom dia. É muito mais amor e alegria todo dia. A Rádio do Norte do Paraná, vamos que vamos. 93, hoje dia 20 de julho de 2026. Está começando mais um Manhã Total. Rádio do Norte do Paraná. Vocês ficaram na companhia aí do programa Repórter Notícia e agora é com a gente, né? Muito entretenimento, melhor da música pra você, com a sua participação no 33164006. Você vai mandar o seu bom dia, vai mandar o seu beijo. Ainda hoje tem pra você também mais informações, né? Com o Cobra News, a partir das 11 horas da manhã, muita coisa boa vai rolar. E claro, você, do outro lado do rádio, junto com a gente, né? Curtindo a nossa programação. Quem está comigo por aqui é ela, Ellen Sorribas. Bom dia, tudo bem com você?
2: Bom dia, Sidney Domingos. Eu tô ótimo. O dia tá lindo. A semana vai começar com tudo. Maior alto astral juntinho com vocês até o meio-dia. Muita coisa bacana aqui com a gente. Boa música, participação dos ouvintes e começando a semana com o pé direito. Bora?
1: Pé direito. Bora.
2: 9 e 4. Bom dia.

0: Essa é a música do Sammy Rico e Guilherme Santiago pra você. Descida e duas camisas. Começando muito bem o nosso Manhã Total. Essa segunda-feira, bom dia, bom dia, bom dia. Vamos que vamos, hein? No Pique da Alegria. Você com rádio ligado, nos acompanhando aí, curtindo a nossa programação. Obrigado pelo seu carinho, pela sua audiência, né? Segunda-feira já estamos no dia 20, 20 de julho. É, 20 de julho de 2026. Vamos que vamos. Temperatura nesse momento, 21 graus. Podendo chegar a 29 hoje. Vai esquentar, hein? 29 graus, vai esquentar um pouco. A mínima foi 18 graus. Não há probabilidade de chuva, pelo menos o que está dizendo aqui o clima tempo, umidade 59%, vento 10 km por hora. Tá aí para você que tá ligado junto com a gente, fica por dentro do tempo e temperatura também. Vamos que vamos!
1: E vai mandando seu alô, seu bom dia aqui pra gente no 43, nosso código de área 33164006. Não esquece de falar pra gente qual é o estado, qual é a cidade que você tá falando. A gente gosta de saber de que região você é. Conta pra gente como foi seu final de semana. Testou muito, foram em muitas quermesses, é mesmo, assistiram, né? O jogo, o que acharam do resultado do campeão do mundo aí nessa Espanha. Copa? Espanha no segundo tempo da prorrogação, já maravilha, pensou? Já pensei, assisti, torci.
0: Jogou muito Espanha, hein?
1: Jogou pra caramba, gols, né? Não, é que a gente tava brincando, né? Ela fez 3 gols pra valer um.
0: Pra valer um,
1: então,
0: né?
1: Então, foi goleada, só
0: fora
1: não
0: os contou. Ameaços, né?
1: Fora os ameaços.
0: Mas no finalzinho a Argentina quase foi lá, hein?
1: Não, a Argentina não soube perder. Perder, é foi catar o outro pelo colarinho lá, não sei aonde, né? Enfim, mas você, o que você achou? Conta aqui pra gente, 33164006. 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
0: 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Você vai ouvir uma programação super bacana durante todo o dia, tem muita coisa boa com certeza rolando aqui pra você que tá ligado junto com a gente. 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Bom dia, Leonardo, tudo bem por aí?
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0: música do Jorge Mateus aqui na programação, a música Contrato.
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2: 107.1 9 horas e 28 minutos.

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10: Cobra FM 935, bom dia pra você que tá ligadão, ligadona com a gente aí.
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10: Vamos voltar no tempo aí pra matar saudades, sem dúvida alguma, de segunda a sexta, um pouquinho antes aqui. Aliás, é a partir das 9h30 da manhã, melhor dizer. Tem pra você túnel do tempo, uma seleção super bacana pra você matar saudades junto com a gente na sua 107.1.

0: melhores e os maiores sucessos de todos os tempos pra você. Música do Henrique e Juliano, mudando de assunto no túnel do tempo. Teve também pra você aí, Cécio Muniz, Sem Perceber, Roupa Nova, De Volta ao Começo, Lionel Rich passou por aqui também. All Night Long pra você na programação, All Night, da hora essa música também, no nosso túnel do tempo desta segunda-feira. É um Túnel do Tempo caprichado pra você que está com o rádio ligado junto com a gente.
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0: Logo mais, ao meio-dia, você já sabe, tem Baú da 107 na comunicação do José Gazzone. Vai trazer aí o Baú da 107 com as músicas do passado também. 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

0: 9:54. 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
20: Pontualmente 10 horas. Bom dia, bom dia, bom dia pra você. Vai mandando seu alô, seu bom dia aqui pra gente no 4333-1640-06. Lembrando que temos sorteio de bolo com refrigerante pro aniversariante da semana na sexta-feira. E se você fez aniversário sábado, domingo e tá fazendo aniversário hoje, manda o nome completo pra cá pra você participar e concorrer esse bolo maravilhoso que quem ganha gosta muito, porque realmente é uma delícia. 3316-4006.

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14: Cobra FM 10 e 4. Bom dia pra você. Vamos que vamos. Você do outro lado do rádio aí, acompanhando a nossa programação. Valeu, valeu, valeu.
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14: 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Participa, manda beijo, manda bom dia, manda o seu alô, manda o seu recadinho.

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0: Carnaldo e Rio Negro e Solimões. Caminhonete inteira, 10 horas 11 minutos da manhã de segunda-feira. Vamos que vamos, hein, pessoal? Vamos que vamos. Nossa, que alegria. Vamos levantar esse astral aí, você que tá na sua casa nesse momento, nossa amiga dona de casa, fazendo servição, né? Você que tá aí fazendo aquela faxina, ou já tá pensando em preparar o almoço. Galera dos restaurantes com certeza já estão preparando o almoço aí. E vamos juntos até o meio-dia com o programa Manhã Total, de segunda a sexta, das 9 ao meio-dia.
1: É, porque eu acredito que a festa ontem deve ter sido boa, né?
0: Foi
1: boa, a maioria
0: festa.
1: Das pessoas com quem eu conversei curtiu o jogo, comemorou. E aí aquela bagunça de gente comemorando, pipoca, festa.
0: Fiesta?
1: Fiesta.
0: Fiesta. Não é festa, é fiesta.
1: Fiesta, com a vitória da Espanha. E tem coisas aí pra organizar. 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
0: É isso aí, 10 horas 13 minutos. O pessoal das criançadas, professores, estão de férias ainda?
1: Ainda estão de férias, eu acho que volta final de julho, começo de agosto.
0: Olha que legal.
1: Bacana.
0: A sua criançada aí que tá ouvindo a gente.
1: Nesse tempo de inverno, é muito bem-vindo, né?
0: É muito bem-vindo, né? Ficar de férias.
1: Maravilha, com certeza.
0: Eita, nós,
1: aquela preguicinha, os pais ficam loucos.
0: Sem dúvida alguma. Vamos mandar um alô?
1: Geral, bora. Eu quero mandar um grande abraço aqui pro César do Jardim Coliseu de Londrina. Bom dia, César.
0: Um abraço aí pra Tila, sempre ouvindo a gente. Alô, Tila, bom dia, tudo de bom.
1: Silvana do Jardim Tarobá de Cambé, bom dia.
0: A Cleusa mandou uma mensagem aqui. Sidney Ellen, Deus abençoe vocês, a todos da Rádio Cobre FM. Obrigada, né? Minha neta Lívia ganhou o bolo na sexta-feira, olha que legal. Estava muito gostoso, um abraço, fica com Deus, tenha um ótimo dia, abençoado por Deus, amém, valeu.
1: Amém, abraço.
0: Gostou muito, né, Lívia?
1: Que bom, maravilha. Um abraço pra Tânia Maria de Rolândia, bom dia.
0: Obrigado pela audiência, daqui a pouquinho tem mais participações.
1: 10 e 14.
0: Bom dia.

0: Sai pra você o sucesso do Cleiton Camargo e Fred Fabrício. Só nós dois aqui na programação da 107.1 Rádio Cobre FM nessa manhã de segunda-feira. O dia tá com algumas nuvens, né? Mas não há previsão de chuva pra hoje. Pra amanhã também não, né? Temperaturas em elevação, podendo chegar a máxima 29 graus. É isso aí. Chuva só entre quarta, quinta e sexta-feira aí. Promete chuva aí. A partir do meio da semana, né? Promete chuva, aí as temperaturas voltam a cair de novo, né? Principalmente na sexta-feira, é o que a gente tá vendo aqui no clima-tempo, não é verdade? Aí dá aquela esquentada, depois cai de novo. Aí a saúde da gente fica daquele jeito, daquele jeitão. 10 horas 23 minutos, manda seu beijo, manda o seu alô. 33164006, nosso fone WhatsApp, pra você mandar o seu recadinho. Fala o que você tá fazendo, conta pra gente aí. Tá fazendo o almoço já? Conta aqui pra gente no 33164006. Você que está recebendo o sinal da 107.1 em várias outras cidades do norte do Paraná, valeu. A galera da internet também, tem muita gente ouvindo pela internet.
1: Tem, nossa programação tá chegando longe. Nós temos ouvintes de São Paulo, temos ouvintes do Nordeste, temos ouvintes de Minas, do Rio Grande do Sul. A galera aí ligadinha na nossa programação através do aplicativo Cobre FM 107.1. Você aí, motorista que tá na rodagem, que tá nos dando carona, obrigada pela carona, pela companhia. E bora, vai mandando seu alô aqui pra gente. Fala pra gente de onde você está, por onde está rodando. É isso. Conta aqui pra gente.
0: Aí os espanhóis também?
1: Não, rapaz. Eu fiquei feliz. Você gostou?
0: Claro.
1: Você gostou do resultado? Você achou bom o resultado?
0: Muito bom, muito bom.
1: Não vamos desmerecer. A Argentina jogou muito bem, né? Sim. Fez um trabalho bonito durante todo o percurso, mas assim, era o esperado.
0: Era o esperado.
1: Era pelo menos o que eu esperava.
0: Parabéns,
1: né?
0: Pros espanhóis, né?
1: Parabéns, até vitória bonita.
0: É o segundo título, né, da Espanha.
1: A Espanha agora é bicampeã.
0: Exatamente.
1: Se a Argentina tivesse ganhado, ela seria tetra. Muito perto do Brasil, não pode não. Deixa ela tri que tá boa.
0: Mas você já sabe, né? Todo mundo tenta, só o Brasil
1: é penta.
0: Eita, nós. Muito mais sucessos pra você aqui, ó.
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0: 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Faltam 20 minutos para as 11 da manhã. Uma ótima manhã para você que está com a gente aí.
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0: sucesso pra você na programação. Ed Brito e Samuel, Toda Mulher. Faltam 16 minutos para as 11 horas da manhã. Bom dia, bom dia, bom dia. Em casa, no carro, no trabalho, todo mundo ligadão, ligadona com a gente aí, acompanhando a nossa programação. Valeu, valeu, valeu. 3316-4006. Repetindo, 3316-4006 para você mandar bom dia. Mandar aquele beijão especial para quem você quiser. 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
0: É isso mesmo. Olha, faltam 14 minutos para as 11 da manhã, já está chegando aquele horário do almoço, gostoso.
1: Melhor hora do dia?
0: É, melhor hora do dia, né?
1: Você vai de quê hoje?
0: Eu vou de quê? Não tem opção ainda, hein? Mas daqui a pouco eu vou ver.
1: Pô, um arrozinho, né? Com feijão fresquinho, um ovinho frito, com uma farinha, uma pimenta. Rapaz, não tem coisa melhor.
0: Calabresa cebolada.
1: Não, ovos mesmo. Só é o suficiente. É delícia.
0: Final de semana a gente come bastante.
1: Aí chega fim de semana, uma coisa devagar, mais, né? Básica, mais leve, né? Uma meia dúzia de ovo,
0: meia com dúzia arroz de
1: e feijão. Tá bom, delícia, hein? Né?
0: É proteína,
1: muito,
0: né?
1: Muito bom.
0: Bom demais da conta, hein? E você aí que tá na sua casa, hein? Será que o pessoal já tá almoçando? Tá preparando? Fala pra gente aí, conta tudo no 3316-4006.
1: Bora mandar alô?
0: Bora, bora, bora, bora.
1: Quero mandar um grande abraço aqui pra Rosângela de Pitangueiras. Bom dia, Rosângela. Obrigada pelo carinho da audiência.
0: Valeu pela sintonia aí.
1: Clodoaldo Pereira, bom dia pra você. Obrigada pela participação. Aline dos Cinco Conjuntos de Londrina, abraço pra você, Aline. Pamela de Apucarana, bom dia, Pamela. Obrigada pela audiência. Samara de Arapongas, bom dia, Samara. Um grande abraço pra você. 10h47.

0: cheia de
1: sucesso do Lucas e Igor pra você, a música Flash, bacana demais, hein? Faltam 7 minutos para as 11 horas da manhã. Daqui a pouquinho o Cobra News atualizando as informações, as notícias, os acontecimentos, que tudo que aconteceu e acontece no Brasil, no mundo do norte do Paraná, na região de Londrina e tal. Você fica sabendo aqui no Cobra News já já para você. Olha só, você que está fazendo aniversário, fez também no sábado, fez ontem domingo, está fazendo hoje. Manda o nome aqui do aniversariante pra gente pra concorrer a bolo com refrigerante no oferecimento da panificadora São Miguel Arcanjo, né? O sorteio será na próxima sexta-feira, hein? Então, aniversariante da semana. Mas olha só, pra quem fez sábado, está fazendo hoje também. Sábado, domingo, está fazendo hoje pra participar, tá? Pra quem vai fazer amanhã, depois vai mandando aí durante a semana pra gente o nome do aniversariante pra concorrer aqui na programação. É, faltam 6 para as 11 da manhã.
2: Horário do almoço chegando. 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
2: E o presidente do Instituto de Desenvolvimento de Londrina, Codel, Fabrício Bianchi, confirmou que a prefeitura começou a negociar a possibilidade de a cidade receber em breve um centro de distribuição da Amazon. A possível chegada da empresa internacional reforça o papel do município como polo nacional de logística. Em maio, Londrina inaugurou o maior centro de distribuição do sul do país da Shopee. Recentemente foi a vez da gigante alemã DHL Express se instalar na cidade. O município conta ainda com centros de outras grandes empresas, como o Mercado Livre e a Drogasil.
3: Brasil.
2: O final de semana foi de ventos fortes e muitas chuvas no Rio Grande do Sul. Apenas ontem, 41 municípios reportaram danos e 19 pessoas ficaram desalojadas. Os maiores volumes de chuvas de ontem foram registrados em Quaraí, 147 milímetros, Alegrete, 139 milímetros, seguido por São Gabriel e Santa Rosa da Boa Vista, com pouco mais de 110 milímetros. Uma cidade teve vento com força superior a 100 km por hora. Caraá, que registrou intensidade de 113,8 km por hora.
3: Mundo.
2: E o Comando Central das Forças Armadas dos Estados Unidos realizou uma nova onda de ataques contra o Irã na noite passada, pelo nono dia consecutivo. Os ataques ocorreram após a morte de 3 militares americanos no conflito dos últimos dias. Segundo o jornal The New York Times, os Estados Unidos iniciaram o envio de mais aviões de guerra para o Oriente Médio. Isso indica que o conflito pode se intensificar em breve.
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2: Eleitores poderão pedir à Justiça Eleitoral o chamado voto em trânsito nas eleições deste ano a partir desta segunda-feira. Por esta modalidade, quem estiver ausente de sua cidade em outubro pode votar em outro ponto do país. O prazo para pedir o voto em trânsito termina em 20 de agosto. A opção estará disponível nas capitais e em cidades com mais de 100 mil eleitores. 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
3: Previsão do tempo.
2: As condições de estabilidade atmosférica persistem durante esta segunda-feira, mantendo o predomínio de tempo seco em todo o estado. A mínima em Londrina foi 13, a máxima não passa dos 27 graus. 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
5: 11:04.
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2: Vamos que vamos! 11:14, bom dia pra você. Você é ligadão, ligadona junto com a gente aí, curtindo. Nosso bom dia, nossa manhã total. Nós estamos à última hora, hein?
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2: Do nosso manhã total, claro.
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2: Você pode participar, você pode mandar o seu bom dia, o seu alô no 33-16-40-06. Vamos lá, segunda-feira, hein? Vamos que vamos, no pique da alegria.

0: no horário do almoço, um programa bem light, né?
1: Bem gostoso, aquele pra você matar a saudade das boas músicas, isso. Pra você já fazer uma média com um amorzinho, se você pisou mesmo? Na bola, eita, horário do almoço, já convida pra almoçar e curte aquelas músicas maravilhosas que o José Gazones toca no programa dele. Sim. Você já faz uma média, já tem a reconciliação, aquela coisa agradável, né?
0: É.
1: Você conhece bem, Sidney? Não.
0: Não. Então tá bom, 11 horas e 27 minutos, bom dia, bom dia, bom dia. Vamos lá, vamos que vamos no Pico da Alegria. 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Um abraço, pessoal, lá que tá sempre estão sempre ligados, né, ouvindo a gente aí. Obrigado pelo carinho da audiência.
1: Um abraço a todos vocês. Bora mandar alô pra galera.
0: Vamos que vamos.
1: Eu quero mandar um grande abraço aqui pra Rosana Maria. Bom dia, Rosana. Obrigada pelo carinho da audiência.
0: O Ronaldo de Cambé tá ouvindo a gente. Alô, Ronaldo. Tudo de bom?
1: Maria José, bom dia.
0: Obrigado pela audiência.
1: Sebastião Monteiro, um abraço pra você. Obrigada pelo carinho da participação. Denis do Jardim Brasília, de Londrina. Bom dia. 11h28.

Aí pra você é o sucesso da Mariana e o Matheus. Mariana e Matheus, a música Receita na programação. 11h33, bom dia pra você que está junto com a gente na, ouvindo a programação da 107.1. Dá tempo ainda pra você participar, manda beijo, mandar o seu alô, mandar o seu recadão. Tem aniversariante aí? Manda pra gente. Quem fez sábado, domingo, está fazendo hoje, manda o nome do aniversariante pra gente, no final do nosso programa aqui, a gente mandar aquele feliz aniversário, tocar a musiquinha aí, concorre a bolo com refrigerante no oferecimento da Panificadora São Miguel Arcanjo. O sorteio será na sexta-feira. Mas pra quem, ó, pra participar hoje, pra você que fez sábado, você fez ontem, domingo e tá fazendo hoje, tá? Pra quem vai fazer durante a semana, vai mandando

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1: 7.1 Acertando o relógio. Confira agora 11 horas e 35 minutos.

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12: Tudo bem, Cobra FM? Faltam 17 minutos pro meio-dia.
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12: Você ligadão, ligadona junto com a gente. Vamos que vamos. Até o meio-dia, manhã total pra você.

0: essa da boa.
1: Cobra FM, faltam 12 pro meio-dia.

0: bom dia pra você. A música da Manu Batidão com Simone Mendes, Daqui Pra Sempre. Faltam 6 minutos apenas pro meio-dia. 6 pro meio-dia pra você que está com a gente aí. Valeu, valeu, valeu pelo carinho da sua audiência.
1: Quase finalzinho do nosso programa, mas a gente não pode ir embora sem antes eu deixar um recado bacana aqui pra vocês. 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
0: É isso aí. Vamos lá, falta um 5 pro meio-dia já, hein? Chegando ao final de mais um Manhã Total. E tem aniversariantes, né?
1: Tem, quero mandar um feliz aniversário mega especial hoje pro Henrique Cianfa, que tá fazendo aniversário hoje. Parabéns, muito

0: aniversário aos aniversariantes de plantão que concorre a bolo com refrigerante no oferecimento da panificadora São Miguel Arcanjo. Sorteio toda sexta-feira, então cadastra o nome do aniversariante aqui com a gente, tá bom? Pra participar amanhã, você pode cadastrar no nosso Manhã Total. Ellen Sorribas, é hora de...
1: Dá tchau!
0: Dá tchau! É hora de ir embora, almoçar, né?
1: Bora, chegou o nosso momento, a nossa vez. Vamos exatamente. Pegar o caminho da roça, esquentar o feijão, ovo porque frito. Tá numa hora, nosso ovo frito. Pessoal, excelente término de segunda. Deus abençoe a todos. Amanhã, a partir das 9 horas da manhã, se Deus permitir, Ellen Sorribas no nosso Manhã Total, na companhia
0: do Sidney Domingues.
1: Um abraço a todos, até amanhã. Tchau, Sidney.
0: Tchau, Ellen Sorribas, até amanhã. Vem aí ele, José Gazzone e o Baú da 107. As músicas pra você matar saudades, hein? Velhos tempos, boas lembranças, relembrando os bons momentos. O Baú da 107 tá chegando pra você aqui na sua, aqui na minha, aqui na nossa. 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

0: Cobra FM informando a hora certa, pontualmente meio-dia. 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
1: Meu boa tarde para você que está sintonizado na Cobra FM nesta segunda-feira, dia 20 de julho de 2026. Eu espero que esteja tudo muito bem com você, com a sua família. Eu desejo que você tenha uma ótima e abençoada semana. Bom, vamos lá que eu quero começar fazendo um comentário a respeito da Copa do Mundo de Futebol e depois eu vou falar de um assunto bastante importante também deste ano de 2026. Bom, primeiramente é o seguinte, eu também acompanhei o jogo ontem e a Argentina já estava dando sinal de que não era para estar ali há muito tempo. Vamos só lembrar rapidamente aqui, naquele jogo contra a Suíça, mesmo com um jogador a menos, a Argentina suou a camisa para poder conseguir passar. Depois daquele jogo contra a Inglaterra, é que acabou a Inglaterra fazendo uma opção totalmente errada a partir do momento da partida, mas que a Argentina não estava conseguindo ir bem, não estava mesmo, estava levando um baile da Inglaterra. Mas aí, na minha avaliação, escolha errada, né, do treinador e que acabou ocasionando a derrota da Inglaterra. Mas ontem, no jogo, aconteceu aquilo que várias pessoas que entendem bem de futebol estavam esperando, que a Argentina praticamente não conseguiu colocar o pé na bola. Né? Tanto é que parece-me que a Espanha teve mais de 20 finalizações e a Argentina tinha conseguido apenas uma. Então, na verdade, até teve pouco gol, se for dar uma pensada, porque a Espanha chutou muito mais. Bom, então para dizer o seguinte, aconteceu o que aconteceu, mas a Argentina já era para ter caído antes, tá? Então, a Espanha é bicampeã mundial mais uma vez, mas jogou bastante bacana, mostrou um domínio muito grande durante o jogo, coisa que a nossa seleção brasileira não demonstrou. Eu me recordo daquele primeiro jogo lá contra o Marrocos, que vergonha que a gente acabou passando lá pelo menos nos 20, 25 minutos do jogo. Então, para a próxima Copa do Mundo, a primeira coisa que nós precisamos é nós definirmos o que fazer com essa Confederação Brasileira de Futebol. Porque se a Confederação, se a CBF, que é responsável, né, por organizar a seleção, o negócio lá está bagunçado, aí não tem tempo para pensar em fazer uma seleção boa para o país. Então, o país tem que pensar o que fazer com a CBF, porque ela tem dado bastante problema, e aí se as pessoas não focarem no principal, que é o futebol, aí nós não vamos mais ter seleção boa para apresentar nesse belo espetáculo que é a Copa do Mundo. Bom, mas como acabou agora a Copa do Mundo de Futebol, e eu sei que isso chama demais a atenção dos brasileiros, mesmo que o Brasil já esteja fora aí há bastante tempo, eu sei que até ontem as pessoas estavam com a Copa do Mundo na cabeça. Tanto é que durante a tarde, enquanto estava acontecendo o jogo, estava um silêncio grande, tudo aqui na nossa região. Então, o pessoal gosta muito, isso faz parte da nossa cultura, por isso que eu digo, né, que quem cuida do futebol brasileiro tem uma grande responsabilidade com a nação, porque é de fato uma paixão. Mas acabando a Copa do Mundo, então, como acabou ontem, agora nós voltamos os olhos, né, para as eleições deste ano, que é daqui a pouquinho. A menos de 100 dias, nós temos as eleições para presidente, governadores, deputados estaduais, deputados federais, senadores. Então, gente, é hora, e a hora é a partir de agora, de nós focarmos nesse assunto, principalmente saber, né, quais são as pessoas que vão disputar, quais são as ideias que essas pessoas têm, o que que elas defendem, quais são os conhecimentos, porque também não é só questão da pessoa fazer um vídeo, ficar postando na internet, lacrando, com gritaria, mas nós precisamos saber qual é o conhecimento, qual é a experiência que essa pessoa tem, porque ela quer ser um representante. O deputado, o senador, o presidente, o governador, eles são nossos representantes. Então nós precisamos de pessoas boas que estejam nos representando, principalmente na Câmara dos Deputados, no Senado e nas assembleias legislativas, né? Então, é compromisso nosso, é dever nosso como cidadão, como cidadã, nós prestarmos muita atenção em cada candidatura, nós pensarmos antes, né, certamente quais os problemas do país que nós queremos que eles sejam resolvidos, e na verdade nós temos muitas questões para resolver, é saber de fato qual é o nível de comprometimento que essa pessoa tem com aquilo que nós pensamos, né? Com a nossa cultura, com a nossa tradição, com aquilo que nós acreditamos, para poder ir na urna no dia da eleição e dar o voto correto para uma pessoa que também nós vamos poder cobrar depois, né, aí a sua atuação enquanto nosso representante. Então, não vamos deixar este assunto da eleição relegado a um segundo, terceiro, quarto plano, porque ele está diretamente envolvido na melhoria da nossa qualidade de vida, está diretamente envolvido na questão, né, de o país estar melhor para todos os brasileiros, beleza? Um grande abraço, mais uma vez o meu desejo de que você tenha um ótimo dia e uma ótima semana.
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3: Muito bem, estamos chegando, gente. Boa tarde para você ligado, para você curtindo Baú da 107. Está apenas começando.
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3: 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Por aqui, José Gazzone, junto com você nesta segunda-feira, 20 de julho de 2026. E aí, tudo bem? Passou bem o seu final de semana? Vamos juntos, até as duas, você tem o baú da 107, agradecendo a Deus por este dia. Vamos juntos. É um prazer ter você aí curtindo e ligado na Cobra FM 107.1.
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1: Cento e sete ponto um.

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0: Lana Rich, Hello, Mariah Carey, You Were There, Madonna, Take a Bow. Muita música pra você no baú da 107, agora 12:32.
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2: Agora, 12:33. 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
0: Muito bem, estamos de volta. Cobra FM, agora 12:41. Uma ótima tarde. Para você ligado, curtindo aqui, ó.
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0: Olha aí, ó. LS Jack, Amanhã Não Se Sabe. Bryan Adams, Heaven. Celine Dion, I Love You. Brian McKnight, Back On. Agora faltando 2 minutos para 1 da tarde. Agora tem Cobra News com Darcio Campos, para você ficar bem informado. Na sequência, depois do intervalo, teremos a tradução do dia. Cobra FM, faltando 2 minutos para 1, eu volto já.
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2: E o governo do estado estuda a organização de um consórcio intermunicipal como solução para a questão do transporte público metropolitano na região de Londrina. O serviço de ônibus entre Londrina, Sertanópolis e Bela Vista do Paraíso, feito pela Aviação Garcia, enfrenta dificuldades para manter a sua viabilidade diante dos altos custos e baixa demanda de passageiros. A proposta avaliada pelo governo é a criação de um consórcio intermunicipal, modelo inspirado em outras cidades como Curitiba, no qual os municípios se unem ao governo para garantir subsídios e a atratividade financeira para as empresas que prestam serviço.
3: Brasil.
2: E a Assembleia Legislativa de Santa Catarina aprovou um projeto de lei que prevê o pagamento de R$100 por javali abatido. A espécie é considerada invasora no estado e a proliferação desordenada e sem predadores naturais é apontada como nociva à agricultura. Pelo texto, o estado de Santa Catarina vai pagar o valor a quem comprovar que o abate do animal foi feito de forma regular e, no caso de propriedades privadas, com autorização do dono do terreno.
3: Mundo.
2: E a onda de calor que vem atingindo a Europa nas últimas semanas fez o número de mortes em Paris e nos arredores mais que dobrar no mês de junho, de acordo com autoridades locais. A conclusão está no relatório publicado nesta segunda-feira. De acordo com a agência, a região registrou mais de 3 mil mortes em junho, um aumento de 1.565 casos na comparação com o mesmo mês do ano passado.
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2: E os candidatos à presidência da República terão suporte da Polícia Federal para garantir a segurança durante as eleições deste ano. Conforme informações divulgadas pela corporação, serão investidos aproximadamente R$95 milhões em uma estrutura com equipes designadas para proteger de forma simultânea até 10 candidatos em todo o país.
3: Previsão do tempo.
2: Início de tarde de segunda-feira de estabilidade em toda a Londrina e região. Cambé marca agora 25 graus. Agora no centro de Londrina, os termômetros registram 26 graus. Jornalismo Rádio Cobra FM, Darcio Campos.
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6: Acertando, 1:02.

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19: Muito bem, estamos por aqui, gente. Agora 1:11, José Cassone, junto com você nesta linda tarde. Continue ligado, Cobra FM.
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19: 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Chegou o momento da nossa tradução do dia. Then he'll never fry, take a goat love. Foi lançado em 11 de agosto de 1987. E você vai conferir agora no Baú da 107.
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0: Tudo bem, tá aí, ó. Cris Dura, te perdi. Carne Sama, agora 1h25. Boa tarde, por favor, manda um alô para Lenilson, em São Paulo, capital. Um alô para sua mãe, dona Elisa, que está de aniversário hoje. Parabéns. Minha Buque Bahia, por gentileza. Muito bem, a Maria tá ligada, mandando música aí também para todos que estão curtindo e também para o Neto, que está fazendo aniversário hoje. Também Ivone tá ligada aqui no programa. Agora 1h26, uma ótima tarde para você curtindo e ligado.
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0: 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Uma hora mais 31 minutos. 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
21: 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Boa tarde pra você ligado na 107.1.
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Bom, gente, eu vou embora. O Eli já está por aqui, vai comandar a sua tarde. Quem está ligado aqui no programa, o Odacir Lino. Gente, um abraço. Eu volto amanhã, se assim Deus permite. Até lá. Tchau, tchau.

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1: 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Agora 2:03, boa tarde pra você.
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9: De bem com a vida, cheguei 12 e 12.
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9: Tô de bem comigo, de bem com você, de bem com a vida. Abraço pra você que tá aqui na nossa programação. Tudo de bom, hein? Uma ótima semana, hein? Começa, começa.

começa uma nova semana, tomara que você tenha muito sucesso, notícias boas aí, tô torcendo, hein, que dê tudo certo pra você. Abraço, você tava muito bem, você tava com o Gazone, aqui você sabe, na Cobra FM, um amigo, um campeão em cada horário. Segunda-feira, 20, tá indo embora julho, né? Tá indo embora julho, o ano tá passando também, que loucura, né? 20 de julho, ano é 2026, essa festa, essa alegria, é muita amizade aqui na Cobra FM.

0: Gazone, grande Gazone, bom descanso pra você. Aqui um amigo, um campeão em queda horário. Olha, parabenizar aí, né? A festa julina da rádio foi um sucesso como o ano passado. Que pena que eu não pude estar aí. Fiquei morrendo de vontade de estar aí com a galera, mas infelizmente não deu. Aí com certeza a próxima a gente vai estar juntinho, né? Mas fiquei sabendo, olha que foi top demais, hein? E me contaram que foi muito legal. Que peninha, né? Que eu não pude estar aí com a galera, né? Mas aí na próxima com certeza, hein? Gente, 33-16-40-06 para você participar, para você mandar aquele alô, aquele beijo, aquele abraço, aquele recado. Fique à vontade, tá bom? Esteja à vontade e que a tarde seja uma tarde muito, muito, muito top e que a semana seja maravilhosa. Tô torcendo, hein, que tudo dê certo para você.
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que se chama 90-10, onde uma pessoa tem 90% daquilo que você procura em alguém, só que você foca naqueles 10% que falta. Aí você sai pra rua, se aventura, e realmente você encontra aqueles 10%, mas não se deu conta que perdeu os 90%.

Aê, sucesso, hein? Ana Castela com essa música linda, maravilhosa, uma das mais tocadas em todo o Brasil. É Que Eu Não Te Esqueci, top das tops. Se é sucesso, você ouve aqui na 107.1. Sabia que sucesso tá com você! Aí mais um grande sucesso do Gustavo Lima.

0: Tá aí, mais um sucessão pra você. Bruno Barreto, Texana 37, aqui na 107. Abraço.
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0: 2:31.

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6: 2:36.
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6: O ator Marcos Oliveira, o Beixola, lembra lá da grande família da Globo? É, rapaz, cara, era um baita de um ator, né? Maravilhoso, né? Hoje já não atua mais, né? Tá se recuperando aí, mas fez muito grande sucesso, fez um grande sucesso na grande família. Ele recebeu alta hospitalar nesta segunda-feira, 20 de julho. Que bom, né? Notícia boa aí do ator Marcos Oliveira, grande Marcos Oliveira, o Beixola da grande família. Após permanecer 18 dias internado aí, o ator recebeu alta, graças a Deus, né? O ator de 70 anos enfrentou um período delicado de recuperação, que incluiu aí uma cirurgia para retirada de um abscesso, né? E uma passagem pelo CTI, Centro de Terapia Intensiva. Depois da melhora apresentada nos últimos dias, o artista então comemorou o momento e falou sobre o próximo passo da recuperação. Em um vídeo enviado aí à coluna de Fábio Oliveira, Marcos logo demonstrou entusiasmo com a saída do hospital. Tô saindo agora, começar tudo de novo. Estamos sempre na luta e firme. É isso aí, vamos em frente. Então tá aí, né? Que bacana, notícia maravilhosa aí do nosso amigo ator Marcos Oliveira, o Beixola da grande família. Você lembra do Grande Família? Rapaz do céu, o cara fez muito sucesso aí, um dos integrantes aí, Marcos Oliveira, o Beixola, recebe alta depois de passar 18 dias internado. Que bom, boas notícias, notícias maravilhosas a respeito aí do Beixola, do Grande Família. 2:38, abração pra você, obrigado aí pelo rádio ligado.
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6: É, não deu pra Argentina, hein? Parabéns aí. A seleção da Espanha, campeã do mundo de 2026.

0: Bom demais ter você por aqui, seja bem-vinda, seja bem-vindo, a tarde é toda nossa, ótima semana, hein? Papai do Céu abençoe você, o seu trabalho, a sua vida, a sua família, muita paz, muita luz no seu caminho.
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0: 18 para as 3, tem Bruno Rosa e Murilo Huff aqui nas Mais, atriz demais.
2: Murilo Huff.

sucesso, uma das mais tocadas em todo o Brasil. Lucas e Igor, Flash. Se é sucesso, tá aqui na nossa programação. Um abraço aí pra Nicinha de Cambé. Fala, Nicinha, tudo bem? O Cláudio, boa tarde, sejam bem-vindos. Abraço aí pra Elza, Jorjão, boa tarde, Cambé. Boa tarde pra Rolândia, um abraço aí pra Luísa, no Francisquini, Manu. Um abraço pra Irene Picote, um abraço aí também pro Clodoaldo, acompanhando a nossa programação. Vermelho acompanha também. Valeu, valeu, Vermelho, pelo rádio ligado. Quem mais tá aqui comigo? É só mandar aqui um alô, um salve, que eu mando um grande abraço pra você. Nosso Whats é o 33164006. Participe aqui da nossa programação. Panda e Gustavo Lima.

0: salva de palmas.
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0: tocadas em todo o Brasil. Tá aí, Juan, Leandro e Danilo e Davi. Fofoca do ano, uma das mais tocadas. Seja sucesso, tá aqui na nossa programação. Você confere aqui as mais pedidas, as mais tocadas. Só música top, uma melhor do que a outra. 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
2: E o presidente do Instituto de Desenvolvimento de Londrina, Codel, Fabrício Bianchi, confirmou que a prefeitura começou a negociar a possibilidade de a cidade receber em breve um centro de distribuição da Amazon. A possível chegada da empresa internacional reforça o papel do município como polo nacional de logística. Em maio, Londrina inaugurou o maior centro de distribuição do sul do país, da Shopee. Recentemente, foi a vez da gigante alemã DHL Express se instalar na cidade.
3: Economia.
2: E a retomada da guerra do Irã levou o governo Lula a adiar o fim da subvenção de R$1,12 por litro sobre as vendas de óleo diesel. O Ministério da Fazenda poderia interromper o incentivo ou alterar o valor para agosto, mas decidiu manter o programa como está. A subvenção foi criada no final de maio, em substituição a outro modelo de ajuda para conter os preços e tem vigência até dezembro deste ano.
3: Brasil.
2: E a Justiça Federal reconheceu a validade das resoluções da ANAC, Agência Nacional de Aviação Civil, que permitem às companhias aéreas cobrar pelo despacho de bagagens. A decisão confirmou a autonomia da agência reguladora para definir essas regras. A sentença extinguiu uma ação civil pública ajuizada pelo Conselho Federal da Ordem dos Advogados do Brasil, OAB, que questionava dispositivos da resolução da própria ANAC, que regulamenta a cobrança por bagagem despachada.
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2: E a defesa do ex-presidente Jair Bolsonaro pediu ao Supremo Tribunal Federal autorização para receber a visita do presidente da Argentina, Javier Milei, em sua casa, onde cumpre prisão domiciliar no dia 25 de julho. Os advogados informaram que Milei virá ao Brasil e pretende encontrar Bolsonaro. A defesa de Bolsonaro também solicitou autorização para que os membros da delegação argentina também possam participar da visita.
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2: Tarde de segunda-feira de estabilidade em toda a Londrina e região. Agora na zona norte de Londrina, os termômetros marcam 25 graus. Jornalismo, Rádio Cobra FM, Dárcio Campos.
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0: 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Agora 3:03 na Cobra FM.
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0: Muito bem, tem churrasco. Olha, quem tá dando um churrascão hoje, nesta segunda-feira, segundona churrasco, rapaz, é tudo de bom, né? Começar a semana com churrasco. Quem tá dando churrasco é lá em Cambé, a Nicinha Barroso. Quem conhecer a Nicinha, né? Que é casada com o nosso grande amigo Cláudio, tem churrasco na casa deles hoje. Então eles estão convidando todo mundo e, olha, ninguém vai pagar nada não. Ninguém vai pagar nada não. É por conta da Nicinha Barroso aí, também por conta do Cláudio aí. Família tá dando churrasco para comemorar o aniversário da Nicinha da cidade de Cambé. Estão chegando, viu, Nicinha? Vamos chegar pro churrasquinho hoje à noite, olha. Top demais, hein? Geracina Melo também tá dando churrasco. É, então, para todo mundo tá dando churrasco. O Reinaldo também, né? O Reinaldo Dias tá dando churrasco. João Ricardo Ribeiro também tá dando churrasco. João Ricardo aí tá dando churrascão. A Sandra também, né? Esteticista. Rapaz, tá dando um churrascão maravilhoso, hein? Viviane Cristiane também tá dando churrasco. Ô, Viviane. Beloso, né? Família Beloso. Tá dando churrasco, hein? Quem conhecê-la, só chegar aí no barraco, tem churrasco por conta dela aí. Tá bom? Pediu pra avisar, eu tô avisando aqui, ó. Jorge Beloso dando churrasco pra nós, né, Jorge? Então, parabéns pro Jorge Beloso dando churrasco, é maravilhoso. Pra gente, o Thiago também. É, olha que legal. É muita gente dando churrasco. Ó. Geracina Melo também dando churrasco. É isso aí, ó. É churrasco pra todo lado, hein? Alessandra Santos também tá dando churrasco pra nós. É, tá aí. Tem churrasco hoje. Plena segunda-feira, hein? Que delícia, hein? Segundona churrasco é tudo de bom.

0: Abraço pra todos, parabéns da Cobra FM, agora 3:11.
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8: Boa tarde para você agora, 3h14. Conte-me tudo e não esconda nada. Tô de bem comigo, de bem com você, de bem com a vida. Ótima semana, ótima segunda-feira. Que bom que você tá aqui. Maravilhoso.

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Sucesso, hein? Ótica Lux dá de presente nesta segunda-feira o Vale a Pena Sentir Saudade. A gente começa assim, ó, no clima. Lulu Santos, Tempos Modernos.

0: De 98, tá aí Claudinho Buchecha apresentando de Ótica Lux. Vale a pena sentir saudade. Xereta, top das tops, boa tarde pra você, 3h23. Theo e Thiago, 900 e pouco.
1: É puro sentimento, viu?

0: Zezé de Camargo, irmão da lua, amigo das estrelas. Cobra FM 107.1. Bom ter você por aqui. Ótima segunda.
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0: Agora 3:30.
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1: Muito bem, agora 3h34. E aí, como é que você tá? Tudo bem? Abração para você. Muito obrigado aí pela gentileza, pelo rádio ligado. O Mundo da Fama aqui na 107. Meu amigo Zé Felipe que tá de fundo aí para você. Ele disse o seguinte: o sucesso, eu tô numa nova fase na minha vida profissional e na minha vida pessoal. Eu falei: é, Zé, o que tá acontecendo, Zé? Conta pra nós, conte-me tudo, não esconda nada. Pouco mais de um ano após o fim do casamento com Virgínia Fonseca. Gente, olha como passa rápido o tempo, hein? Pouco mais de um ano, parece que foi ontem, né? Todo mundo comentando: ai, meu Deus do céu, tadinho do Zé, né? Tadinho do Zé, tadinho da Virgínia. O Zé Felipe falou assim: ó, sucesso. Eu vivo uma nova fase profissional e pessoal. O cantor, né, o filho do Leonardo aí, anunciou a compra de um jatinho particular e logo comemorou a conquista com registros ao lado da linda aeronave. Você aqui comigo. Desde quando comecei lá em 2015, sempre tive ao meu lado pessoas que acreditaram em mim e no meu trabalho. Sempre trabalhei muito, buscando conquistar meu espaço sem passar por cima de ninguém. Aí sim, Zé, né? Subir na passando tudo pra trás, não, Zé. Disse ele primeiramente aí, né? E completou, né? Só tenho a agradecer a Deus, a minha família e a todos vocês que estão aí comigo nessa caminhada desde sempre. Sei que é só o começo, voando cada dia mais alto. Amém, né, Zé? Toda honra e glória a Deus, escreveu o artista em seguida. Tá aí, né? Zé Felipe compra jatinho de 35 milhões. 35 milhões, foi o jatinho do Zé Felipe, e ele celebra nova fase de carreira. Isso aí. Sucesso pro Zé. Ele diz que tá em nova fase profissional e pessoal. Qualquer dia, Zé, quer dar uma volta na sua aeronave, tá bom? Combinado? Abraço pra você aí. 3h37 é Cobra FM, o mundo dos famosos, aqui na 107.1. 3h37, Rádio Cobra FM. 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
1: 18 para as 4.
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1: Um abraço aí pro Anderson de Apucarana, acompanhando a nossa programação. Boa tarde, o Dejaí tá em São Martinho, o Vini está na capital São Paulo, boa tarde, a Maria tá lá no Teresópolis, acompanhando aqui a nossa programação, a Cleusa de Sebastião também tá ouvindo a 107. Um abraço aí pra Cleonice, que me acompanha em Sabáudia, também tá aqui na 107.1. A Luísa tá no Francisquini, aí,
20: beleza? Falta pra mim com o Rick Renner, ao lado de Deus.
1: Ao lado de Deus.
20: Vou mandar pra você, pra Neide, a Maria, então, tá, e todas as amigas em geral que estiver ouvindo. Luísa do
1: Francisquini. Obrigado, hein, pela participação. Eu encontrei essa aí, vou tocar uma outra do Rick Renner pra você aqui. Tá bom? Essa aqui, ó. Ela é demais. Obrigado pela participação. Abraço pra Manu, pra Patrícia. Obrigado, hein. Valeu!

Tá aí pra você, sucesso maravilhoso, hein? Eu trouxe aqui na 107.1 essa música top das top. Léo e Rafael, Pra Te Esquecer. Sucesso aqui na nossa programação. Manda um abraço aí pra Vanessinha, tá com o rádio ligado. Alô, Vanessinha, aquele abraço pra você, tudo de bom aí. Um abraço também pro Pedro José, acompanhando a nossa programação. Obrigado aí pelo rádio ligado. Agora tem Mariana e Matheus. Receita na Cobra FM, é sucesso. Se é sucesso, tá aqui pra você.

Muito bem, tô ficando por aqui, grande abraço pra você. Eu tô de volta logo mais às 7 da noite. Aqui você tem um amigo, um campeão.

Tá chegando aí ele, Renato Peruca. Aqui você tem um amigo, um campeão em cada horário. Muito obrigado, hein? Fica na paz de Deus. E na paz de Deus, tô voltando pra casa. Tchau, gata. Tchau, gato. Fui!

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3: Vai começar de novo.
2: É, meu filho, vai começar.

Osmoda! Que maravilha, que beleza, ótima segunda-feira, hoje dia 20 de julho de 2026, está começando mais um Boteco das 4 até as 7 da noite, o melhor do fino da moda sertaneja. Você estava muito bem acompanhado aqui pela 107.1 com ele, Eli Reis, e para você que dá 90.3, estava com ele, Diogo Cleiton, com muito modão verso e a sua

0: Que segunda-feira maravilhosa. Participe 43-33-16-40-06. Lembrando que daqui a pouquinho tem Darcio Campos com a notícia, com a informação. Vem chegando o Elimiro Silva, tem Ratolino, tem Evandro Ribeiro. E é claro, você muito, muito, muito bem informado nesta segundona, beleza? E você, ouvinte, também é o nosso repórter, viu? Viu um acidente, qualquer movimentação, pode mandar aqui no 43-33-16-40-06.
1: Não acredito não, Charlene.

0: tá aí, moda boa demais com o Gini Geno na sua segunda-feira. Palmas pra segunda. E aqui você mandando sua mensagem 43-33-16-40-06, às 5 da tarde. Informação pra você com ele, Tárcio Campos, é claro, você muito bem informado. 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
0: 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E aqui você participa, manda sua mensagem, vai pedir o seu modão. Beleza, beleza. Cadê o povão do boteco?
4: Boa tarde, Renato Bru. Uma música pra nós aí.
0: Boa tarde.
4: Zezé de Camargo Luciano, disse pro seu olhar.
0: Opa, volta. Beleza.
4: Gostar da música aí.
0: Show de bola.
4: Pessoal do Paraná tudo aí.
0: É,
4: valeu,
0: nóis.
4: Obrigado.
0: Tamo junto, meu amigo Marcelão. Obrigado pela audiência. Daqui a pouquinho tem Zezé de Camargo, mais o Luciano.
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0: Que isso?
6: Tá louco, hein? Essa música aí, ó, deixa o coração ardendo e as pernas
0: boas. Mulher do céu, e pior que deixa.
6: Peruca! É nóis, peruca! Você vai me matar, infeliz!
0: Sorte o povo aí!
7: Ô, meu amigo peruca, Marcão de Criciúma, Santa Catarina, ligadinho. É, deixando o Cascavel pra trás.
0: Aí sim.
7: A Curitiba.
0: Bora, bora, acelerando.
7: E já vamos começar a segunda-feira bem, né? Tem alguma fofoca aí? Já pede pros ouvintes já ir mandando, que eu já tô aqui na expectativa.
0: Meu amigo Mar de Criciúma, eu tenho um aqui, mas não posso falar, não posso nem dar uma brechinha, porque senão vai. Se alguém escutar, vai dar. Vai pegar no ar, então eu não posso nem pensar em falar nada. Vai dar um rolo isso aqui. Ave Maria. Se tiver uma, Márcio, manda uma sua de alguém aí. Pode mandar pra nós, de alguém aí. Manda pra gente aí. Uma fofoca boa mesmo, cara. Só pra começar bem essa semana. Agora são 4 horas mais 15 minutos. Cadê o povo?
8: Biblioteca do Correio, tudo certo? Tudo bem? O Joel. Pinto, o Joel.
0: Joel.
8: E o Márcio, que tava na escola, Ricardo Laderno.
0: Beleza.
8: Ele tá pedindo a música da Xuxa também.
0: Música da Xuxa?
8: Ele, se eu tocar esse dia, ele tava querendo.
0: Misericórdia.
8: A Xuxa, a música da Xuxa. Parece pra eles lá pra mim, lá, beleza?
0: Tá bom, é.
8: Estão ouvindo seu programa lá agora, lá.
0: Show de bola, música da Xuxa.
8: A Joia Empreiteira daqui de Paracatu, beleza?
0: A Empreiteira.
8: E o Márcio.
0: Tá bom. Alô, Márcio. Você quer a música da Xuxa, filho? Imagina só, meu amigo Paulo César, o Márcio dançando essa aqui, ó. Da Xuxa.

0: Ave Maria, pelo amor de Deus, hein? Agora são 4 horas mais 15. Coloca uma bem conhecida a Xuxa, né? Pelo amor de Deus, hein? Agora são 4 horas mais 17 minutos. Manda sua mensagem, manda seu áudio. Cadê o povo no boteco aí?
1: Ô, filho, eu esqueci, filho.
0: Oi.
1: E o Clodoaldo.
0: Clodoaldo?
1: Que aconteceu? Perdeu a linha com o carreté e tudo esse fim de semana,
0: filho. Mentira.
1: Ah. Eu esqueci de falar pra você. Pra chamar o tubão pra carregar ele na carriola, piruca. Ah. O homem perdeu a linha com o carretel e tudo, piruca. Pelo amor de Deus. O homem tá desandado com essa tarde amarelinha dele aí, viu?
0: Pai.
1: Acho que o tubão vai ter que passar lá pra carregar ele de carriola, viu, piruca?
0: Meu parceiro, tonto, não. Meu amigo Moela.
2: Bebo, mas não.
0: O Cro. Invernou?
2: Eu não lembro.
0: Na cachaça? Aê, Cru. Por isso que eu mandei mensagem pra ele hoje, rapaz. Nem chegou o zap, hein? Cê tá doido?
3: Tá segundo na brava.
0: Segunda-feira você manda mensagem, vai participando. Alô, Clô.
4: Peruca, eu quero ver essa música da Xuxa aí. Planeta Xuxa.
0: Planeta Xuxa. Cadê o povão?
4: Toca essa música aí, Planeta Xuxa, pra mim, hein? E fala daquele jeito que você fala lá,
0: hein? Ai, meu Deus do céu, que rolo vocês armou, hein? Toca aí, Planeta Xuxa, pra ela, só um pedacinho, vai. Que gracinha. Ei, Marcelão de Maracaí, tá vendo que nós passa?
4: Mônica, aqui do São Rafael.
0: Alô, Mônica! É só um pedacinho, gente, pelo amor de Deus, hein? Que gracinha, meu Deus. A gente está lá em cima.

0: Rapaz do céu, que faz a... Oh. Ave Maria, um beijo no seu coração, filha. Tudo de bom, viu? Que segundo ano.
1: Esse viado tá falando aí agora, aí, ó.
0: Misericórdia.
1: Falar aí, ó. Você quase da música da Xuxa.
0: Ah, ele que pediu? Tá bom, então. Que gracinha, música da Xuxa. Ah, hoje já falou, já tá fora do ar? Agora são 4h20.
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0: 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Agora são 4h22. Você manda mensagem, nossa amiga Marta, ligadinha com a gente na cidade de Arapongas. Alô, alô, Marta, um beijo no seu coração, meu amor. Ótima segunda-feira pra você.
3: Paulo Zói que mandou tocar a música aí pra mim, peru. Vou mandar a fotinha dele pra você.
0: O Zói?
3: Me põe na rede social aí.
0: Ai, peru. Ai, ai, vou colocar, eu coloco, é.
3: Tá precisando de uma namorada, peru.
0: Ah, quer namorar?
3: O Zói. Dizendo que pediu a música da Xuxa aí.
0: Tá bom, ué.
3: Ele tá procurando uma namorada, peru.
0: Vamos achar pra ele, ué.
3: Arruma aí uma namorada pra ele,
0: peru. Vamos arrumar com certeza pro nosso parceiro Zói.
4: Vixe!
0: Alô, Zói!
5: There's only you.
0: Quer namorar? Tá sozinho sem ninguém? Ô, oh, meu parceiro Moela! Manda um retrato dele pra gente. Que nós vamos arrumar mulher pra ele, hein? Onda bem bonita, aquela de ficar na estante da tia. Agora são 4h22. Olha o Zezé de Camargo e Luciano aí, ó.

0: Tá aí, modão com Eduardo Costa.
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0: Agora

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18: Ótima segunda! Eita, segundona brava.
19: Cê tá louco,
18: que ressalto. Que segunda-feira amarrada, hein? Cê tá louco. E a aqui no Boteco, você vai mandando sua mensagem, participando, 43-33-16-40-06, das 4 às 7 da noite, o menor, o fino da moda sertaneja. Olha que gracinha, rapaz, mandaram a foto do Zói, o verdadeiro, que bonitinho que ele é, e ainda, ele é argentino, ou melhor... Torce pra Argentina. Solta ele aí, ó. Opa.
11: Esse Paulo Zói que mandou tocar a música aí pra mim, peru.
18: Paulo Zói.
11: Vou mandar a fotinha dele pra você.
18: Tá bom, ué. Pode mandar.
11: Me põe na rede social aí, peru. Tá precisando de uma namorada, peru.
18: Pera aí. Quer dizer, então, que o Paulo Zói...
19: There's only you in my life.
18: Quer arrumar...
19: The only...
18: um novo amor... Tá sozinho sem ninguém. Olha só, cara. Charmosão, hein? Charmosão. O famoso Paulo Zói. Tá sem ninguém, tá sozinho, tá carente. Ei, Paulo Zói. Ai, Paulo Zói. Um abraço.
20: Esse cara é sem vergonha, papai.
18: Não, filho.
21: Vixe.
18: Tá solteiro, tá aproveitando, né? E esse Paulo Zói é diferenciado mesmo, hein?
20: No. O papai, isso daí tá como azulzinho, papai.
18: É, a hora que começar a namorar mesmo, filho. Aí vai ter que tomar, hein? Alô, Paulo Zói. Um abraço pra você. Tá solteirão, sem ninguém quer namorar. E você aí? Tá sozinha também? Tá querendo namorar? O Paulo Zói quer você.
11: O Zói. Sempre pediu a música da Xuxa aí. Ele tá procurando uma namorada, filho.
18: Então nós vamos arrumar a mulher pra ele, ué? De hoje não passa.
11: Aê, piro. Esse é o Zói, piro. Olha que gracinha.
18: É mesmo, hein? Olha o telefone do meu amigo Paulo Zói. 43-99927-1422. Se você tá sozinha, sem ninguém, quer namorar, quer dar beijinho na boca, meu amigo Paulo Zói tá aqui. Quer namorar, quer sair de mão dada. É, Paulo Zói! Com 37 anos. Sem ninguém, tá sozinho.

0: Um abraço pra você, meu amigo Paulo Zói. Mais uma vez o WhatsApp dele. Anote aí, ó. 43 9 9927 1422.
1: Eu também tô sozinha também.
0: Tá sozinha, filha?
1: Ô, gente, também, Ivone, eu tô sozinha também. Também quero arrumar um namorado também.
0: Ô, louco. Rapaz do céu. O povo quer querer namorar mesmo, hein? O povo quer namorar. Alô, Paulo Zói. Eu vou ajeitar uma é pra você hoje ainda, meu filho. Que hoje não passa. Agora são 4 horas 43 minutos. E aqui você participa. Manda sua mensagem. Cadê o povão?
2: Ô, Renato Peruco.
0: Oi.
2: Fiquei sabendo aí que você tá carregando mulher de penca aí no Uber seu aí, ô, Renato. Que história é essa aí? Eu fiquei sabendo aqui do Estado de São Paulo. Aqui. Contaram aí do Paraná, contaram pra mim.
0: Ah, meu Deus do céu.
2: Diz que você nem cobrou.
0: Mas que rolo, hein? Na segunda, hein?
3: Não acredito não, Charlie.
0: Misericórdia. Ô, meu amigo Marcelão de Maracaí. Daqui a pouco vou mandar foto da mulher. Que deu um rolê na faixa. Aguenta o coração. Daqui a pouco eu mando foto dela pra você, ó.
4: Ô, meu amigo Peruca, boa tarde, boa tarde. Manda uma música boa pra nós aí de Carlos César Cristiano.
0: Opa!
4: Ofereço pra minha neta Emanuele e pro meu neto Cauã Pedro.
0: Alô, Manu, alô, Cauã!
4: Aqui ligado na programação, ouvindo aí. Fala pra nós, procede não.
0: Procede.
4: Oi, manda pra nós, fala aí.
0: Valeu, meu amigo Farias, obrigado pela audiência. Daqui a pouquinho, seu modão.
5: Peruca!
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0: E você mandando sua mensagem participando 43 33 16 40 01.
7: Cobra Report.
0: Opa!
7: Tô passando aqui pra desejar um feliz Dia dos Amigos.
0: Dia dos Amigos.
7: Para todos os meus amigos.
0: Tá bom, é?
7: Meus amigos da escola.
0: Aham.
7: Uhum. Meus amigos da empresa.
0: Show de bola. Um abraço para você, meu amigo Luciano Ramos. Um abraço para você, meu amigo. Ótima e abençoada segunda-feira para você. Beleza, beleza.
8: Como é que mexe?

0: Tá aí, Bruno Marrone. No Boteco, agora são 4h58.
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2: E a Prefeitura de Londrina reforçou o abastecimento da Santa Casa com medicamentos e insumos para garantir a continuidade dos atendimentos após a intervenção judicial na instituição. Segundo a Secretaria Municipal de Saúde, foram encaminhados entre 50 e 80 mil reais em materiais médicos, além do apoio de outros hospitais da cidade para evitar qualquer interrupção na assistência aos pacientes. A Secretaria Municipal de Saúde informou que seguirá acompanhando diariamente a intervenção e prestando apoio à nova gestão para assegurar a continuidade dos serviços prestados pela Santa Casa.
3: Paraná.
2: E a Polícia Civil do Paraná está investigando o caso de Gustavo Henrique Lara, engenheiro que morreu após passar por um banho de óleo como comemoração ao seu primeiro voo solo como piloto. A cerimônia marca uma etapa de formação em escolas de aviação e envolve um óleo usado no motor de aeronaves. A equipe médica que socorreu o engenheiro afirmou que ele teve uma reação alérgica grave e uma crise convulsiva, seguida de 3 paradas cardiorrespiratórias. As 2 primeiras foram revertidas, mas ele não resistiu à terceira. O caso aconteceu na última quinta-feira em Ponta Grossa, nos Campos Gerais.
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2: E a ex-primeira-dama Michele Bolsonaro descartou no último sábado a possibilidade de integrar a chapa presidencial do ex-governador de Minas Gerais e pré-candidato ao Palácio do Planalto, Romeu Zema, do Novo, nas eleições deste ano. Em uma publicação nos stories do Instagram, ela reagiu à notícia de que seu nome estaria entre as opções avaliadas pelo político para ocupar a vaga de vice-presidente. Ao compartilhar uma reportagem sobre o tema, Michele afirmou que não há nenhuma possibilidade de compor a chapa de Zema.
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2: E o governo federal publicou uma portaria nesta segunda-feira autorizando a nomeação de 250 aprovados na última edição do Concurso Nacional Unificado. Os cargos são para atuação como analista técnico de justiça e defesa do MGI, que é o Ministério da Gestão, Inovação e Serviços Públicos. Para que as convocações sejam efetivadas, o texto estabelece algumas exigências orçamentárias e administrativas. As nomeações dependem da existência formal de vagas na data do ato e da confirmação de adequação financeira.
3: Previsão do tempo.
2: Final de tarde de estabilidade em toda Londrina e região. Holândia marca agora 23 graus. Agora no centro de Londrina, os termômetros marcam 24 graus. 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

0: pouco.
1: Tá aí, moda boa demais, com Bisson e com Maceto, aqui no Boteco.
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1: Agora 5 e 6.
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1: É, meu filho, a Rádio do Nordão. Às 7 da noite tem o resumo do dia, Cobra News, beleza, beleza. Mande sua mensagem, participe e vai pedindo o seu modão, show de bola. Meu amigo vaqueiro, o vaqueirão tá ligadinho com a gente, falou, peruca do céu, é segunda-feira. Tô ruim, peruca. Vai pra melhorar, é só tomando uma nesta segunda.
2: Eita, segundona brava, tô...
1: Meu amigo vaqueiro.
2: Exato. Domingão foi só
1: você quer uma moda chonada? Então segura no peito aí, ó!
3: Se dá conta que.
1: Ô, Mato Grosso.
3: Faço tudo porque sei.
1: Judi.
3: Sei que pensa que já não sou mais sim.
1: Eu queria uma mais antiga. Tem aí, próximo parceiro vaqueiro.
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0: Um abraço pra você, meu parceiro vaqueiro. Daqui a pouquinho ela é inteirinha aqui no Boteco. E você participa 43-3316-4106. Cadê o povão?
1: Ei, peruca do céu, rapaz. Esse Diego Duarte tá bebendo demais, cara.
0: Meu Deus do céu. Tá invernado na casa.

0: tá bebendo demais.
1: Eu, que faz eu da... cachaceiro.
0: Rapaz, tá cachaceiro demais, hein? Misericórdia. Ê, Diego Duarte.
2: Eu busquei de carriola lá na frente do boteco.
0: Mentira.
2: Rapaz, tá ele e o Maico.
0: Tá ele e o Maico.
2: Dois bebinhos.
0: Rapaz, o Maico Faleiros também tá lá. Rapaz do céu. O famoso Zói Pelado.
3: Vixe.
0: Rapaz, tá na pingaiada esse povo, hein?
1: Já apanha da mulher.
0: Apanha

0: Você participa 43-33-16-40-06 e vai pedindo o seu modão. Um grande abraço pro meu amigo Fabiano Santos. Alô, Fabiano, ótima segunda-feira.
1: Boa tarde, peruca. Tarde. Boa tarde aos ouvintes da Rádio Cobra FM.
0: É nóis, velho.
1: A melhor do Vale do Paraná também, tá mesmo.
0: Oi.
1: Toca uma música. Eu falei?
0: Vai, toca.
1: Gilberto Gilmar.
0: Qual?
1: Hoje, Gilberto Gilmar, bem caprichada, e ofereço para todos ouvintes que estão ligadinhos na Rádio Cobra FM.
0: Maravilha.
1: Para o pessoal lá do pátio da prefeitura.
0: Da prefeitura?
1: Do Barreto Variante.
0: Aham.
1: Para o Milton e a Vivi.
0: Alô, Milton.
1: E o Milton só fala do seu táxi, hein?
0: É mesmo?
1: E todos os ouvintes, sim, que estão ligadinhos, beleza?
0: Rapaz, toca, gostou do táxi, meu.
1: Gilberto Gilmar, a música da saudade.
0: Tá bom. Deixa com nós, meu amigo. Alô, alô, sem terrinha. Ô, verdadeiro, hein? Ê, sem terrinha.
2: Vixe.
0: Por que será sem terrinha?
2: Não acredito não, Charlene.
0: Ele quer dar uma voltinha, né?
3: O povão,
0: ele e o Milton.
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0: Vamos fazer assim, ó. Quarta-feira, 1h30, eu tô aí na porta do Milton, aí no boteco dele.
3: Abra a porta.
0: Tá o Milton, o Farias
3: pra fora.
0: E o Sem Terrinha.
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0: Vai os três dar uma volta no táxi e ó, vou cobrar trintão dos três, tá bom? Mas o segredo eu não vou falar.
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0: Sorte o povão! No boteco, cadê o bobão?
4: Ô, peruca, como você anda trabalhando, tá na hora de tomar já uma? Ai, meu Deus, chegou, olha.
0: Chegou.
4: Travar a garganta aqui agora. Tô passando a Apucarana, na hora que chegar no Londrina, toma uma.
0: Tá certo, é.
4: Toca o modão aí.
0: Deixa comigo.
4: César e Paulinho.
0: Qual deles? Qual do César e Paulinho?
4: Hoje o Ítalo tá comigo, ó. Tá de férias, tá aqui, ó.
0: Aí sim.
4: Ajudante.
0: É, tá certo, é. Alô, meu amigo Ítalo. Alô, alô, meu amigo Ligeirinho. Daqui a pouquinho vou tocar um modão pra você com César e Paulinho.
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0: Eu quero outra no corte.

0: Tô modão, velho.
1: Boa tarde, peruca. Tudo bem com vocês aí?
0: Tudo
1: aqui é o Paulo da Sapataria.
0: Alô, Paulo.
1: Um grande abraço. Quero mandar um modão aí do Juliano César.
0: Qual?
1: Cowboy Vagabundo.
0: Cowboy Vagabundo.
1: O Cristiano Chaveiro.
0: Alô, Cristiano.
1: Ele falou que não é carvão, mas queima, viu?
0: Vixe Maria. Agora ficou bom mesmo, hein? Alô, Cristiano Borracheiro.
1: Cristiano Chaveiro.
0: Ah, o Cristiano Chaveiro. Porta. Alô, Cristiano Chaveiro.
1: Cristiano Chaveiro.
0: Ah.
1: Ele falou que não é carvão, mas queima, viu?
2: Vixe. Não acredito não, Charlene.
0: Quer dizer, então, que o Cristiano é desses?
1: Cristiano Chaveiro. Ele falou que não é carvão, mas queima, viu?
0: Rapaz. Alô, Cristiano Chaveiro. Um abraço pra você. Que faz da vida. Ei, Cristiano.
1: Cristiano Chaveiro. Ele falou que não é carvão, mas queima, viu?
0: E outra coisa, não é de hoje. Opa! Agora são 5 horas 23 minutos. Cadê o bobo,
3: meu? Piru, vem daí, meu amor. Jamando, vai. Chegou, tá lá na sua cidade, Rolândia.
0: É mesmo?
3: Cheguei agora de Rolândia,
0: entendeu? Chegou agora.
3: Manda aquela minha lado, meu lado é rico pra mim.
0: Qual, coração?
3: É, cata de Cida, a de Cida, pra mim, meu lado é rico.
0: Tá bom,
3: é? Pra você, todos meus amigos, meu irmão.
0: Uhum.
3: Tá com você, sua presença no bar aqui, mas você nunca vem. Você só anda ocupado, meu irmão. Mas nós estamos juntos.
0: Ô, meu parceiro Jamel, um abraço pra você, Jamel. Eu vou aparecer aí. Quanto menos você esperar, tô aí na sua porta, na porta do boteco. Alô, meu amigo Jamel, o verdadeiro...
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0: É, foi o Paulo Zói, viu?
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0: Agora 5h34.
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4: Última segunda, peruca. Agora são 5 horas 44 minutos, horário oficial do Boteco. Cê tá doido, cê tá maluco? Vai mandando sua mensagem. Quero mandar um grande abraço pro meu amigo Silvio Carvalho, ligadinho com a gente aqui na Rádio Cobre FM. Alô, meu amigo Silvio, obrigado pela audiência, pelo carinho. Ótima segundona pra você. Beleza, beleza. Você manda mensagem, vai participando. Cadê o povão no botego,
5: velho? Alô, peruca. Boa tarde, peruca.
4: Boa tarde.
5: Peruca, escrevi uma música com Canário e Passarinho.
4: Canário e Passarinho.
5: E Suzamar.
4: Suzamar?
5: Não. Mais Ninguém.
4: Show de bola.
5: O nome da música é Mais Ninguém.
4: Mais Ninguém.
5: Com Canário, Passarinho e Suzamar.
4: Suzamar, beleza.
5: Cuidado, cuidado que é o homem da carriola, hein? O seu Milton falou que vai ficar no bar em Rolândia aí. Toma cuidado, rapaz. Hoje é segunda-feira ainda, hein?
4: Rapaz, na segunda é o dia que ele passa a caminhar com a foice, hein?
5: Aí ele falou que tá, tem que tomar mais uma pra melhorar que ele tomou ontem, né?
4: Verdade.
5: Toma cuidado aí, viu, peru? Ah. É segunda-feira ainda, até sexta, sábado, domingo, tá longe ainda.
4: Uhum.
5: Toma cuidado com o ovo da carriola do jacaré.
4: É, né?
5: Beleza? Qualquer coisa você liga pra mim.
4: Tá bom, ué.
5: Aí vai ver o barbudo aí, tá bom?
4: Tá bom. Alô, meu amigo jacaré, fala a verdade pra nós, jacaré, sem mentir, sem nada. Quanto é que tá a sua corrida? Você não fica engurpindo o povo, não. O povo aí tá meio cachaçaiado. Você fala o precinho certinho, né? Não passa a mão na cara do povo, não, né?
6: Tô bebendo.
4: Segunda-feira é essa, você participa, manda sua mensagem, 43-3316-4006. Quem tá com a gente participando, nossa amiga Daiane, ligadinha com a gente em Bela Vista do Paraíso. Olha só, foi peruca do céu, nesta segunda-feira, eu queria escutar uma moda boa, com João Paulo e Daniel, aquela bem chonada, eu sei que você tem ela aí. Mulher do céu, numa segunda-feira, você vem pedir uma moda dessa? Vamos fazer assim? Pra ficar bom pra você e pra mim?

0: Aí, João Paulo e Daniel, no boteco.
1: Boteco!
0: Que moda é essa, hein? Alô, Daiane, um beijo no seu coração, meu amor. Ótima segunda-feira pra você. Agora são 5 horas mais 49 minutos. Vai mandando a mensagem, participando e vai pedindo o seu modão. Quem tá aqui comigo é meu amigo Aguinaldo Amorim, o mais conhecido como Cobrinha. Alô, Aguinaldo, tudo bem?
2: Alô, tudo bem, peruca? Como é que você tá, meu querido?
0: Tudo ouro 18, é.
2: E esse povo maravilhoso, né, que acompanha a rádio aqui, a Cobra FM 107.1. Uma bênção de Deus, o povo sempre curtindo aí você, hein?
0: É verdade.
2: É show, é sucesso, opa. É balada, é... Aqui é alegria, só alegria, né, peruca?
0: É alegria até demais, meu parceiro. Ótima segunda-feira pra você. Ele, que é o Cobrinha, né? Que faz o personagem Cobrinha.
2: Cobrinha foi sucesso lá na RIC, né?
0: É, tá encaixando Cobrinha, o celular aqui. Agora vai.
2: Cobrinha foi sucesso lá na RIC, junto com o Cobra Repórter.
0: Isso.
2: Olha o Gabriel aí, ó.
0: Isso.
2: Cobrinha filho.
0: Cobrinha vai filmar pra nós.
2: Gente.
0: Agora sim.
2: Ó, vou falar pra você, rapaz, mas dá uma saudade daquele tempo, né?
0: É bom, né?
2: Dá saudade, hein?
0: Rapaz, você chamava o povo de corno? Cobrinha?
2: Rapaz, tinha aqui o... Como é que é o nome dele, o Gabriel? Lá, o bar do
0: Boiadeiro?
2: O Boiadeiro, o Cobrinha falava assim,
0: nossa.
2: Ó. Nossa. Ô, Boiadeiro. Você tá bem, Boiadeiro?
0: Aí, ó.
2: Rapaz, fiquei sabendo que você tá com um chapéu diferenciado aí. Ô, Boiadeiro, vagabundo, não vai sem vergonha. Ele adorava, hein?
0: Aí, você viu?
2: Ele ficava bravo,
0: né, cara?
2: Ô, Cobrinho, que isso, Cobrinho? Você quer quebrar com nós aqui?
0: Ele ficava bravo, meu Boiadeiro.
2: Mas era brincadeira, todo mundo se divertia naquela época, né?
0: Sim.
2: Era muito bom demais da conta, era gostoso, era show. E a gente... Tá aí, né?
0: Uhum.
2: Tamo aí. O programa do Cobra não tá na TV,
0: uhum,
2: mas a gente continua fazendo o nosso trabalho, com certeza.
0: Show de bola, maravilha. Quem tá com a gente aqui, nosso parceiro Paulão Sapateiro. Falou, rapaz, gostei do Cobrinha. Você quer vir aqui na minha sapataria? Manda um abraço pro Paulão aí, ó.
3: Ô, Paulão, você cola bem o sapatinho? Ô, Paulão, tem um amigo meu que usa sapatinho.
0: É.
3: Ele tem sapatinho, sabe de quê? De bailarina. Será que ele cola bem?
0: Cola bem.
3: É, ué, não dá nada. Cola de sapato de todo mundo, né?
0: Cola e passa um parafusinho pro meio ali, uma pregadinha.
3: Paulão. Rapaz, o Paulão, vou falar a verdade pra você, se não fosse... Na minha época, que eu era muito, muito cobrinha, muito pequenininho mesmo, mas eu usava só chinela havaiana com um preguinho enfiado no meio.
0: É, ali, pra travar o trem, né?
3: É, agora o sapateiro tá com tudo, né? Estragou o chinelo, agora cola.
0: É, quem usava uma chinela, até gasta atrás, nosso parceiro Roberto Braquiara, que de Londrina... Ele usava direto, rapaz. Agora tá mais ou menos querendo usar, não usa, mas tá acompanhando a gente. Roberto Braquiara.
3: Braquiara, fugiu na Braquiara.
0: Fugiu, rapaz.
3: Vim fugindo.
0: Ele que é cantor, viu?
3: Deve pensando também.
0: Nossa.
3: Deve tudo quanto.
0: Nossa, deve tudo, rapaz.
3: É, cadê ele? Fugiu na Braquiara.
0: Sumiu na Braquiara. O jacaré. Você conhece o jacaré?
3: Rapaz, eu conheço vários jacaré.
0: É.
3: Tem um jacaré que até virou bolsa. É. Igual cobra quando vira cinto, né?
0: Tem.
3: Mas o jacaré é gente boa. Quem que é o jacaré?
0: Jacaré de Cambé. Ligadinho com nós lá.
3: Jacaré de Cambé?
0: É, gente boa, viu?
3: É, esperto, né?
0: Vixe, é ligeiro, hein?
3: Porque tem aquele ditado, o rio que tem piranha, não é jacaré, nada de costa.
0: É bem isso mesmo,
3: esse
0: viu?
3: Aí é ligeiro.
0: É ligeiro. Alô, meu amigo jacaré, ótima segunda-feira. E nosso parceiro ligadinho, sabe onde? Em Porecatu, Jamel.
3: Porecatu?
0: É.
3: Jamel!
0: O Jamel tá lá com a gente também.
3: O Jamel é o Jamel porque ele toma uma cachaça daquela braba, ou é o Jamel porque é algum sobrenome, alguma coisa diferenciada?
0: Na verdade é os dois, é o apelido dele.
3: É o apelido.
0: E ele gosta de tomar um Guaraná também. Ele gosta de tomar.
3: Ele gosta de tomar um veneninho de cobra.
0: Gosta. Inclusive mandou um pra nós aqui, ó. É, só tomar. Aí, ó.
4: Também... Piru, vem daí, meu irmão. Jamel do bairro.
0: Ó, cheguei,
4: eu tava lá na sua cidade, Rolândia, rapaz. Olha. Cheguei agora de Rolândia, entendeu? Manda aquela minha lado é rico pra mim.
3: Gente,
4: você tá cata.
0: Ele tá bem calibrado, viu? Pra segunda-feira tá
3: ele
0: bem.
3: Ele já tomou groselha hoje.
0: Tomou
3: groselinha hoje. Mas tá falando mole esse menino, hein?
0: Parece que a B mordeu, né?
3: Ele falou assim, eu sou o Jamel, eu estou aqui, vocês vão chegar em casa. Manda um abraço pra mãe, pro pai.
0: E quem tá com a gente também, Porecatu, nosso parceiro.
3: Vamos ver.
0: Quem? Ele, o Sem Terrinha. É uma gracinha ele, cara.
3: Sem Terrinha?
0: Sem Terrinha.
3: Ele é do Lula?
0: É. Eu acho que é, viu?
3: Sem Terrinha é do Lula, mano.
0: É Sem Terrinha. Tem um Sem Terrão e Sem Terrinha. Tem dois... Tem dois sem terra.
3: Ah, eu prefiro se eu fosse ter uma pilha, eu prefiro sem terrinha.
0: Sem terrinha?
3: Porque sem a terrão, não.
0: Não dá, né?
3: Sem a terrão, não quer, não.
0: Não quer, não?
3: Não.
0: Ô, meu parceiro, esse aqui é o cobrinha, viu?
3: Ô, seu terrinha. Isso é mentira, esse é o terra migué dele.
0: É converseiro, né?
3: Isso aí é cheio de terra, pra você tem dinheiro.
0: Cara de aluguel pra todo lado,
3: né? Sem terrinha, o quê?
0: Não é nada, né? Ele não tem cara mesmo de ter nada mesmo, não, mas isso, ele tá escondendo ouro.
3: Ele é ligeiro, ele tem terra, ainda participa da minha casa, como é que é, da minha toca, minha vida.
0: É verdade.
3: Pra ver se pega uma terrinha.
0: Pega Bolsa Família, tudo mesmo. Tem Bolsa Gás, tem tudo, né?
3: Tem tudo,
0: rapaz, quem tá querendo pegar um Vale Gás?
3: Vale Gás.
0: Um Bolsa Família.
3: Bolsa Família.
0: É o nosso parceiro Jefinho Borracheiro. Inclusive, o Jefinho Borracheiro, pra trabalhar mais, ele tem um monte de preguinho. É. Ele fica jogando no meio da pista lá. Os carros vai passando, vai furando. Ele já vai catando. Não, faz precinho pra você. Arruma, rapaz, lá uns 80 carros por dia.
3: Gente do céu.
0: Bicho é ligeiro, hein?
3: Jogando taxinha pra ganhar dinheirinha.
0: Joga.
3: Rapaz, olha, agora eu vou falar pra você, hein? Eu não vou perguntar a rua, não, que não passa.
0: Não, não, não. É na BR, lá na Enrolândia. Perto do Canção ali, do Amigão, pra aquele lado lá.
3: Mas é brincadeira, esse povo acreditar, o povo nem passa mais.
0: Não,
3: lá.
0: Mas é verdade, joga mesmo.
3: É mesmo?
0: É, ele vai no depósito na cidade, vai lá, compra de caixa e tá só aqui, ó, jogando pro meio lá. Se passar ali na frente, furou.
3: Como é o nome dele mesmo?
0: Jefinho Borracheiro.
3: O pneu furou, o Jefinho consertou. E se você marcar, já vem com a taxinha.
0: Quem que faz isso também é nosso parceiro Cristiano Borracheiro, viu?
3: É.
0: Inclusive ele tem uma barbona, o Cristiano Borracheiro. É barbudão, cara, deixa bem cheio, não é mesmo? Ele passa alisante na barba, cara, você acredita?
3: Alisante?
0: Alisante.
3: É tipo, ele faz chapinha na barba?
0: Faz chapinha na barba.
3: Gente, mas homem então, ele tem uma barba de...
0: Nossa senhora.
3: Do que é aquelas barbas? É de canacalon. Aquela barba ali, canacalon.
0: Nossa, é grande,
3: hein? Parece uma peruca.
0: Misericórdia.
3: Parece que ele comiu alguém, porque o cabelo tá pra fora.
0: Aí ficou ruim. Inclusive, esse dia eu tava perdendo.
3: Ele um ser humano.
0: Ele falou assim, rapaz, tô louco pra fumar. Eu falei, não, vai arrumar um cinzeiro pra você aqui, um cigarro, o isqueiro também, já vou deixar completo pra você. Ele falou, rapaz, lembrei, passou a mão na barba, tinha um mate de cigarro, ué.
3: Ui?
0: Do Paraguai.
3: Tem isqueiro, joia.
0: Tudo dentro lá já.
3: É perigoso tirar o jacaré de lá também.
0: É perigoso, viu? Ele já tava trazendo laranja debaixo da barba, viu? Laranja e peixe.
3: É bom pra ir pro Paraguai buscar muamba, né?
0: Esse é bom demais, hein? Agora são 5 horas e 56 minutos. Ei, meu parceiro Aguinaldo, quanto tempo de estrada já?
2: Legal, né, bicho?
0: Show de bola, hein?
2: Fazer o cobrinha, é bom demais estar com vocês aqui. Um abraço pro nosso amigo Cobra Repórter, o deputado da família, o deputado estadual. Um abraço também para a dona Vânia também. A gente, nas épocas de trabalho, né, de campanha, a gente acompanhou a história. O Gabriel, Cobrinha Filho, o Gabriel, Cobrinha Júnior. O Gabriel, quando ele ia na televisão, ele era miudinho assim, ó.
0: Pequenininho, né?
2: Rapaz, ele andava assim, tudo aquele jeitinho. Sempre foi assim, desse jeitinho assim, sabe? Meio assim, gordinho, assim. Às vezes emagrecia, às vezes engordava. Agora tá tomando canetinha, né?
0: Agora tá na caneta.
3: Canetinha, canetão. Canetinha, canetão.
2: Aí ele ia lá, sentava no sofá e ficava lá com as perninhas balançando assim.
0: Aham.
2: E novinho, né? Com as perninhas balançando assim. Ô pai, ô cobrinha aí, pai, ô cobrinha. Aí ela abraçava o cobrinha, tirava foto, pegava a cobrinha na mão.
0: Pegava?
2: Fazia também a brincadeira.
0: Né, pegava, né? Olha,
2: fazia com a mão.
0: Que gracinha.
2: Vou falar algo pra você. Não vou puxar a seda, nem fazer, como é que fala, aquele ditado assim, ficar... Ah, vai lá o cara puxando saco.
0: Uhum.
2: Paz, trabalho é trabalho, amigo é amigo, entendeu? Quando eu trabalhei com Cobra, meu, sempre me tratou bem, dona Vânia, fiquei na casa deles trabalhando na campanha, o Gabriel, o Daniel, a nossa...
0: Vitória.
2: Vitorinha, falava Tobinha, chamava de Tobinha, o cobrinho de
0: Tobinha.
2: Só. Toblinha, Toblinha, não é Tobinha não, desculpa, é Toblinha, né, O G19 fica mal. É Toblinha.
0: Toblinha.
2: Aí, cara, era show demais. Era muito bom.
0: Que maravilha, hein?
2: É, né, bichão? E ó, vou falar aqui já. Quem quiser contratar mascote, ó, propaganda aqui. Quem quiser contratar, ter o seu mascote fantasias, vai entrar no Instagram, vai acompanhar lá e seguir e acompanhar o trabalho. É Cobrinha Mascotes Fantasias no Instagram. No Facebook é Cobrinha Aguinaldo Amorim. Então lá você vai ver todos os nossos trabalhos, os mascotes. Fizemos agora aqui, ó, o Pantleta.
0: Olha só.
2: Vai ter um Pantleta aqui em Rolândia, um mascotão lindo. Vai estar lá no meu Instagram pra você conhecer.
0: Aham.
2: Uhum. O Pantleta. Também o pessoal da piscina,
0: Sol e Lazer e Piscina.
2: Sol, Lazer e Piscina. Inclusive indicação do nosso amigo daqui da rádio, né? O Everton, o Gabriel indica a gente. Uhum. Indicou lá. Pô, ó, vira o cobrinha que eu fabriquei, o grandão também. Rapaz, show de bola.
0: Maravilha.
2: Ó, e esse outro agora, o Pantleta, já foi indicação da Sol e Lazer também.
0: Olha, quer dizer, que legal.
2: É um trabalho de boca em boca.
0: Uhum.
2: A qualidade do trabalho, o pessoal vai lá e fala: não, vale a pena, vamos contratar.
0: Bacana.
2: E tem vários trabalhos que a gente fabrica, viu?
0: Sim.
2: Tá bom?
0: Passa o contato pessoal aí, ué.
2: Ó, você pode entrar.
0: E o Instagram também?
2: Você pode entrar no Instagram, Cobrinha Mascotes Fantasias. Você pode entrar no Facebook, Cobrinha Aguinaldo Amorim, vai seguindo a gente. E você pode também entrar lá, mandar um WhatsApp para nós no telefone 43 996 29 19 10. Pediu seu mascote, empresa, festa de aniversário. A gente só não tá alugando, só fabrica. Uhum. Pra empresa, pra... você tem o seu rosto, assim, por exemplo. Se quiser que eu faça uma caricatura e a gente vai imprimir em 3D, vai fazer um trabalho bem bonito,
0: uhum,
2: vai sair...
0: Perfeito. Show,
2: igualzinho você.
0: Olha
2: ali,
0: só,
2: aquela exageradinha, né?
0: Uhum.
2: Vai ficar legal, o olhão, a pessoa tem visão, tem ventilação por dentro se quiser. Tem.
0: Olha tudo. Só,
2: okay,
0: rapaz. Show de bola.
2: Valeu.
0: Mais uma vez o contato.
2: 43 996 29 19 10. Valeu?
0: Valeu, um abraço.
2: Oi, mas vem pra cá.
0: Vem pra cá.
2: Vai pro Instagram, tchau, obrigado.
0: Valeu, tudo de bom.

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10: 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Peruca. Agora são 18 horas mais 15 minutos. Quem tá comigo participando? Meu amigo Pioio. Ê, Pioio, você é uma gracinha, Pioio. Você, Piolho, é um garoto de ouro, viu? Você é um menino de ouro, viu, meu amigo Pioio? Um abraço pra você, viu? Ótima segunda-feira. Ê, Pioião.
11: Papai, esse cara aí é estranho.
10: É, um pouquinho. Não é tudo isso, mas um pouquinho. Ô Pioi, o Vitor Rubio falou que você tá devendo lá no no Boteco da Semur. Vai lá, Pioi.
12: Cachaceiro.
10: É, tá devendo as pingas lá, viu? Tá devendo as cachaça, meu filho.
13: Boa tarde, amigo.
10: Tarde.
13: Peruca, tudo tarde. Bom com você? Quero que sim.
10: Ô, meu amigo.
13: Manda um modão pra nós aí, João Neto e Frederico.
10: Olha.
13: Quase todo dia.
10: Quase todo dia.
13: Feliz pra todos que gostarem da música. Abração.
10: Valeu,
13: hein? Adivinha quem tá falando. É de EP, tem um Fusca Branco, mas não vou falar, não, quem que é, não.
10: Que gracinha. Nosso amigo Porfírio. O Porfírio.
14: A gente faz amor quase todo dia. Quase segunda, quase na terça, quase na quarta.
10: É, Porfírio, por que essa música?
14: E o povo fala que casado coisa pouco.
10: Logo essa.
14: Mas quase todo fim de semana. Com a mãozinha lá em cima.
10: Mais uma vez, vai.
14: A gente faz amor.
10: Quase.
15: Ixi.
10: E Porfírio.
16: Aqui, ó. Nós fomos buscar limão.
10: Ó, limão.
16: Fumo na
10: ó, o Vitor Ru falou: peruca do céu. O Pioi tá devendo. Não é só lá no bar. Da Semur. Tá devendo pra duas pessoas: pra Deus e o mundo.
15: Ixi.

0: aqui é Evandro.
1: Evandro Rosa.
0: Sai cedo de casa ouvindo só modão, acordando o galo.
1: Aí sim, ó.
0: Ouvi. Rádio Notícias, Cobra FM.
1: Isso.
0: Agora voltando pra casa, porque em tempo de trabalho.
1: Ei, rapaz.
0: Saindo de Londrina, ouvindo Boteco do Peruca.
1: Tamo junto, hein?
0: Aê, garoto.
1: Show de bola.
0: Uma música, né? Vocês é de Camargo Luciano.
1: Qual?
0: Irmão da Lua.
1: Não.
0: Grande abraço.
1: Valeu, meu amigo. Doutor Evandro Rosa. Eu quero essa moda, mas bem em cima do corte. Com Zezé de Camargo e Luciano. Solta ela aí, vai!

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1: Peruca.
0: Agora são 6:18, horário oficial aqui no Boteco. Você manda mensagem, vai mandando seu áudio, 43-33-16-4006.
2: Boa tarde, Perucão. Como é que você tá, meu DJ?
0: Tudo
2: campeão de audiência, Roberto Braquera de Londrina.
0: Ô, Robertão.
2: Estamos aqui curtindo a nossa Rádio Cobra FM, tomando uma com certeza, né? E toca pra nós aí, por gentileza. Se é pra chorar por você, do peão do Vale, Valentim.
0: Show de bola.
2: Manda pra toda a galera que curte essa música. Manda uma dedada na quinta roda aí do Jacaré. Um abraço, fica com Deus, guerreiro.
0: Um abraço pra você, meu amigo Roberto Braquiara. Obrigado pela audiência. Alô, Jacaré, você viu aí, sentiu?
3: Boa tarde, peruca. Boa tarde. Toca aí, Cristi Ralf. Cheiro de shampoo.
0: Cheiro de shampoo.
3: Ótima segunda-feira, tal.
0: Beleza, um abraço. Beleza.
3: Ai, Argentina, embora, infeliz.

0: vai ser pequena.
1: Aí eu não aguento, peru.
0: Não aguenta?
1: Peru.
0: Eu vou tirar devagarzinho.
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0: 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Um grande abraço, meu amigo Armando. Ótima segunda-feira. E aqui você participa, manda sua mensagem. Beleza, show de bola. Até às 7 da noite, o melhor, o fino da moda sertaneja. Um grande abraço, meu amigo Mike Faleiros, o famoso Oi Pelado. Ótima segundona. E você participa, vai mandando sua mensagem e pedindo o seu modão. Show de bola, maravilha. Quero mandar um grande abraço pro meu amigo ligadinho com a gente em Sarandi. Alô, alô, meu amigo Adeilton. É, alô, alô, Adeilton. Obrigado pela audiência. Ótima segunda-feira pra você acompanhando a Rádio Cobre FM. Beleza, show de bola. E você vai mandando a mensagem, participando e vai pedindo.

0: Christian Ralph. Cheiro de shampoo.
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0: Agora 6h32.
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2: 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Agora são 6:40 e você manda sua mensagem daqui a pouquinho às 7 da noite. Resumo do dia, Cobra News, beleza? Muita informação no seu rádio. 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Aconteceu, você fica sabendo em primeira mão aqui ao vivaço e depois está tudo espalhado nas nossas redes sociais. Beleza? Show de bola. 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Muita informação no seu rádio, das 6 da manhã até às 9. Muita informação. Cadê o povo?
3: Boa tarde, Peruquinha.
2: Tarde.
3: Segunda braba.
2: Tá braba, filha. Um abraço pra você, ué.
3: Quero ouvir a música do Trio Parada Dura. Bem bonita.
2: Bem bonita. Daqui a

0: Renato Luca. Certo, Luca?
1: Tudo ouro 18?
2: Tudo ouro 18, ué.
0: Que é chuva pro sol, vem aqui pra Porto Alegre.
2: Tá boiando, né, ué?
0: Essa tu não tem, filho. Essa moda tu não tem. O Tecno Piro que não tem essa
2: tem,
0: moda.
2: Ué.
0: Milionário e José Rico. Dê amor para quem te ama, amigo.
2: Nossa. Alô, meu amigo Odacir Lino. Numa segunda-feira, você vem aqui no boteco, na porta do boteco, gritar e vem falar que não tem uma moda dessa, o milionário é rico? Aí é pra acabar.
3: Ô, peruca, eu vou te matar!
2: Sem violência no boteco, pelo menos hoje.

0: Modão.
1: Ah, essa tu tem, né, peruca?
0: Tem, ué.
1: Peruca, vamos oferecer pra todo esse pessoal lindo do Paraná que tá curtindo essa radiona aí?
2: Fechou,
1: do Boteco do Peruca.
0: É nóis. Abraço,
1: peruca. Tamo junto, peruca.
0: Valeu, valeu. Brasil. É nóis, tamo junto até às 7 da noite. O melhor da moda sertaneja. Cadê o povão ligadinho com a gente? Alô, meu amigo João Paulo. Ótima segunda-feira pra você. Meu amigo ligadinho conosco. Nosso amigo... Sou lindo, rico, vigilante da cativa. Alô, alô, meu amigo lindo, rico. Ligadinho com a gente. Falou, toca pra nós um modão do peão do Vale Valentim. Alô, alô, lindo, rico. Vigilante, ótima segunda-feira pra você, viu? São 18 horas 44 minutos, daqui a pouquinho aqui pra você, da 90.3. Alô, pessoal do Vale do Paranapanema, vem chegando ele, Wilson Bispo, daqui a pouquinho, logo após o resumo do dia.
3: Programão gostoso, bom demais.
0: Bom demais?
3: É, gostaria de pedir uma música. Toca aí. Bares da Cidade.
0: Bares da Cidade, tá bom,
3: é? Eu acho que é com Rick Renner, né?
0: Positivo, é.
3: Vamos mandar a programação toda pra minha cunhada lá em Florestópia, Sônia, que hoje tá completando... Tá pagando mais umas velhinhas, né?
0: Olha, que beleza!
3: E meu irmão Claudinei, né, que é o esposo. Isabel Cristina, minha irmã, tá... Sempre sintonizada em vocês aí aqui de Porecatu. Sônia Regina, lá em Presidente Prudente, para vocês aí, para vocês aí da rádio. E a todos que gostarem da música, meus amigos da Usina Alto Alegre.
0: Ô,
3: né?
0: O pessoal da usina.
3: E a maioria, eu creio que já tá tudo em casa,
0: show,
3: né?
0: De bola.
3: E a todos que gostarem da música. Tchau, obrigado.
0: Alô, Maria Helena, um beijo no seu coração, meu amor. Daqui a pouquinho tem a moda de primeira pra você nos bares da cidade.
4: Ô, peruca, boa tarde. Como é que você tá, meu amigo?
0: Dor 18.
4: Ô, peruca.
0: Oi.
4: Toca a camisa manchada pra nós aí com o Vic Ralph. Manda pra nós lá no Boteco do Rino.
0: Do Lino?
4: Alô, meu amigo peruca.
0: Show de bola, valeu, meu parceiro. Ligadinho com a gente nesta... Segundona, alô, meu amigo Tele.

0: aconteceu?
1: Ô, peruca, boa tarde, tarde, peruca.
0: Tarde, tarde.
1: O Quatica é dar um beijo na sua nuca, sim, peruca.
0: Ah, não. Pelo amor de Deus. Já numa segunda-feira, assim. Alô, alô, Quati. Que gracinha ele, né? Ô, Quati.
1: Como é que faz?
0: Como é que faz?
1: O Quati quer dar um beijo na sua nuca.
0: É.
1: E o Café Quindu, peruca? 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
0: Tá aqui, meu parceiro. 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

0: Agora 18h55 e você participa.
1: Peruca, boa noite.
0: Você bom,
1: tá,
0: é?
1: Tô passando aqui perto do Laércio. Posso tomar uma cheia aqui na sua conta, peru?
0: Pode tomar,
1: uma só.
0: Pode tomar.
1: Uma cheia até na boca, positiva?
0: Você quer uma cheia até na boca? Alô, meu amigo. Alô, alô, Zé Roberto. Pode tomar um aí. Cheia até na boca, beleza? Pode chegar aí, bater no balcão e falar: Laércio, eu vim tomar uma cheia hoje até na boca. Peruca vai pagar. Pode ir lá que eu pago o seu, é?
1: Sabe que é fria.
0: É a pinga. Você não quer a pinga?
1: Você aqui no Laércio, que mais cortou sua conta, peruca.
0: Cortou?
1: Nós não temos mais conta aqui. Meu... cortou nossa conta.
0: Ô, meu parceiro Zé Roberto. O Laércio cortou nossa conta. Só porque eu atrasei um dia, cara. Tem algum outro boteco aí que quer abrir pra gente? Pra nós? Uma continha aí? Vai ser uns milãozinhos por mês de boteco? E algum barzinho aí? Pra mim, pro Zé? Se tiver, nós vai hoje ainda abrir uma conta num bar novo. Bar do Laércio, esquece.
2: Papai, vamos embora, tá tarde, minha mãe tá babinha.
0: Sua mãe tá brava, filho. É, vambora, vambora que tá na hora. Vambora que tá na hora. Na sequência agora, resumo do dia Cobra News pra você aqui da 107.1, logo após tem ele, Eli Reis, o sucesso do rádio. Já pra você aqui da 90.3, vem chegando ele, o Wilson Bispo, logo após... nessa mesa. E muita informação. Beleza? Show de bola, eu volto amanhã às 4 da madruga.
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0: Acordando o galo. Com muito modão raiz, das 4 às 6 da manhã. Beleza? E das 4 às 7 da noite, o Boteco do Peruca.
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0: Um abraço.
2: Papai, eu quero a tubaína.
0: Tá, filho, vamos no outro bar hoje, que o bar do Leste já era. Um abraço e tudo de bom.
4: Peruca!

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1: Prefeitura de Londrina reforça abastecimento da Santa Casa, garante continuidade dos atendimentos durante intervenção. Operação prende 3 pessoas suspeitas de integrar Tribunal do Crime no Flores do Campo, em Londrina. Eleitores têm até o dia 20 de agosto para pedir o voto em trânsito.
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1: Segunda-feira, 20 de julho. Excelente noite para você. Londrina marca agora 19 graus, 18 graus em Cambé e Rolândia, 21 graus no Vale do Paranapanema e 17 graus em Arapongas e Apucarana. 3 pessoas foram presas na manhã desta segunda-feira durante uma operação da Polícia Civil de Londrina, que investiga um caso de sequestro, tortura e julgamento promovido por chamado Tribunal do Crime. A ação cumpriu 3 dos 4 mandados de prisão temporária expedidos pela Justiça, além de 4 mandados de busca e apreensão. Um dos investigados segue foragido. Segundo o delegado Bruno Almeida, a investigação teve início após um caso registrado em setembro do ano passado, quando um homem suspeito de abusar de uma criança foi sequestrado por

0: A investigação teve início após um caso registrado em setembro do ano passado, quando um homem suspeito de abusar de uma criança foi sequestrado por
1: uma arma. De acordo com a delegada Laís Alves, o adolescente confessou o crime durante o interrogatório. Ele disse que o motivo foi vingança a partir de uma situação de 2024. Na ocasião, a mulher de 40 anos, que era o único alvo do atirador e está internada em estado grave, teria coordenado uma ação que causou ferimentos na mãe dele e nele, e posteriormente ocasionou a morte do irmão dele. Não há detalhes dessa ocorrência cometida em 2024. Dois homens morreram e três pessoas ficaram feridas no ataque a uma conveniência na cidade na noite da última sexta-feira. Segundo a Secretaria de Segurança Pública do Paraná, a mãe do adolescente foi presa no sábado e em seguida liberada. Na casa dela foram encontrados cerca de 500 metros de cordel detonante. A investigação tenta esclarecer se ela possuía relação com o crime. Motociclista bate em traseira de carreta e é resgatado de helicóptero na PR-444.
2: E um motorista de 24 anos ficou gravemente ferido no início da tarde desta segunda-feira após colidir contra a traseira de uma carreta na PR-444 em Apucarana. O acidente aconteceu no trecho da rodovia que liga o município a Arapongas. A vítima foi socorrida por equipes do SAMU e da concessionária EPR responsável pelo trecho. Por conta da gravidade dos ferimentos da vítima, o serviço de resgate aéreo do SAMU foi acionado para realizar a transferência urgente do paciente para um hospital em Maringá. Equipes de socorro médico e autoridades de trânsito também foram mobilizadas para prestar o atendimento no local e orientar o fluxo de veículos. Ele foi estabilizado pelos socorristas antes de ser encaminhado para o hospital pelo helicóptero do SAMU. Repórter Luiz César Jaimes.
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4: A FIFA abriu investigação contra a Argentina após a confusão generalizada na final da Copa. A entidade vai analisar os relatórios de arbitragem e as imagens da decisão antes de definir se haverá punição aos envolvidos. E alguns lances específicos já estão sendo investigados. Leandro Paredes é acusado de agarrar Eric Garcia pelo pescoço e ainda acertar um soco em Gavi. Nahuel Molina também está na mira da FIFA. O lateral argentino é acusado de desferir um soco em Rodri, lance que teria iniciado toda a confusão. E a situação pode ficar ainda mais pesada. Roberto Ayala, auxiliar de Lionel Scaloni, é acusado de acertar um soco no rosto de Dani Olmo. Agora a FIFA vai analisar tudo e pode aplicar punição aos envolvidos. E ainda em Copa do Mundo, a FIFA lucrou uma verdadeira fortuna com a final. A entidade arrecadou nada menos que 4,4 bilhões de reais com a venda de ingressos para Espanha e Argentina no MetLife Stadium. A Espanha venceu por 1-0 e, além de levantar a taça, protagonizou a maior renda já registrada em um evento esportivo. E depois do vice-campeonato, Lionel Messi já deixou a delegação argentina. O camisa 10 não vai participar das homenagens organizadas pela AFA e seguiu diretamente para Miami, nos Estados Unidos, ao lado de Rodrigo De Paul, seu companheiro no Inter Miami. E fechando com uma informação importante sobre Pep Guardiola, a Federação Italiana de Futebol se reuniu com o treinador para tentar convencê-lo a assumir o comando da seleção italiana. Guardiola está livre no mercado e a Itália já começou a se movimentar. Será que vem uma nova era na Azzurra? Com as informações do futebol mundial, Augusto Galindo.
3: Previsão do tempo.
0: Noite de segunda-feira de tempo estável. Ao longo da terça-feira, uma nova frente fria avança sobre a metade sul do Paraná, favorecendo a ocorrência de chuva forte e temporais isolados, em especial da tarde para a noite. A máxima para amanhã na região de Londrina chega a 27 graus.
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0: Mais informações na nossa programação, nas nossas redes sociais e amanhã, 6 da manhã, no Repórter Notícia. Da redação, Dárcio Campos.
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5: 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Boa noite.

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0: Legal ter você por aqui. A noite é nossa. Bora.

0: Segunda-feira, dia 20. 20 de julho, né? 20 de julho. O ano é 2026. Fala comigo, fala. E daí, como é que foi o final de semana? Foi tudo bem? Tudo ok? Fala comigo aqui através do nosso WhatsApp 3316-4006. Você tá bem informado, né? Você ficou bem informado, aí. Aqui você sabe, né? Só sucesso. Antes o Peruca fez festa também, a festa do Peruca, o boteco do Peruca aí. Aqui você tem um amigo, um campeão em cada horário. Seja bem-vinda, seja bem-vindo. É Cobra FM.
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0: A festa julina da Cobra FM foi uma maravilha, né? Infelizmente, né? O pessoal, a galera que foi, todo mundo gostou. Que pena que eu não pude estar esse ano aí presente com vocês. Deu vontade, nossa senhora. Fiquei lá, ai meu Deus, deu vontade de estar lá com todo mundo, né? Mas infelizmente não foi possível. Com certeza a próxima, né? Tô dentro. Muito legal, então. É, tinha touro mecânico, né? Ah, nossa senhora, a pessoa se divertiu muito. Muito legal aí. Quem foi, né? Curtiu muito aí. Um abraço aí pra todo mundo aí. Gente, agora eu quero deixar aqui um grande abraço para você e desejar para você uma noite bem legal, bem maravilhosa, que tudo de bom aconteça na sua vida. Tô aqui, dedinho cruzado pelo seu sucesso.

Muito bem, manda um abraço aí pro Luiz Antônio, tá com o rádio ligado. Fala, Luiz, beleza? Ótima semana pra você. Mamãe também tá por aí? Abraço aí pra essa família maravilhosa. Gostoso ouvir rádio, né? Com a família aí. O Murilo, ai, Murilo. O Murilo é o sucessinho ou sucessão, o Luiz Antônio? É o caçula ou é o mais velho? Um abraço pro Murilo. Abraço aí pra todo mundo e pra família. Muito obrigado pelo carinho. Obrigado pelo rádio ligado. Boa noite aí pra todo mundo. 107, muita música, sua participação. Fala um oi aqui pro sucesso. Fala oi, sucesso. Fala oi, gente. Oi, Cobra FM. Participe aqui da nossa programação. Tô esperando. Apareça por aqui. 7:28. Amado, o amado, mais amado do Brasil, Serafim e seus filhos.

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3: Boa noite, 7h35. Amigão sucesso. Bom demais que você por aqui. Seja bem-vinda, seja bem-vindo. E aí? Nossa semana foi tudo ok? Tomara, viu? Tô aqui, ó, feliz da vida por ter você com o rádio ligado aqui na nossa programação. Boa noite.

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6: Boa noite, boa noite, boa noite, boa noite.

Agora 7h48, Luan Santana e Ana Castela, Deja Vu. Manda abraço aqui, vai um abraço, deixa eu ver. Já já eu mando esse abraço aqui, tá bom? Daqui a pouquinho eu mando um abraço pra alguém que tem um talento incrível. Menino é bom, hein? Falou, sucesso, eu escuto você aí. Eu escuto você em sucesso, ele falou assim pra mim. Mas já já eu mando esse abraço pra você, tá bom? Agora tem Lucas Luco na nossa programação. Briguinha boba. Bom ter você aqui, sabia?

Hoje uma pessoa muito especial na minha vida está de nível, que é a minha rainha, a minha heroína, o meu tudo, a minha razão de viver. Parabéns, mãe. Eu te amo, te amo, te amo, te amo, te amo. Meu amor por você nunca vai morrer, vai ser eterno. E o pai está lá no céu cuidando de nós. Ele falou para eu cuidar muito bem da senhora. Eu cuido da senhora todo dia, tenho um carinho enorme. Chego da rádio e dou aquele boa noite, aquele beijo na senhora. Abraço. Eu te amo, mãe. Demais, demais, demais, demais. Meu amor por você é muito grande. A família, a gente te ama, mãe. Que mãe, né? Que eu tenho, graças a Deus. Mãe, feliz aniversário, mãe. Eu te amo, te amo, te amo, te amo, te amo tanto, tanto, tanto, tanto, tanto, tanto, tanto. Eu te amo.

0: Parabéns, minha rainha. Eu te amo, te amo, te amo muito. Te amo. 8:05 na Cobra FM.
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4: Boa noite, 8:13.
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4: Antes de trazer aqui o primeiro sucesso das mais tocadas, mandar um abraço aqui pro Augusto. Quem é Augusto? Augusto é um menino que trabalha aqui com a gente, faz na esporte aqui com a gente, o menino entende tudo, muito inteligente, muito humilde, né? O bacana aí do Augusto, que ele é uma pessoa assim, super legal, todo mundo gosta dele, é um menino de muito talento, é um menino estudioso aí no mundo esportivo. Aí ele falou assim, ó, sucesso, te escuta aí, sucesso. Oh, que honra poder tê-lo aqui. Meu amigo Augusto, poder dividir aqui a bancada com você e tê-lo aqui pra gente é muita felicidade, tá bom? O bacana de você é que você é autêntico, né? Um menino verdadeiro, de talento, de humildade. Se crescer assim, com essa humildade, com esse talento, ninguém segura você. Seu caminho é imenso e você vai brilhar muito, muito, muito na sua vida, porque você é uma joia rara, né? Um talento maravilhoso e principalmente você é humilde. Eu gosto demais de pessoas humildes, né? Eu acho que hoje o mundo é carente de pessoas assim do seu nível, né? É, pessoa humilde, pessoa bacana que todo mundo gosta, pessoa verdadeira que olha com aquele olhar que sai do coração, que sai da alma. Então, tudo de bom pra você, obrigado pelo carinho. Fico feliz em saber que você me acompanha. Sou seu fã, viu, Augusto? Abração pra você e sucesso sempre. Um abraço pra você e pra sua família. Meu amigo Augusto. Cobra FM sempre, né, Augusto?
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que se chama 90-10, onde uma pessoa tem 90% daquilo que você procura em alguém, só que você foca naqueles 10% que falta. Aí você sai pra rua, se aventura, e realmente você encontra aqueles 10%, mas não se deu conta que perdeu os 90%.

0: Tá aí, fechando aqui as mais tocadas com Ana Castela. É que eu não te esqueci. Abraço pra você que tá mandando um salve. Boa noite, tá mandando boa noite. Já vou. Eu vou falar com você que eu vou dar um abraço pra você aqui, tá bom? A galera tá mandando aqui boa noite. Boa noite, boa noite, boa noite, boa noite, sucesso. Boa noite, Cobra FM. A galera aqui é demais, né? O melhor ouvinte do mundo é o ouvinte Cobra FM.
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0: 107.1 8:28.

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9: Boa noite, 8h34, tem abraço pra mandar aqui. Boa noite, meu amigo sucesso. Boa noite, amigo sucesso, muitas felicidades aí pra você, meu amigo. Feliz nível pra mamãe, pra sua querida mamãe, né? E que papai do céu dê muita proteção pra ela. Feliz aniversário, minha querida, muitos anos de vida. Obrigado, viu, meu amigo João Batista, tamo junto. A minha rainha, tudo de bom, né? Meu Deus do céu, é ouro na minha vida. Obrigado pela sua participação e todos que estão participando aqui comigo. Aquele abraço da 107 Cobra FM.
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18: Boa noite, aqui é o Anderson da equipe 10.
9: Beleza.
18: Manda um modo aí pra nós do Zezé de Camargo e Luciano.
9: Beleza, deixa comigo.
18: Manda um aí pra equipe 10 e a equipe 11. Cocal.
9: Abraço.
18: Valeu.
9: A participação do ouvinte, Zezé de Camargo e Luciano.

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1: Você lembra como é que foi o sábado passado, meu?

0: Guilherme Santiago Piscina. Gente, obrigado por tudo. Tá chegando a Voz do Brasil. O sucesso volta já já, hein? Após a Voz do Brasil. Viu? Viu? Faltam 9 para as 9. 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
11: Está no ar a voz do Brasil. As notícias do governo federal que movimentaram o país no dia de hoje.
12: Olá, uma boa noite.
13: Boa noite para você que nos acompanha em todo o país.
12: Segunda-feira, 20 de julho de 2026.
13: Vamos aos destaques da Voz do Brasil.
12: Agora é lei. Brasil conta com a Estratégia Nacional do Complexo Econômico Industrial da Saúde.
13: A legislação estabelece diretrizes para a pesquisa, o desenvolvimento e a produção de medicamentos, vacinas e outras tecnologias para o SUS. Márcia Fernandes.
14: A lei prevê medidas para incentivar a produção nacional de insumos e fortalecer cadeias produtivas internas, com o objetivo de ampliar a capacidade nacional de resposta em situações de crise.
12: E ainda, cuidotecas, universidades públicas estaduais podem instalar espaço.
13: Edital apoia a implantação da estrutura responsável por abrigar a criança enquanto a mãe frequenta as aulas. Luana Karen.
15: O edital vai oferecer 9 milhões e 200 mil reais para que as universidades estaduais possam contratar profissionais, comprar material pedagógico e oferecer alimentação às crianças.
12: Tecnologia para ajudar no combate à violência contra a mulher.
13: Uma inteligência artificial.
12: Contra Mulheres, Estela Bezerra.
13: Ela fala também sobre a importância do apoio para quebrar o ciclo de maus-tratos.
16: E ninguém consegue fazer uma ruptura sozinho. Então, o primeiro movimento é uma mulher procurar alguém de sua confiança. O segundo movimento é procurar um serviço especializado.
12: Hoje, na apresentação da Voz do Brasil, Mariana Juman e Nazi Brum.
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12: O Brasil tem agora uma lei que regulamenta a produção de vacinas, medicamentos e insumos.